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2: O nosso destaque de hoje é um filme do ano de 2011, que traz em seu elenco ninguém mais, ninguém menos que Natalie Portman e Winona Ryder. E para você que gosta de um bom drama e um bom suspense, a nossa dica de hoje é o filme Cisne Negro. Nele, a bailarina Beck McEntire, interpretada por Winona Ryder, ela é a primeira bailarina de uma companhia e está prestes a se aposentar. O posto fica com Nina, interpretada por Natalie Portman, mas ela possui sérios problemas pessoais, especialmente com sua mãe. Pressionado por Thomas Leroy, um exigente diretor artístico, ela passa a enxergar uma concorrência desleal vindo de suas colegas, em especial Lily. Em meio a tudo isso, ela busca perfeição nos ensaios para o maior desafio de sua carreira, interpretar a Rainha Cisne em uma adaptação de O Lago dos Cisnes. Esta é uma ótima opção de filme para você que gosta de um bom drama e um bom suspense.
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1: 21:05.
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6: Oi, gente! Almanac Musical no ar e hoje a gente fala de Eyes Without a Face, música do cantor de rock inglês Billy Idol. A faixa faz parte do segundo álbum do cantor, Rebel Yell, de 1983. A faixa foi lançada como segundo single de trabalho no ano de 1984. O hit é mais suave do que as outras músicas do álbum, lembrando uma espécie de balada romântica. A faixa alcançou o número 4 na Billboard Hot 100, tornando-se a primeira música de Billy Idol entre as 10 melhores dos Estados Unidos. Vamos relembrar?

0: deles.
1: O Almanac Musical fica por aqui. Até nossa próxima edição. Tchau.
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1: Segundo a assessoria da cantora galesa Bonnie Tyler, do hit Total Eclipse of the Heart, ela está em recuperação em Portugal após passar por uma cirurgia intestinal de emergência. E a assessoria de Bonnie pediu paciência aos fãs. O último boletim divulgado no mês de maio informava que a cantora estava em estado grave, mas estável, no Hospital de Faro, no sul de Portugal. A cantora completou 75 anos no último dia 8 de junho.
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0: A Jordânia sofreu uma baixa importante às vésperas da Copa do Mundo. O atacante Ibrahim Sabra, de apenas 20 anos, foi cortado da seleção após sofrer uma grave lesão nos ligamentos do tornozelo esquerdo durante um treinamento. A Federação Jordaniana confirmou que o jogador precisará passar por tratamento e reabilitação, o que inviabiliza sua participação no Mundial. Considerado uma das promessas do futebol do país, Sabra soma participações pela seleção principal e era visto como uma opção ofensiva para a estreia histórica da Jordânia em Copas do Mundo. A equipe está no Grupo J, ao lado da atual campeã argentina, além de Áustria e Argélia. O duelo contra os argentinos está marcado para a última rodada da fase de grupos. 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
5: Já está disponível na internet o primeiro trailer do longa 100 Dias, que vai levar para o cinema uma das maiores aventuras já feitas por um brasileiro. O filme é inspirado na travessia de Amir Klink, que em 1984 tornou-se a primeira pessoa a cruzar sozinha o Atlântico Sul num barco a remo. O longa vai estrear nos cinemas no dia 29 de outubro. A direção é de Carlos Saldanha.
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4: No episódio de hoje, falaremos sobre a Copa do Mundo de 1938, sediada na França. Mais uma vez, a escolha do país sede traria problemas políticos para a FIFA. A entidade escolheu organizar a competição na França, em homenagem ao seu fundador francês, Jules Rimet, em detrimento da Argentina, fazendo que tanto a seleção argentina quanto o Uruguai, em solidariedade, decidissem boicotar o torneio. Assim, o Brasil seria uma das únicas duas seleções americanas a participar da competição, em conjunto com Cuba. A inclusão da atual Indonésia fez com que o número de não-europeus em campo fosse de apenas 3, em um total de 13 equipes. A menor quantidade de seleções de fora do continente sede na história de todas as Copas. Além disso, o ambiente político internacional estava extremamente conturbado, provocando influência direta nas questões esportivas. As mais imediatas delas seriam a exclusão da Espanha, por conta da guerra civil que assolava o país no período, e a anexação da Áustria pela Alemanha, fazendo com que a equipe alemã herdasse boa parte dos jogadores austríacos. Pela última vez, a Copa seria disputada através de jogos eliminatórios diretos, sem uma fase de grupos prévia. Pela primeira vez, contudo, a trajetória da nossa seleção brasileira nesses jogos eliminatórios seria digna de destaque. Mais uma vez comandada por Leônidas da Silva. A primeira partida do Brasil disputada contra a Polônia ganhou tons dramáticos e se tornou uma das melhores de todas as Copas. O tempo regulamentar terminou em 4-4 e a seleção brasileira se classificaria após um 6-5 na prorrogação. O Brasil ainda eliminaria a poderosa Tchecoslováquia após uma vitória por 2-1 no jogo desempate, antes de cair na semifinal contra a Itália. Após uma derrota pelo mesmo placar, terminaríamos a competição em terceiro lugar, vencendo a Suécia por 4-2 na disputa pela posição. A Itália, por sua vez, se tornaria a primeira seleção bicampeã em Copas do Mundo, após vitória por 4-2 diante da Hungria, na finalíssima disputada em Paris. Fique atento aos próximos episódios e continue descobrindo um pouco mais sobre a fascinante história de todas as Copas.
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5: 22 horas e 9 minutos.
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Não vos embriagueis com vinho em que há contenda, mas enchei-vos do Espírito, sentindo o amor de Jesus.

Que o Senhor Deus enriqueça as almas de nossos ouvintes durante mais esta programação. Como será a vinda do Senhor? As Escrituras têm a resposta para isto. Como será a vinda do Senhor, a aparição de Jesus Cristo, é precedida por três coisas: alarido, voz de arcanjo e trombeta de Deus. 1 Tessalonicenses, capítulo 4, versículo 16. Porque o mesmo Senhor descerá do céu com alarido e com voz de arcanjo e com a trombeta de Deus. E os que morreram em Cristo ressuscitarão primeiro. Depois, nós, os que ficarmos vivos, seremos arrebatados juntamente com eles nas nuvens a encontrar o Senhor nos ares. E assim estaremos sempre com o Senhor. Estas são as palavras que consolam os filhos de Deus nestes dias em que estamos vivendo. Alarido, voz de arcanjo e trombeta de Deus. O que seria este alarido? É a mensagem de um profeta precursor da segunda vinda de Cristo. A voz de arcanjo é a mesma voz que chamou a Lázaro lá do túmulo. Ela sai do corpo de Cristo. A trombeta de Deus. A trombeta sempre chamou Israel para uma festa. Essa trombeta é chamando ambos, os que ressuscitaram e os que estiverem vivos, para as bodas do Cordeiro. Esta é a razão da nossa fé. Nós vivemos sob esta esperança. Nós vivemos alimentados por esta palavra, porque ela é vida para nós, porquanto nós a temos como absoluta, pois ela é a verdade. Então, amados, vejamos uma coisa profunda que Enoque profetizou em São Judas, versículo 14, está escrito: e destes profetizou também Enoque, o sétimo depois de Adão, dizendo: eis que é vindo o Senhor com milhares de seus santos. Nós vamos abrir um parênteses aqui, porque alguém examinando a Bíblia pode dizer: ó, São Judas entrou em contradição. E mesmo a própria Bíblia, porque Enoque não é o sétimo. Enoque é o oitavo. Mas como Enoque é o oitavo? É porque a Bíblia esqueceu de citar Caim. Mas Caim não era de Adão. Alguém pode dizer: mas nem toda genealogia cita todos os nomes. Alguém pode ser filho e ficar fora da genealogia. Bom, se a gente falasse isto contra a doutrina destas pessoas, elas nos chamariam de analfabetos, de ignorantes. Como pode-se dar a genealogia de uma família excluindo um filho? Então teria que ter a razão por que aquele filho foi excluído.
Pelo menos assim. E também, em outro caso, a Bíblia não diz que Caim era de Adão, nem tampouco de Deus. A Bíblia diz enfaticamente que Caim era do maligno. Caim era do maligno. Portanto, o sétimo depois de Adão é Enoque. Mas o assunto para o qual nós queremos chamar a atenção dos nossos ouvintes não é propriamente sobre Caim, que é uma semente da serpente e que tem advogados por todas as partes da terra hoje, não é? Não. Nós queremos chamar a atenção dos nossos ouvintes é que existem sete eras da igreja. E Enoque diz, veja só como é uma profecia. Eis que é vindo o Senhor com milhares de seus santos. Foi o sétimo que falou sobre a vinda do Senhor. Tudo que está escrito no Velho Testamento é uma sombra do Novo. É uma sombra para nós. Se realiza, torna-se real conosco. Isto é certo, ninguém discute. Então, Enoque, sendo o sétimo, tinha que falar sobre a vinda do Senhor. E não há um assunto melhor para a igreja de Cristo do que a vinda do esposo. Como não há assunto melhor para uma esposa verdadeira, uma esposa amável, que ama de fato seu marido, do que a volta de seu marido quando ele está por muitos dias fora de seu lar. É o assunto mais importante para ela. É a notícia mais agradável para ela. É a mensagem mais agradável que existe. Para a verdadeira esposa, é a volta do esposo. Mas quando aquela mulher está com a dracma perdida, quando aquela mulher está namoriscando, quando aquela mulher está envolvida com outros interesses, com segundos interesses, o retorno do marido é enfadonho, é uma má notícia, é pesada a mensagem, não serve para ela. Ela não aceita, ela não gosta, não ama a mensagem da vinda do Senhor. Enoque era o sétimo. Todos antes de Enoque morreram. Mas Enoque não morreu. Enoque foi trasladado. Agora liga isto com 1 Tessalonicenses capítulo 4, onde acabamos de ler versículo 16 e 17. Mas nós, os que estivermos vivos, seremos transformados. Seremos arrebatados juntamente com eles nas nuvens. Vamos ali em 1 Coríntios, capítulo 15. Paulo está dizendo, e agora digo isto, irmãos, que a carne e o sangue não podem herdar o reino de Deus, nem a corrupção herda a incorrupção. Eis aqui vos digo um mistério, na verdade, nem todos dormiremos, mas todos seremos transformados. Isso te dá alegria? Se você dormir, será ressuscitado. Se não estiver dormindo, isto é, se não tiver morrido, será transformado. No momento, no abrir e fechar de olhos, ante a última trombeta, porque a trombeta soará e os mortos ressuscitarão incorruptíveis e nós seremos transformados. 1 Coríntios 15, versículo 50 ao versículo 52. Então, este é um assunto da vinda do Senhor. O sétimo anjo tem vindo. Sétimo anjo de Apocalipse, capítulo 10, versículo 7.
E ele não poderia vir desincumbir outra coisa senão preparar a esposa para receber a fé para o rapto, para o arrebatamento. Quando nós falamos rapto, quer dizer o arrebatamento. É rapto porque não será visto pelo mundo. O noivo apanha a noiva secretamente do mundo. O mundo não verá. O mundo continuará pregando a volta de Jesus. O comércio todo aberto. Há um hino que diz que o mercado estará fechado. Não, tudo estará aberto. Os aviões estarão sobrevoando. E a noiva já estará há muito tempo nas bodas do Cordeiro. E este mundo em grande tribulação. O sétimo vem pregando a vinda do Senhor. Enoque falou da vinda do Senhor com milhares de seus santos. E eu sei que o assunto é importante, é gostoso, desperta interesse, Eu sei que o assunto é importante, é gostoso,

Conversa, mensagem, parece que está enquadrando, sintonizando com o espírito da era, que é cura divina, testemunhos de curas e outras coisas. Mas é certo, porque a mensagem do sétimo anjo é composta de todas estas coisas que a palavra de Deus nos promete, das bênçãos naturais, das bênçãos da cura divina, bênçãos dos dons espirituais, mas, acima de tudo, a grande bênção do arrebatamento, da vinda do Senhor. Agora, para estarmos na vinda do Senhor, para estarmos no arrebatamento, para estarmos na ressurreição, é urgente, é necessário que tenhamos o Espírito Santo. Aí onde está a controvérsia de muitos, uns pensam de um modo, outros pensam de outro. Uns dizem que quando o homem crê já tem o Espírito Santo. Outros dizem que para ter o Espírito Santo é necessário falar línguas, profetizar, curar os doentes e assim por diante. Mas existe um centro aí. Quem tem o Espírito Santo tem fé genuína na palavra de Deus. Agora, o Espírito Santo, conforme nós os da mensagem do Elias, do sétimo anjo, cremos, o Espírito Santo, em sua porção para o rapto, para a dinâmica, para a fé perfeita, porque tem que haver uma fé perfeita para sermos transformados. Então, o Espírito Santo, para este fim, é dado a quem já tem o Espírito Santo. Isso é Bíblia. Jesus disse, aquele que tem, ser-lhe-á dado, mas aquele que não tem, até o que tem lhe será tirado. Então, se você, irmão, descrê que temos o Espírito Santo, enquanto muitos se descansam e relaxam até suas vidas, porque já creram, porque já fizeram isso, já fizeram aquilo, então se descansam que tem o Espírito Santo. Vejam os extremos. Mas nós aguardamos uma hora suprema, uma graça suprema, uma fé suprema, para um momento supremo, que exige a fé perfeita, a dinâmica poderosa da transformação dos nossos corpos abatidos, para sermos conforme Ele é, para termos corpos conforme o corpo de Jesus Cristo, que pode sujeitar-se a si todas as coisas. Todo poder é dado ao corpo de Cristo. Por isso Paulo está dizendo, não vos embriagueis com vinho em que há contenda, mas enchei-vos do Espírito. O vinho, esse estímulo dogmático, de ismos, e que só provoca contenda, só provoca controvérsia, facção, separação. Mas enchei-vos do Espírito. Aquele que tem, ser-lhe-á dado. Mas aquele que não tem, até o que tem lhe será tirado. Temos ou não o Espírito Santo? Temos fé genuína na palavra, na mensagem que Deus tem enviado nesses dias, segundo o seu propósito, Malaquias, capítulo 4, versículos 5 e 6, Apocalipse, capítulo 10, versículo 7. Temos fé genuína nesta mensagem, a ponto de não conjecturarmos, não ficarmos como aquelas folhinhas secas que caem dentro de um rio. Elas estão de verdade dentro de um rio de águas, águas vivas, mas elas são folhas secas e só andam pelos barrancos, esbarrando em qualquer galinho que existe às margens do rio. São folhas secas, sem vida, que têm caído na verdade dentro do rio, têm caído na verdade na mensagem, mas vivem esbarrando de galinho em galinho. Eu tenho olhado isto nos rios. Onde eu tenho ido, eu gosto de olhar a natureza, porque ela é uma Bíblia aberta.

E Paulo diz que a natureza é uma Bíblia a ponto de deixar todos os homens inexcusáveis diante de Deus. Você não quer ser uma folha seca dentro desse rio que é a mensagem? Rios de águas vivas, esbarrando nos galhinhos dos barrancos, esbarrando nas dificuldades, vivendo sempre nas fronteiras. Você quer fluir, você quer correr, você quer ser aquela água do leito. Oh, como isto faz com que a alma do eleito se abasteça, se reforce para a hora em que estamos vivendo. Agora lembre-se, isto é Bíblia. Aquele que tem, ser-lhe-á dado. Se você não tem o Espírito Santo, então se desespere para ter o Espírito Santo. Não se desespere simplesmente para ter uma sensação, para falar em línguas. Porque o diabo pode personificar todos os dons, mas ele não pode, de maneira alguma, dar uma vida vivida. Se você diz que tem o Espírito Santo e a sua vida não harmoniza com a palavra de Deus, existe alguma coisa errada. Então Satanás, como no monte da tentação, vem e lhe diz: Oh, você diz que tem o Espírito Santo? E onde estão as curas? Onde estão as maravilhas? Vamos, muda. Muda a árvore de lugar. Faça essa pedra virar pão. Explorando as circunstâncias. Você sabe que o Espírito Santo não é somente para fazer sinais para os ímpios, para uma nação pervertida, para um povo renegado, como disse Jesus. Um povo mau pede sinais. O Espírito Santo é para você ter consolo, conforto, força, poder, para arcar com sua cruz e subir o Calvário, morrer com Cristo, ser crucificado com Cristo e ser ressuscitado e não provar da corrupção do mundo. Porque o corpo de Cristo não se corrompe. Não é simplesmente para fazer prodígios e maravilhas, porque muitos dirão naquele dia: Senhor, Senhor, em teu nome fizemos prodígios e maravilhas, expulsamos demônios, profetizamos. E ele vai dizer: não vos conheço. Ó Senhor Deus, continue falando aos corações ouvintes o que é o Espírito Santo e para que ele foi dado, para uma vida vivida, para negarmos a nós mesmos e tomarmos a nossa cruz. O poder de Deus está manifestado na igreja através do sofrimento que ela enfrenta com fé resignada, com abnegação, com coragem, obedecendo a tua palavra. Em nome de Jesus Cristo, que suplicamos estas bênçãos. Amém, Senhor.

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edificado sobre o fundamento dos apóstolos e dos profetas, de que Jesus Cristo é a principal pedra da esquina. 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

edificado sobre o fundamento dos apóstolos e dos profetas, de que Jesus Cristo é a principal pedra da esquina, no qual todo edifício bem ajustado cresce para templo santo no Senhor, no qual também vós juntamente sois edificados para morada de Deus em Espírito. Aos Efésios, capítulo 2, versículo 20 ao versículo 22. Para os meus amados irmãos, que conhecem a mensagem à estatura de um homem perfeito, pregada pelo Elias, pelo profeta desta era, é muito fácil entender sobre o que nós vamos falar nesse instante. A construção deste edifício, esta estatura, começamos com o fundamento da fé. A fé é o fundamento, como o alicerce da casa. Os irmãos se lembrem de que temos fé, virtude, ciência, temperança, paciência, piedade, amor fraternal e logo em seguida aguardamos a coroa, que é o amor, que é o próprio Deus, Cristo. Então este edifício de Deus é construído sobre o fundamento da fé. Agora, a fé que não oferece controvérsias. Nós já sabemos o que é uma controvérsia. É um assunto que oferece vários pensamentos. Então, o resultado, ali está uma ala com um pensamento sobre o mesmo assunto. Ali está outra ala com um pensamento sobre aquele mesmo assunto. Então, eles chamam de matéria controvertida. Mas a fé apostólica não é uma matéria controvertida. A fé apostólica, o fundamento apostólico, o fundamento dos profetas, sempre é a palavra de Deus. A mente humana é que se controverte, mas a palavra de Deus não tem controvérsia. Isto mostra que a facção não é de Deus. O corpo de Cristo é um organismo, e esse organismo não tem um membro ali jogado fora do outro lado, da esquerda, outro da direita, outro em frente, outro atrás. É cada membro no seu devido lugar. Então, esse edifício é construído por estas sete naturezas: fé, virtude, conhecimento, temperança, paciência, piedade e amor fraternal. Durante as sete eras da igreja, nós temos a base, o fundamento, que é fé. O mensageiro foi São Paulo. Em segundo lugar vem virtude. Se trata de Esmirna. O mensageiro foi Irineu. Em terceiro lugar vem conhecimento, a ciência de Deus, Pérgamo. O mensageiro foi São Martim. Em quarto lugar temos a temperança, que é a era de Tiatira. Aquele mensageiro operou com espírito de temperança de uma maneira tremenda. Foi Columba. Em quinto lugar vem Sardes. A paciência foi Martim Lutero. Em sexto lugar nós temos Filadélfia, que foi Wesley, não é? O mensageiro, trazendo aquela característica do amor fraternal.
E em sétimo lugar, seria a reunião de todas estas características, todas estas naturezas, então operando em nós, no corpo de Cristo, no edifício de Deus, o amor, Cristo manifestado. Por isso o profeta diz que temos vindo de fé, logo virtude, logo ciência, temperança, paciência, piedade, amor fraternal. E agora que fazer? Estamos esperando a coroa, a qual é amor, porque Deus é amor e Ele é quem controla tudo e é a potência de cada uma destas coisas, de cada uma destas naturezas. Sim, Senhor, Ele, o próprio Deus, é a potência de cada uma destas coisas que temos citado. Agora aqui no desenho, no gráfico da pirâmide, com 7 degraus, cada uma representando uma virtude, fé, virtude, conhecimento, etc. Então, entre cada degrau há umas ondas. E que são? O Espírito Santo descendo através de Cristo. O Espírito Santo está sobre tudo isto para soldar uma coisa na outra, para assim construir o quê? Uma igreja perfeita para receber a pedra de coroa. Esta igreja que receberá a pedra de coroa está edificada não sobre um credo, não sobre um dogma, mas sim sobre o fundamento dos apóstolos e dos profetas. E ela tem vindo através das eras manifestando estas naturezas do Cordeiro. Fé, virtude, conhecimento, etc., etc. Então, meus amados, quando esta pedra de coroa barra desce sobre este corpo, então o que acontece? É Cristo manifestado em toda a sua plenitude na igreja, no seu corpo. Veja só qual é a necessidade que temos no momento. É de estarmos embaraçados com problemas de casamento e divórcio? É de estarmos enrolados com problemas de ordens materiais? Enredados? Não. A circunstância, a emergência do momento é que vivamos aquilo que o Senhor tem proposto para nós. O sinal. O sinal que é obtido exclusivamente através da obediência total à palavra. Temos aprendido através das Escrituras que aquele que tem, ser-lhe-á dado, mas aquele que não tem, até o que tem, ser-lhe-á tirado. Então, se a igreja tem o Espírito Santo, ela receberá essa pedra de coroa. Mas se ela não tem, ela não receberá a pedra de coroa. A viúva recebeu de fato a multiplicação do azeite e da farinha, mas porque ela já tinha um pouquinho. Ela tinha a porção. O rapazinho, que tinha apenas ali uns 5 peixinhos, 2 pães, ou vice-versa, também viu a multiplicação dos pães. Mas ele deu o que tinha. Ele tinha alguma coisa. Ele tinha um fundo que clamava por outro fundo. Você tem que ter o Espírito Santo para que você tenha a pedra da coroa. A coroa que é Cristo. Venha e acople neste corpo, neste edifício, e o leve para a glória eterna, para as bodas do Cordeiro. Não tenhamos dúvida. Se nós começamos a nos embaraçar se temos ou não o Espírito Santo, enquanto houver uma interrogação, nós não passaremos dali.
É certo que você não deve prosseguir enganada, enganado, pensando que tem o Espírito Santo quando não tem. Mas eu pergunto, uma mulher ficaria enganada? Se ela concebeu ou não? Eu já vi caso da mulher ter um quisto dentro de si, no seu ventre, e às vezes ficar enganada. Mas ela fica enganada só por um pouco de tempo, pensando que estava gestante, quando não era gestação, quando não era uma criança que estava no seu ventre, era um quisto. Pode ser que a igreja se engane, pensando que tem o Espírito Santo quando tem um quisto dentro de si. Mas pelos seus frutos conhecereis. Eu me lembrei numa hora oportuna de quando Isabel se aproximou de Maria. Ela tinha uma criança no seu ventre e deu sinal de vida porque aquela criança estava cheia do Espírito Santo, João Batista. Um quisto não se moveria. É o Espírito de Deus que está movendo esse povo. É o Espírito de Deus que move a igreja para o pudor, para a modéstia, para a santificação, para a justificação. É o Espírito de Deus que está movendo o seu coração, irmã, para a oração, para amar a palavra, para ser obediente. O Espírito de Deus não te move para ficar falando daqui e dali. O Espírito de Deus não pode mover para ficar conjecturando, arrazoando, prosseguindo sem autorização. O Espírito de Deus não pode mover para contendas, para maledicência. Na verdade, está havendo uma formação, um sinal de gestação, mas não é, é um quisto, porque é maledicência, porque é contenda, é vaidade, é mentira. Mas se o seu coração está clamando, clamando pela vinda do Senhor, se a sua vida está clamando, se as suas próprias fraquezas clamam por uma perfeição, oh, então este é o Espírito Santo. Então a estes a minha graça te basta, disse Jesus. Se as suas fraquezas clamam por uma perfeição, então, ó, que perfeita debilidade, operando uma perfeita força agora, operando o desejo de ser como Cristo, de falar como Cristo, de olhar como Cristo, de pensar como Cristo. Mas quando menos espera, está pensando como um incrédulo. Quando menos espera, está olhando como ímpio. Quando menos espera, está falando como ímpio. Está se vestindo como a ímpia. Então este não é o Espírito Santo. Mas o Espírito Santo que introduziu Cristo em Maria é o mesmo que tem introduzido Cristo na igreja. E ele vem tomando forma, ocupando a vida da igreja em todos os seus aspectos, ocupando a vida da igreja em todos os sentidos. E agora nós podemos lembrar que o que foi Deus, tudo que Deus foi, foi derramado em Cristo. E Cristo, por sua vez, se derramou na igreja. Ele disse, eu vou e venho para vós. Ele foi derramado na igreja, para que a igreja provasse para o mundo que o seu ministério não foi barrado, não foi interrompido com sua morte, porque a morte de Jesus não pôs fim ao seu ministério. Logo em seguida, logo após o Pentecostes, logo depois dele descer, segundo sua promessa sobre a igreja, não tenho ouro nem prata, mas o que eu tenho, isso te dou. Levanta-te e anda em nome de Jesus Cristo. Enéas, Jesus Cristo te dá saúde.
as mesmas obras mostrando que o mesmo Cristo estava na igreja. E mais do que isto, não simplesmente milagres, maravilhas, mas sim poder para morrer por causa daquele nome, poder para sofrer por causa daquela mensagem, poder para ir até a cruz, poder para ir às arenas, às fogueiras, às cadeias, aos martírios como verdadeiros cristãos. O Espírito Santo é para dar poder, para você negar-se a si mesmo, tomar sua cruz, subir o Calvário, ser crucificado com Cristo e viver não mais você, mas sim Cristo em você. O Espírito Santo te leva a renunciar-se a si mesmo, seus próprios pensamentos. Os ismos desaparecem. O Espírito Santo te leva a ser guiado exclusivamente pela palavra de Deus. Nós sabemos que o profeta tinha visões infalíveis, mas, no entanto, o que ele diz a respeito das visões? Ele diz que as visões podem falhar, mas a palavra de Deus nunca falha. A igreja de Jesus, a igreja noiva hoje não pode ser dirigida por visões de quem quer que seja. A igreja hoje tem que ser dirigida pela palavra, pelo próprio Espírito Santo agindo individualmente dentro de cada membro. Porque a igreja de Cristo é composta de membros. E hoje não é Deus em um homem ali particularmente, mas é Deus na igreja. Antigamente era um homem ungido, mas hoje é um povo ungido. Isto é as Escrituras, isto é a mensagem. O sacerdote não é um homem à parte. É o corpo de Cristo no qual habita o sumo sacerdote, no qual está o sacerdote, no qual está o espírito de intercessão, no qual está a estatura do varão perfeito, no qual está a fé apostólica, a virtude apostólica, o conhecimento apostólico, a temperança apostólica, a paciência de Cristo, a piedade de Cristo, que tudo resume em uma doutrina apostólica. Fundamento dos apóstolos, fundamento dos profetas é a palavra de Deus. Oh, a estas alturas, eu creio que cada eleito tem entendido que a palavra é o fundamento. Sobre este fundamento, temos edificado a nossa fé. E essa fé produz essa estatura. E agora o que estamos esperando? Estamos esperando um grande espetáculo público? Não. Estamos aguardando a pedra de coroa. Para quê? Para fazer de nós pessoas distintas dentro da igreja? Não. Para nos levar para a glória eterna, para as bodas do Cordeiro, para aquela grande ceia do Cordeiro. Não quer você deixar toda a confusão, toda a Babilônia? Não quer você deixar todo mal entendido, colocar toda a confusão de lado e abraçar o que é simples e real e perfeito e simplesmente procurar viver uma vida escondida em Cristo? Em silêncio, em amor, em obediência à palavra, procurando dar honra a Cristo? Não deseja você isto no seu coração? Se deseja, então, ó Pai bendito, atenta para o desejo desta irmã, deste irmão, que no seu coração deseja Cristo, exclusivamente Cristo e a manifestação do Espírito Santo, em fé, virtude, conhecimento, temperança, paciência, piedade e amor fraternal. Enche este coração que deseja a vida perfeita em Cristo, poder do alto para ser humilde
e suportar as provas. Manifesta este poder, Senhor, no sofrimento, na angústia, na derrota aparente diante dos homens, mas a vitória sobre Satanás. Em nome de Jesus, nós te pedimos estas bênçãos. Amém, Senhor. Amém.

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6: No episódio de hoje, falaremos sobre a Copa do Mundo de 1970, realizada no México, e o Tricampeonato do Brasil. A Copa do México foi a primeira a não ser realizada em território europeu ou sul-americano, e contou com a estreia de três seleções no maior palco internacional do futebol: Israel, El Salvador e Marrocos. O Brasil, que vinha em descrédito desde a eliminação precoce na Copa de 1966, era um dos três países sul-americanos classificados para a disputa, ao lado do Uruguai e do Peru, treinado pelo ex-jogador Canarinho e campeão do mundo, Didi. A seleção brasileira foi convocada com inúmeros nomes já consagrados no futebol nacional e que, após o fim do torneio, se aproximariam do status de lendas. Nomes de peso como Rivelino, Carlos Alberto Torres, Tostão e, obviamente, Pelé compunham o elenco brasileiro. O time brasileiro de 1970, mais do que qualquer outro, seria eternizado na história das Copas do Mundo, como tendo um dos estilos de jogo mais bonitos já demonstrado em uma edição do torneio. Na fase de grupos, a seleção brasileira se classificaria sem maiores sustos, com 3 vitórias em 3 jogos, ficando em primeiro lugar à frente de seleções como Inglaterra, Romênia e Tchecoslováquia. A vitória por 1-0 contra a Inglaterra durante a fase de grupos, inclusive, se consagraria na memória coletiva do futebol mundial, especialmente pela defesa monumental de Gordon Banks, em uma cabeçada queima-roupa de Pelé. Até hoje, qualquer defesa digna de nota é imediatamente comparada àquela do goleiro inglês em campos mexicanos em 1970. Nas fases eliminatórias, o Brasil enfrentaria 2 rivais do seu próprio continente, desbancaria a seleção peruana de Didi nas quartas de final e o Uruguai na semifinal. A partida contra o Uruguai, em especial, ficaria marcada pela brilhante atuação de Pelé, que com dribles e gols levaria o país à final contra a Itália. Os rivais italianos, por sua vez, passaram a finalíssima após um dos maiores jogos de todas as Copas do Mundo, contra a seleção da Alemanha Ocidental. Após um empate no tempo regulamentar, ambos os times combinariam por um total de 5 gols durante a prorrogação. Uma verdadeira batalha, que ainda contou com a atuação histórica de Franz Beckenbauer, jogando de clavícula quebrada. Após tanta luta, um final anticlímax. O time brasileiro desfilaria por cima dos italianos, aplicando um sonoro 4-1 e se tornando a primeira seleção de futebol do mundo a ganhar a Copa do Mundo 3 vezes. Fique atento aos próximos episódios e continue descobrindo um pouco mais sobre a fascinante história de todas as Copas.
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1: Sexta-feira, 12 de junho de 2026, Dia dos Namorados. Boa noite, eu sou o Fernando Figa e vamos juntos em mais uma edição do Jornal da Noite. Os fatos que marcaram o dia de hoje, muita informação e prestação de serviço. Você acompanha nesta edição do Jornal da Noite. Agronotícias, com as informações que movimentam o setor agropecuário. A coluna A Arte da Fotografia, com o professor e fotógrafo Ailton Tenório. Diversidade e acessibilidade na coluna Direito e Inclusão. Saúde mental, com Priscila Gasparini Fernandes. Também debate educação com o consultor de políticas educacionais Francisco Borges e o quadro Vale o Play, nesta edição falando sobre sua culpa. Mas você também precisa ficar conectado com o que acontece no Brasil e no mundo. Então vamos juntos com o nosso Jornal da Noite.
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1: Aqui, o Agro é Notícia. JBS fechará unidade de processamento de carne bovina nos Estados Unidos, diz agência. Por aqui, Fernando Figa de volta atualizando as informações do setor agropecuário. A JBS está se preparando para fechar uma unidade de processamento de carne bovina no estado americano da Pensilvânia, em meio ao cenário adverso para empresas do setor no país. Foi o que noticiou na sexta-feira o The Wall Street Journal. A fábrica da Pensilvânia emprega cerca de 1.700 pessoas e tem capacidade para abater aproximadamente 2 mil cabeças de gado por dia. A instalação, localizada nos arredores da Filadélfia, é uma das menores unidades de abate da empresa. A JBS é a maior processadora de carne bovina dos Estados Unidos em volume. As empresas de carne americanas enfrentam um cenário adverso há tempos, diante da escassez de animais para abates, com o menor rebanho dos últimos 75 anos. Esse cenário também impactou outras gigantes do setor no país. Em janeiro, a Tyson Foods fechou uma de suas maiores plantas de processamento de carne bovina em Lexington, Nebraska, que tinha capacidade para abater cerca de 5 mil cabeças de gado por dia. Ainda segundo a publicação, a indústria brasileira também planeja fechar uma fábrica de embalagem de carne em Memphis, Tennessee, que emprega cerca de 200 pessoas. Apesar dos fechamentos, a JBS ainda planeja um investimento de US$ 150 milhões em sua planta de carne bovina em Cactus, Texas. As obras para a expansão da indústria tiveram início em março deste ano.
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1: E agora o professor e o fotógrafo Ailton Tenório.
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1: Olá, professor.
2: Olá, ouvintes. Sou o fotógrafo Ailton Tenório. E hoje eu vou falar sobre um sistema de inteligência artificial que trabalha dentro da câmera do seu celular. É o HDR inteligente. Antigamente, fotografar contra a luz era um verdadeiro pesadelo. Ou saía uma pessoa escura com fundo claro, ou uma pessoa clara com fundo muito mais claro, todo estourado. Hoje, a IA captura várias exposições em frações de segundo e combina as melhores partes de cada uma, criando uma imagem equilibrada, igual os nossos olhos conseguem ver. É impressionante como essa tecnologia consegue balancear a luz de uma janela brilhante, por exemplo, com o interior mais escuro de uma sala. Talvez ainda mais impressionante seja o modo retrato, que cria aquele efeito de fundo desfocado, o famoso bokeh. Celulares com uma única lente conseguem esse efeito através de inteligência artificial, que mapeia a profundidade da cena, identifica onde está a pessoa e onde está o fundo, e artificialmente desfoca as áreas que julgam menos importantes. É impressionante como consegue até identificar fios de cabelos e mantê-los em foco enquanto desfoca o fundo logo atrás. Esses recursos democratizam técnicas que antes exigiam equipamentos caros e conhecimento técnico avançado. Uma foto com buquê natural exigia lentes mais caras. O HDR manual demandava conhecimento de exposição e pós-produção no computador. Agora qualquer pessoa consegue esses efeitos na hora. Mas novamente surge-se a questão. Quando usamos esses recursos, estamos fazendo uma fotografia tradicional ou criando uma nova forma de arte digital? Não sei se eu tenho uma resposta certa ou se existe alguma coisa errada nisso, mas é importante estar consciente das escolhas que fazemos. O fotógrafo húngaro László Mohlinog, que já citei aqui algumas vezes, dizia: "O analfabeto do futuro será a pessoa que não souber fotografar." Talvez ele aprovasse esses avanços tecnológicos como uma evolução natural da arte fotográfica, democratizando ainda mais o acesso à criação de imagens. O importante é entender o que está acontecendo para que possamos fazer as escolhas conscientes. Procure nas configurações da sua câmera quais os recursos de IA que você pode controlar, ativar ou desativar conforme a sua intenção fotográfica. Terminou aqui mais uma edição da Arte da Fotografia. Envie suas dúvidas para o perfil @fotonohardware lá no Instagram. Aqui quem fala é o fotógrafo, arte-educador e professor Ailton Tenório. Até a próxima semana.
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3: Tecnologia para o seu dia a dia. Novo smartphone promete bateria gigante. Olha aqui a gente novamente falando de bateria de celular. Gente, vou falar aqui de um smartphone da linha Vivo T5X, que ele está sendo preparado para o lançamento com uma bateria de aproximadamente 7.200 mAh. Para comparação, você não tem ideia, o que significa isso, 7.200 mAh? Olha, gente, normalmente aí, os celulares aí, hoje em dia, utilizo aí entre 4.000 e 5.000 mAh. Ou seja, a proposta desse aparelho é oferecer uma autonomia muito maior. E essa bateria, né, essa bateria desse tamanho, ela pode permitir que você fique aí mais de um dia inteiro sem precisar recarregar o celular. Tudo isso depende do uso, né? Você fala: "Ah, figa, eu tenho aqui um celular e uso ele o dia inteiro, até dois dias." Mas de repente você não utiliza muito o celular, utiliza pro básico. Agora, se você ficar o tempo todo ali assistindo vídeos ou jogando online, enfim, ficar com muitas atividades, claro que vai acabar mais rápido. Mas agora esse celular justamente se propõe, né, a durar mais tempo, mesmo você utilizando ele bastante. E o aparelho deve utilizar processadores mais eficientes que consomem menos energia durante tarefas comuns, como navegar na internet, assistir vídeos e usar redes sociais, né? E é uma tendência, gente, porque as fabricantes, elas estão tentando resolver uma das maiores reclamações dos usuários de smartphones.

0: exige mais o celular. Então, mesmo com essa evolução da bateria, é, acaba que não resolve o problema, né? Por conta do grande uso. Mas é aposta dos especialistas que isso seja resolvido aí nos próximos anos. Tecnologia para o seu dia a dia, esse foi o nosso Momento Smart.
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2: Olá, tudo bem com você? Luciane Frazão, doutora em Educação, psicopedagoga e consultora em Diversidade, Acessibilidade e Inclusão. Estamos no nosso encontro semanal da coluna Direito e Inclusão para falarmos sobre temas que dialogam sobre essa pauta tão sensível que é a inclusão, principalmente das pessoas com deficiência, para que possamos tornar a nossa sociedade mais inclusiva. Tenho olhado muito no campo educacional e observado como que a inclusão tem se manifestado. É muito interessante observarmos como as terminologias, as nomenclaturas, elas vão alinhando as nossas posturas diante do cenário apresentado. Seja falarmos sobre educação inclusiva, seja falarmos sobre inclusão em educação, gostaria de sinalizar que é importante olharmos para esse sistema como um sistema educacional inclusivo. Do ponto de vista da legalidade, desde a Constituição de 1988, atravessamos diferentes aspectos sobre o direito à educação. Naquele momento, estávamos falando muito sobre acesso, pois, né, naquela época, nós falávamos sobre o direito daquela criança, daquele aluno, de estar na escola. Ao longo do tempo, poderia citar aqui outros dispositivos legais extremamente importantes, como a LDB de 1996, que é a Lei de Diretrizes e Bases, e a própria LBI, Lei Brasileira de Inclusão. Em todas essas legislações, encontramos os respaldos legais para que, então, o sistema educacional inclusivo possa prevalecer. Mas é importante atentarmos que nós, cidadãos, todos, e não só as pessoas que estão envolvidas com as pessoas com deficiência de uma maneira geral, estejam, então, como uma espécie de fiscais para que esse sistema educacional inclusivo, de fato, possa acontecer. A anuência do sistema vai desde o acesso à matrícula até ao acesso, de fato, à aprendizagem desse sujeito dentro da ambiência escolar. E para que isso aconteça, o sistema educacional inclusivo, ele traz, então, uma série de modalidades de atendimento, uma série de possibilidades de suporte para que em todos os segmentos esse sujeito possa estar matriculado, participar das atividades escolares e tem acesso à aprendizagem. Chamaria a atenção aqui de dois pontos interessantes dentro desse sistema. A acessibilidade em todas as suas formas, quando falamos de materiais adaptados, por exemplo, quando falamos da flexibilidade curricular, e o AEE, que é o Atendimento Educacional Especializado. Quando falamos desde o profissional especialista, nos debruçamos nas salas de recursos multifuncionais, falamos do intérprete de Libras, do transcritor a Braille. Então, entender melhor como o sistema educacional inclusivo funciona é ponto nevrálgico para que o direito à educação esteja ali validado. Quer ampliar esse diálogo? Me procure nas redes sociais, meu Instagram, @ professora doutora Luciane Frazão, psicopedagoga.
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0: Eu volto a seguir com a coluna Saúde Mental com a psicóloga Priscila Gasparini Fernandes. Também tem debate educação e o nosso Vale o Play.
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4: E a nossa dica de hoje é um filme que tem mais de 15 anos. Ele foi lançado no ano de 1994, mas é um grande filme, especialmente para você que gosta de dramas. Este filme traz no seu elenco Susan Sarandon e Winona Ryder. O nome do filme é Adoráveis Mulheres. Durante a Guerra Civil, uma mãe com 4 filhas passa por graves problemas financeiros, enquanto o marido está na frente de batalha. A mais intelectualizada das irmãs, que sonha ser escritora, é cortejada por um rico vizinho. Mas quando este se declara a ela, o rejeita e vai morar em Nova York, onde se envolve com um professor. Mas quando chega a notícia de que o estado de saúde de uma de suas irmãs piorou consideravelmente, ela retorna para casa. Curioso para saber o restante dessa história? Então corra para a locadora mais próxima e pegue Adoráveis Mulheres. Um grande filme, um super drama, vale a pena você assistir.
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12: Estamos de volta e a Agência Nacional de Energia Elétrica elevou a previsão de reajuste na conta de luz para 2026, de 8 para 8,6%. O percentual é superior à inflação projetada para este ano pelo Índice Nacional de Preços ao Consumidor Amplo, estimado em 4,9%. Apesar da alta prevista, consumidores das regiões Norte e Nordeste, de Mato Grosso e de parte de Minas Gerais e do Espírito Santo deverão receber um alívio nas tarifas. Isso ocorrerá com a utilização de R$ 3,1 bilhões provenientes do encargo de uso de bem público, recurso pago pelas geradoras de energia União pela utilização dos rios na região na geração hidrelétrica. Em março, na primeira projeção divulgada em 2026, a ANEEL estimava um aumento médio de 8% nas tarifas, sem considerar os efeitos da utilização dos recursos do UBP. No boletim divulgado nesta sexta-feira, a agência informou que a destinação desses valores ajudará a reduzir o impacto do reajuste para os consumidores atendidos pelas distribuidoras beneficiadas. Por outro lado, a ANEEL destacou o aumento dos custos de geração de energia em razão de um regime de chuvas menos favorável no ciclo hidrológico 2025-26. Outro fator que pressiona as tarifas é o crescimento dos subsídios custeados pelos consumidores por meio da conta de desenvolvimento energético. O orçamento do fundo para 2026 prevê o pagamento de R$ 47,8 bilhões em subsídios, valor quase 18% superior ao registrado no ano passado. Tudo é assunto no Jornal da Noite. Vamos trazer agora a doutora Priscila Gasparini Fernandes.
13: Saúde mental.
14: Olá, pessoal, que bom estar aqui com vocês mais uma vez. Eu sou a doutora Priscila Gasparini Fernandes, sou neuropsicóloga, e hoje eu quero conversar um pouquinho com vocês sobre uma pergunta muito comum que me fazem. O que mudou no diagnóstico de autismo nos últimos anos? E aqui vai a resposta, gente. Antes o autismo era visto como algo raro, muito específico, hoje a gente sabe que ele faz parte de um grande espectro. Isso significa que não existe um único tipo de autismo. Existem diferentes formas de funcionamento, diferentes níveis de suporte, diferentes trajetórias. E essa foi uma das maiores mudanças. A gente parou de olhar para o autismo como algo fechado e passamos a enxergar a diversidade dentro dele. Outro avanço importante foi o aumento da sensibilidade no diagnóstico. Hoje a gente consegue identificar sinais mais sutis, principalmente em meninas e em pessoas com boa comunicação. Além disso, o diagnóstico deixou de ser isolado e passou a ser multidisciplinar, envolvendo diferentes profissionais e uma análise mais completa do desenvolvimento. E aqui vai um ponto importante. O aumento de diagnósticos não significa exagero. Significa que estamos enxergando melhor o que antes passava desapercebido. Então, gente, ficam três reflexões aqui para vocês. Primeiro, diagnóstico não é rótulo, é direção. Segundo, cada pessoa no espectro é única. Terceiro, quanto antes compreendermos, melhor conseguimos cuidar. O conhecimento evoluiu, gente, e com ele a nossa forma de acolher e também de amar. Foi muito bom estar aqui com vocês. Até a próxima.
12: Muito obrigado, psicóloga, pelas informações. Até a próxima sexta-feira. E alguns clientes do Nubank receberam hoje e-mails informando sobre uma suposta liquidação extrajudicial da instituição pelo Banco Central. As mensagens foram enviadas por engano. O banco não foi liquidado e segue operando normalmente. O portal G1 teve acesso a um dos e-mails enviados a partir de um domínio oficial da empresa. Na mensagem, o Nubank informava que o BC havia determinado a liquidação da instituição e que o ativo deste emissor sairá da circulação definitivamente. O texto orientava os clientes a solicitar o ressarcimento de valores de até R$ 250 mil ao fundo garantidor de crédito. Procurado, o Nubank afirmou que um erro operacional pontual já identificado e solucionado provocou o envio de mensagens indevidas à parte de seus clientes. Segundo o banco, a instituição permanece com todas as suas licenças ativas e sem qualquer impacto para a sua operação, que segue com segurança e estabilidade. Abre aspas. Pedimos desculpas aos nossos clientes pelo ocorrido e reforçamos nosso compromisso em manter a qualidade dos serviços prestados e a transparência. Transparência nas relações com todos, fecha aspas. O G1 também procurou o Banco Central, que afirmou que não procede a informação de que a instituição tenha decretado a liquidação extrajudicial do Nubank. O FGC não respondeu. Nas redes sociais, clientes do banco relataram estranheza com a mensagem recebida. Nas redes sociais, aí, muita gente comentando. Inclusive gente questionando, Nubank foi hackeado, né? Recebi notificação da Nubank dizendo que o Banco Central decretou liquidação extrajudicial. Muita gente, alguns estranhando, né? E outros aí, né? Questionando ali sobre os futuros aí com relação à sua vida financeira. Seguimos com o nosso Jornal da Noite. Agora tem a coluna Debate Educação.
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16: Olá, sejam muito bem-vindos à coluna Debate Educação. Sou Francisco Borges, mestre em Educação e consultor de políticas educacionais da Fundação de Apoio à Tecnologia, Fundação FAT. Hoje vamos falar sobre os erros do MEC no SISU 2026. E como estes erros impactaram milhares de estudantes. Desde a sua implementação, o SISU sempre foi a primeira porta principal de entrada para a universidade pública no Brasil. Mas neste ano, mudanças na regra do jogo geraram distorções importantes, com consequências que ainda estão sendo entendidas. O primeiro problema foi permitir a participação de candidatos aprovados nas edições anteriores do Enem, nos anos de 23 e 24, junto com os estudantes de 2025. Na prática, isso aumentou a concorrência de forma desequilibrada. Os participantes de 2025 já começaram em desvantagem, pois tiveram, em média, notas mais baixas em relação aos outros candidatos em redação. Ou seja, largaram atrás numa disputa já inflada de notas desses alunos. Sem restrição para quem já estava matriculado ou aprovado, muitos candidatos com notas altas participaram sem intenção de ingressar. E o SISU virou para alguns uma espécie de simulador em que disputar vagas desprestigiadas serve apenas como status ou uma estratégia de aumentar sua visibilidade. O resultado apareceu imediatamente. Notas de corte artificialmente elevadas. Parecia que o nível de exigência subiu, mas era uma inflação causada pelos candidatos que não necessariamente ocupariam as vagas pelas quais estavam concorrendo. Muitos candidatos de 2025, ao verem as notas, acreditaram que não teriam chance, trocaram de curso, rebaixaram suas escolhas, ou até mesmo desistiram. Mas a realidade apareceu depois. Na Universidade Federal do Rio de Janeiro, por exemplo, quase metade dos aprovados em medicina não se matriculou na primeira chamada. Em direito, esse índice não passou de 60%, um nível muito acima do padrão histórico. Isto revela um problema claro de desenho do sistema. O SISU 2026 não refletiu a demanda real. E quem mais perdeu foram os estudantes que jogaram conforme as regras. Fico por aqui. Até o nosso próximo encontro. 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FAT se escreve com F-A, temudo.
17: Vale o Play.
12: Aqui a gente dá a dica e você decide se vale o Play. Nesta edição, vamos falar sobre o filme Sua Culpa.
18: Acabo de te dar meu coração, Sargenta. Por favor, não parte ele.
19: Nunca.
17: Vale o Play. Kiss too late, same old time,
18: mistakes couldn't take away. Não pretendo voltar para São Francisco. Não suporto ficar longe de você, Sargenta.
19: Confio nele. Amo Nick.
20: Não debaixo do meu teto.
12: Depois do sucesso de Minha Culpa no streaming, a produção baseada na trilogia best-seller de Mercedes Ron ganha uma sequência em Sua Culpa. Também dirigido por Domingo Gonçalves, o longa-metragem traz de volta Nicole Wallace e Gabriel Guevara.
18: Não vão conseguir me separar de você tão fácil.
19: Te amar é a coisa mais difícil da vida.
12: O amor entre Noah e Nick aparenta ser inabalável, apesar das tentativas de seus pais de separá-los. Mas o emprego dele e a entrada dele na faculdade abrem suas vidas para novos relacionamentos. O retorno de uma ex-namorada vingativa e da mãe de Nick, com intenções obscuras, vão balançar não só o relacionamento deles, mas também de toda a família Leicester. Quando tantas coisas buscam destruir um relacionamento, será que ele consegue sobreviver?
18: Como uma mãe pode desaparecer assim?
20: E você vai sacrificar seu futuro? Acha que ele faria isso por você?
18: O que você está fazendo aqui?
20: Eu preciso que você pague.
17: Vale o Play.
20: Tudo o que acontecer com eles a partir de agora é a nossa culpa. Mais uma mentira e acabou.
21: Conseguiu jogar nossas vidas pelos ares.
12: Com o título original Culpa Tuya, o filme Sua Culpa está na categoria Drama e Romance, disponível no Amazon Prime Video.
17: Vale o Play.
19: Quando você tem uma relação que tantas pessoas estão dispostas a destruir, não costuma acabar bem.
12: Sua Culpa. E aí, vale o Play?
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12: Termina aqui a edição de hoje. Um abraço para você. Muito obrigado pela audiência. Ótimo fim de semana e até a próxima segunda-feira.
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3: Olá, tudo bem por aí? Começa agora o Nitro Music aqui pela sua melhor sintonia. Por aqui, Bia Ipsen, a partir de agora ficaremos juntos conferindo as melhores aí do passado. Músicas de vários estilos para você, anos 70 até os anos 2000. Vamos de músicas? Começa com essa aqui, ó.
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1: O Nitro Music sempre traz o melhor do flashback pra você de segunda a sexta. Vamos para um break, já já tem mais.
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4: Já está disponível na internet uma nova versão da canção Amigo Estou Aqui, de Toy Story. Essa versão em forró foi gravada por João Gomes. A versão original foi lançada em 1995 na voz de Randy Newman. You've Got a Friend in Me foi a música mais marcante da trilha sonora do primeiro filme da série. Essa nova versão foi lançada para celebrar o lançamento de Toy Story 5.
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1: Beleza, estamos de volta com mais uma sequência do Nitro Music.
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1: Tá todo mundo ligado com a gente aqui no Nitro Music? Segura aí que já já tem mais.
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4: Olá, gente! Almanac Musical no ar, por aqui Eduardo Maidana, e hoje nós falamos de November Rain. A faixa é o 11º single da banda de hard rock americana Guns N' Roses, escrita pelo vocalista Axl Rose, e lançada em junho de 1992, como quinto single do álbum Use Your Illusion I. A canção inclui em sua melodia uma orquestra de fundo, e é a canção mais longa da discografia do grupo. De acordo com Trace Gus, ex-guitarrista e membro fundador do Guns N' Roses, Axl vinha trabalhando nessa música desde 1983, e assim como Stranged, ela foi inspirada no relacionamento dele com Eddie Everly, sua esposa na época. O videoclipe da canção, também lançado em 1992, venceu o MTV Video Music Awards como melhor história de cinema, inspirado no conto intitulado Without You, de Del James. O vídeo é atualmente o 13º mais caro de todos os tempos, com um orçamento de cerca de US$1,5 milhão, sendo que só o vestido de noiva usado pela atriz Stephanie Simmons custou cerca de US$8 mil. Assim que foi lançada, November Rain atingiu a terceira posição da Billboard Hot 100 americana e entrou no top 10 das paradas de outros 10 países, vindo a se tornar o 31º single mais vendido de todos os tempos na Alemanha, além de se tornar uma das baladas mais populares e uma das músicas mais conhecidas de Guns N' Roses. Vamos recordar?

0: Almanac Musical de hoje fica por aqui. Até nossa próxima edição. Tchau!
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3: Oba! Já está disponível na internet o primeiro trailer do longa 100 Dias, que vai levar para o cinema uma das maiores aventuras já feitas por um brasileiro. O filme é inspirado na travessia de Amir Klink, que em 1984 tornou-se a primeira pessoa a cruzar sozinha o Atlântico Sul num barco a remo. O longa vai estrear nos cinemas no dia 29 de outubro. A direção é de Carlos Saldanha.
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1: Agora, eu, Bia Y, vou indo nessa. Obrigada pela companhia, obrigada pela sua audiência. Segunda tem mais. Se cuida por aí, um ótimo final de semana, viu? Fica com Deus, um abraço, tchau, tchau.
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13: Uma hora e 8 minutos.
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8: Você sabe o que foi o Dia D? O nome vem do código militar para o primeiro dia de uma invasão durante um ataque bélico. O mais famoso Dia D foi o do ataque dos aliados à costa da Normandia durante a Segunda Guerra Mundial.
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13: Já está disponível na internet uma nova versão da canção Amigo Estou Aqui, de Toy Story. Essa versão em forró foi gravada por João Gomes. A versão original foi lançada em 1995 na voz de Randy Newman. You've Got a Friend in Me foi a música mais marcante da trilha sonora do primeiro filme da série. Essa nova versão foi lançada para celebrar o lançamento de Toy Story 5.
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8: Você sabia que a expressão sétima arte, a partir de então utilizada para designar o cinema, foi criada em 1912 pelo italiano Ricciotto Canuto?

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2: 2 horas e 47 minutos.
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1: Arrume brinquedos e jogos para ter seu pet mais feliz. Como qualquer outro ser vivo, o cãozinho precisa ser estimulado para ser mais esperto. Brinquedos, jogos, obstáculos são formas de mantê-lo ativo, reduzindo o comportamento destrutivo, principalmente quando o cãozinho é mais jovem. Lembre-se que seu cãozinho é como qualquer pessoa, precisa de estimulantes para ter mais tranquilidade.
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1: 3:17.
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5: 4:11.
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7: Você sabia que um buraco negro é um corpo celeste de massa muito grande para o espaço que ocupa, resultando em um campo gravitacional tão forte do qual nem sequer a luz pode escapar?
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13: 4:30.
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1: 4 horas e 35 minutos.

Muito obrigada. Fiquei bom, já estou andando. 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
2: Alô pessoal, aqui Eduardo Maidana com mais um Almanaque Musical, a história da música no seu rádio. Hoje nós falamos de Quero Que Vá Tudo Pro Inferno, canção composta por Roberto Carlos e Erasmo Carlos. Gravada e lançada em 1965, a música foi a primeira faixa do álbum Jovem Guarda, de Roberto Carlos. Lançada inicialmente em compacto simples, em 65, Quero Que Vá Tudo Pro Inferno é tida como um marco na carreira de Roberto Carlos. Ela se tornou o maior sucesso da fase Jovem Guarda e um dos maiores hits de toda a sua carreira. Febre nas rádios brasileiras, ela elevou Roberto Carlos à condição de fenômeno musical no país. A música foi inspirada em Magda Fonseca, então namorada do cantor e que estava nos Estados Unidos para fazer um curso de inglês. A letra expressa tanto a saudade que o cantor sentia de Magda, quanto um desabafo, que fosse tudo pro inferno. Roberto Carlos compôs inicialmente a primeira parte da canção e apresentou ao parceiro Erasmo Carlos, que o ajudou no restante da letra. Em 1975, Quero Que Vá Tudo Pro Inferno foi regravada para o LP Roberto Carlos, novamente como faixa de abertura de seu álbum anual. Mas com o passar do tempo e a crescente religiosidade do cantor, além das superstições causadas pelo transtorno obsessivo compulsivo, a canção foi meio que abandonada a partir da década de 80. Roberto Carlos sequer mencionava o título da canção, pois sua doença fez com que ele evitasse pronunciar palavras como mal e inferno. Em 2016, o cantor informou que havia se livrado do transtorno obsessivo compulsivo e cantou a canção no Roberto Carlos Especial daquele ano. No final da apresentação, explicou que isso é apenas força de expressão ao se referir à palavra inferno. Vamos recordar?

0: tudo pro inferno aqui no Almanac Musical, que volta amanhã. Um grande abraço, tchau.
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2: 4:49.
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1: 4 horas e 54 minutos.

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0: Tudo à nossa volta está mudando constantemente. 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

0: Com a graça de Deus, chegamos a este sábado, dia 13 de junho, dia de Santo Antônio. Rezamos a trezena em preparação, pedimos a sua intercessão neste sábado. E também é o dia do Coração Imaculado da Virgem Maria. Mergulhados neste coração que tanto nos ama, peçamos a intercessão de Nossa Senhora para que continuemos firmes no caminho de Jesus. O Imaculado Coração de Maria é para nós sinal de esperança, porque nos aponta sempre para Jesus. E quero aqui lembrar que temos o nosso grupo de WhatsApp para estudos bíblicos neste mês de junho. Acesse o nosso site padrealexnogueira.com e veja as instruções de como se inscrever e ingressar neste grupo de WhatsApp para estudos bíblicos. Iniciemos agora esta oração da manhã, em nome do Pai, e do Filho, e do Espírito Santo. Amém. Que a graça de nosso Senhor Jesus Cristo, o amor do Pai e a comunhão do Espírito Santo estejam sempre convosco. Bendito seja Deus que nos reuniu no amor de Cristo. Ouçamos o Santo Evangelho no dia do Imaculado Coração de Maria e no dia de Santo Antônio.
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0: Evangelho de Jesus Cristo segundo Lucas, capítulo 2, versículos de 41 a 51. Os pais de Jesus iam todos os anos a Jerusalém para a festa da Páscoa. Quando ele completou 12 anos, subiram para a festa, como de costume. Passados os dias da Páscoa, começaram a viagem de volta, mas o menino Jesus ficou em Jerusalém, sem que seus pais o notassem. Pensando que ele estivesse na caravana, caminharam um dia inteiro. Depois, começaram a procurá-lo entre os parentes e conhecidos. Não o tendo encontrado, voltaram para Jerusalém à sua procura. 3 dias depois, o encontraram no templo. Estava sentado no meio dos mestres, escutando e fazendo perguntas. Todos os que ouviam o menino estavam maravilhados com sua inteligência e suas respostas. Ao vê-lo, seus pais ficaram muito admirados, e sua mãe lhe disse: "Meu filho, por que agiste assim conosco? Olha que teu pai e eu estávamos angustiados à tua procura." Jesus respondeu: "Por que me procuráveis? Não sabeis que devo estar na casa de meu pai?" Eles, porém, não compreenderam as palavras que lhes dissera. Jesus desceu então com seus pais para Nazaré e era-lhes obediente. Sua mãe, porém, conservava no coração todas essas coisas. Palavra da salvação. Glória a vós, Senhor. Celebrando hoje o Imaculado Coração de Maria, a cena do Evangelho é do quinto mistério gozoso do Santo Terço, a perda e o reencontro do menino Jesus no templo entre os doutores da lei. Nossa Senhora, nós sabemos, ela não tinha nenhum pecado, portanto, não havia espaço para dúvida, ela sempre manteve firme fé. Quando perdeu Jesus, ela não ficou angustiada porque tenha perdido a fé. Ela exatamente guardava todas essas coisas no seu coração porque confiava em Deus. Se Deus a escolheu, Deus lhe daria toda a força necessária. Mesmo sem compreender muito bem o que estava acontecendo, Maria é mulher de fé. Ao celebrarmos o coração de Maria, celebramos ali o coração daquela mulher que foi escolhida entre todas as mulheres da terra para ser a mãe de Jesus, e na sua profunda humildade, ela aceitou. E tudo o que aconteceu com o seu filho, ela guardava isso no seu coração, porque tinha fé. Nós também precisamos aprender de Maria a guardarmos em nossos corações tantas realidades de contradição que às vezes vivemos. Não entendemos muito bem, mas por que isto veio acontecer comigo? Por que isto acontecer com a minha família? E às vezes colocamos tantas e tantas e tantas perguntas. E Maria, no final, quando encontrou Jesus, o que imperou não foi a pergunta, foi guardar tudo isto no seu coração. Porque ela tem um coração de mãe, porque ela tem um coração imaculado, sem pecado algum. Que nós saibamos também buscar a santidade diária e guardarmos em nossos corações todos os mistérios que vivemos de Deus em nossa vida, sem muito compreender, mas sempre com fé, fé sincera, com reta intenção, buscando servir a Deus pelas mãos imaculadas da Virgem Maria, pelo coração imaculado de Maria. Rezemos agora pedindo a intercessão de Nossa Senhora para que perseveremos em nossa caminhada, mesmo sem compreender tudo o que nos acontece, mas sempre dando uma resposta de fé. Pai nosso que estais nos céus, santificado seja o vosso nome. Venha a nós o vosso reino. Seja feita a vossa vontade, assim na terra como no céu. O pão nosso de cada dia nos dai hoje. Perdoai-nos as nossas ofensas, assim como nós perdoamos a quem nos tem ofendido. E não nos deixeis cair em tentação, mas livrai-nos do mal. Amém. Ave Maria, cheia de graça, o Senhor é convosco. Bendita sois vós entre as mulheres, e bendito é o fruto do vosso ventre, Jesus. Santa Maria, Mãe de Deus, rogai por nós, pecadores, agora e na hora de nossa morte. Amém. Glória ao Pai, e ao Filho e ao Espírito Santo, como era no princípio, agora e sempre. Amém. Jesus, manso e humilde de coração, fazei o nosso coração semelhante ao vosso. O Senhor esteja convosco. Ele está no meio de nós. A nossa proteção está no nome do Senhor, que fez o céu e a terra. O Senhor Jesus Cristo esteja contigo para te proteger, esteja à tua frente para te conduzir e atrás de ti para te guardar. Olhe por ti, te conserve e te abençoe. Amém. E a bênção de Deus Todo-Poderoso, Pai e Filho e Espírito Santo, desça sobre vós e permaneça para sempre. Amém. Que neste sábado você permaneça na paz e na alegria que vem de Jesus. Abençoado dia para você e sua família.
2: Abençoa, Senhor, as famílias. Amém.
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6: 5 horas e 20

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10: Oi, cidade! E aí, tá tudo bem? Tá tudo certo? Eu sou o Fontenelle, estamos chegando, tô contigo até às 7. Bom dia, alegria!
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0: sorria. Bom dia. Hoje é sábado. Sabadão gostoso. Bom dia. Sabadão, turma. E aí, tá tudo bem com você? Tá tudo certo? Tamo chegando aqui no Alô Bom Dia. Sabadão, dia 13 de junho do ano 2026. Dia do Economista. Hoje é dia internacional de conscientização sobre o albinismo, tá, gente? Hoje também é dia nacional do turista e hoje tem jogo do Brasil, né? Ah, vamos estar na torcida. Ah, hoje também é o seu dia, né? Eu fiquei sabendo que você está completando mais um ano de vida. Parabéns pra você, saúde, paz, tudo de bom, bora juntos no rádio. Vem, vem, vem, vem, mimosa, tá na hora. Bora acordar, gente, sabadão. Bora desamassar essa cara aí. Ó, bora, cara amassada, bora acordar, tá na hora, bora nessa, vamos despertando, estica o corpo, tá na hora, é sabadão, fim de semana, é, rapaz, passarinho que não deve nada pra ninguém tá batendo asas, bora acordar, você tá espichadão por quê, hein? É, sai cachorro, bora, fim de semana gostoso, sabadão, bora nessa, bora acordando e despertando ao sonzão do Alô Bom Dia, e hoje tem, hein? Hoje tem Brasil. É, você tá confiante aí, caboclão? Qual que é o palpite pra hoje? Ó, Peão Carreiro e Sampaio, de corpo e alma, no Alô Bom Dia!
1: Acorda aí, meu filho!
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2: Bom sabadão pra você, Maria Helena, o Zé Carlos e também a Ana Lúcia. Estão ligados, estão em Gaspar, Santa Catarina.
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0: Onde será esse lugar, hein, Caboclada? Rio Negro e Solimões, arruma essa casa. Bom dia pra você.
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2: Alô?
3: Alô?
1: Alô? Alô, bom dia.
0: Bora pro WhatsApp, bora falar com o Brasil. Alô, bom dia.
4: Bom dia, Fontenelle.
0: Bom dia.
4: Eu sou Rildo Almeida, tô aqui em Oriximiná, Fontenelle. Manda um alô pra nós aí, Fontenelle.
0: Aô, meu irmãozão, aquele abraço forte.
5: Passa pra nós aí, Água do Leite, boa. Zé Barbosa, Brumado, Bahia.
0: Ô, Zé, firma com nós, Cabocrão, bom sabadão.
5: Aqui é o Serginho Olivia, Água do Leite, boa. Zé Barbosa, Brumado, Bahia.
0: Ô Zé, firma com nós, Cabocrão, bom sabadão.

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2: 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O Alô Bom Dia toca. Bom sabadão pra todo mundo.
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Agora é o Sampaio no Alô, bom dia, o caprichadão número um do Brasil. 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Alô, Reginaldo, tá em Paragominas. Bom dia, Reginaldo, aquele abração especial. Oberon Oliveira, tá com nós, tá no ar o já. Abração pra todo mundo. Fala, meu amigo Vandésio, tá em Buritizeiro, Washington Lovaes. Alô, Arenápolis, bora acordar. Alô, gente querida de Parapuã. Ei, turma de Oswaldo Cruz, bom dia, Brasil!

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18: E aí, tá tudo bem? Estamos aqui na Rádio Cidade. Ó, vamos juntos? Bora ouvir muita música boa. Olha, tem tantas coisas boas aqui na Rádio Cidade pra você começar o dia.
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0: Olha, gente, é muita música e alegria no começo do seu dia. O nosso fim de semana tá bem gostoso, é sabadão. Bora juntos. Aqui só tem modão pra você.
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0: O programa sertanejo número 1 do Brasil. Tunico e Tinoco, Rancho de Palha.
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2: 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Bom sabadão, volante grande, bom dia. Tá no trecho, né, caminhoneiro?

0: Luiz Fernando e Pinheirense.
1: Resposta é do...
0: No cravo e na ferradura. Que moda caprichada, que moda gostosa. No sabadão gostoso. Bom dia, bom fim de semana pra todo mundo.
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3: Alô?
2: Alô? Alô, bom dia.
0: Bora zapear pelo Brasil, bora falar com a turma. O pessoal vai acordando neste sabadão. Bom dia.
4: Bom dia, Fontenelle.
0: Bom dia.
4: É Cícero, de Jacutinga. Eu queria escutar a música de Boi Soberano com Tião Carreiro e Pardinho.
0: Rapaz, essa aí é boa, é bonita. Eu vou caprichar pra você daqui a pouquinho. Alô?
5: Aqui. É a Rosa, Miguel.
0: Ô Rosa.
5: Que é de Jacutinga.
0: Jacutinga.
5: Eu quero pedir a música de Zezé de Camargo Luciano.
0: Ok, vou tocar uma bonitona do Zezé pra você. Alô, bom dia.
6: Oi, Fontenelle, bom Opa. Dia, meu filho. Aqui é Maria das Graças de Brasília.
0: Ô, dona Maria.
6: Coloca aí, meu amigo, uma música aí do Zezé de Camargo Luciano. Uma música bem bonita pra nós duas ouvir aqui. Ficar curtindo esse seu programa.
0: Legal, minha amiga. Ó, tá chegando em cama de capim. Alô, Juras! Alô, Oswaldo Cruz! Desamassa essa cara aí, viu, Juras? Tá com a cara de sono danada, menino. Você tá doido. Bora acordar?
7: Estica!
0: Estica o corpo. Fala, Oswaldo! Você tá bom? Oswaldo Bisoli tá com nós, hein, Oswaldo Cruz? Alô, Maria Aparecida! Alô, Litoral Norte de São Paulo!

Boi Soberano, Tião Carreiro e Pardinho no Caprichadão número 1 do seu rádio. Você vai acordando, né, meninão? Vai despertando com nós e já vai anotando aí o nosso WhatsApp pra você pedir comigo hoje neste sabadão. Pendrive de modão Caprichadão, o sertanejão número 1 do seu rádio, gente. Você pede comigo? Pede, então manda pra cá. 0800-558-0057. Você pede comigo hoje, eu já mando pra você segunda-feira. Gente, eu tenho a versão de madeira, tenho a versão também de metal, tá? É, a de metal é mais compacta, é menorzinha, tá bom? O de madeira já é mais rústico, mas o repertório é o mesmo pros dois, tá bom? Ó, não paga frete, você ganha um brinde especial no ato da compra. E deixa eu te falar uma coisa, você vai receber fotos, listagem com o nome de todas as duplas que estão no pendrivezão Caprichadão, o sertanejão número 1 do Brasil. Vai pra palma da sua mão, é claro que vai. O Fontenelle manda pra você, viu? 0800-558-0057. Ô, meu amigo Edmilson, você tá bom, meninão? Aquele abração especial, tá com nós em São José do Rio Preto. Roberto está em São Caetano do Sul, em São Paulo. A Tati está em Mogi das Cruzes. Bom dia, meu bem. Aquele abraço, Zumira. Tá em Gaspar, né, Zu? Aquele abraço especial. Elza Maria Buritizeiro também tá por cá. Tá no Sabadão Gostoso. Ivanildo de Jesus tá em Bamerindo, Parazão. Alô, Brasil. Bom dia.

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6: 6:04.
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6: Bom dia, alegria! Estamos de volta aqui pela Rádio Cidade. Me conta aí, o que que você vai fazer de bom hoje, neste dia que está apenas começando, hein? Bom dia!
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0: bom dia, bom sabadão aí pra todo mundo, tamo juntos, fim de semana gostoso, você tá em casa, tá trabalhando, o que que você tá fazendo de bom? Conta aqui pro Fontenelle, eu quero saber, tá bom? Vamos juntos durante 2 horas.
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0: O programa sertanejão número 1 do Brasil, trio Parada Dura, Arapuca no Alô, bom dia.

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2: Olha, você que já está na lida neste sabadão, muito obrigado, tá? Ô, caminhoneiro, você do volante grande, você da boleia, obrigado pela carona, taxistas, motoristas de aplicativos, policiais, porteiros, padeiros, bom dia!

0: Gino e Gino, Esquina da Saudade, é caprichadona.
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2: Alô?
3: Alô?
1: Alô? Alô, bom dia.
0: Bora zapear pelo Brasil, o pessoal vai acordando neste sabadão e vai falando com Fonte.
4: Bom dia, Fontineiros, aqui é Zefinha de Ponto Novo.
0: Ô, dona Zefinha.
4: Quero ouvir a música de Chico Amado e Xodó.
0: Olha,
4: já tem alguém no seu lugar.
0: Boa, boa moda bonita. Alô?
5: Que é o Ângelo de Monteão.
0: Você tá bom?
5: Toca um modão pra nós aí, as três cuiabanas.
0: Certo.
5: Oferecer pra todos os ouvintes aí, pra vocês da rádio.
0: Que legal.
5: Valeu.
0: Valeu, meninão. Que Deus te abençoe. Muito obrigado. Bom sabadão pra todo mundo. Bom dia.
6: Bom dia, Fontenelle.
0: Bom dia.
6: Como é que tá aí? Tudo na paz de Deus?
0: Tudo firme, meu irmão.
6: Estamos aqui no rio, aqui dando umas anzoladas aqui.
0: Olha, pescando.
6: Mandou um modão pra nós aí.
0: Claro, irmão.
6: Adios, Jirimu, Carioca.
0: Boa.
6: Vida.
0: Ô, irmão.
6: O Venique pra nós aí.
0: Legal.
6: Manda um modão aí.
0: Deixa com nós, viu? Chico Amado e Xodó, tem alguém em seu lugar? Você continua participando, daqui a pouquinho eu atendo o seu pedido. São muitas mensagens, o WhatsApp tá bombando hoje.

0: peça a sua música, mande o seu recado. 0800-558-0057.
1: Vai participando com nós. Bom sabadão, bom dia.
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Criado com Titio Inês, Titio era cuiabano, nessa lida também me criei. 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

0: região, Carreiro e Pardinho, as três cuiabanas de 1977 no Alô Bom Dia.
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0: Estamos de volta, juntos em mais uma hora super gostosa aqui pela cidade. Hora de número 6 da nossa programação. Até às 7, eu tô contigo.
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0: Estamos juntos em mais uma hora super especial aqui no Alô Bom Dia, neste sabadão gostoso. Eu sou o Fontenelle, eu tô contigo, bom dia.
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0: O programa sertanejão número 1 do Brasil. Ela bateu asas, se voou, foi embora. João Torres tá chegando no Alô Bom Dia.
2: Bora.
0: Bora que bora.
1: Acorda aí, meu filho.
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2: É modão caprichado, Zé Carlos, tá em Pindamonhangaba, Vale do Paraíba, obrigado pela audiência. A Márcia está em Jacareí também, no Vale do Paraíba. Ó, quem está em Brasília é o Irineu e também a Dona Jacira, bom dia!
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0: Chitãozinho e Chororó, Cama de Casal, no Sabadão Gostoso.
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2: Alô?
3: Alô?
1: Alô? Alô, bom dia.
0: Bora lá pro WhatsApp, bora falar com o Brasil, pessoal acordando, alô.
4: Aqui é o Cadu, de Linhares, Espírito Santo.
0: Tudo
4: jóia?
0: Quando
4: puder, toca pra mim aí, Leandro Leonardo.
0: Alô, bom dia, Espírito Santo aqui, alô.
5: Bom dia, Fortinelli, aqui é o Pedro Nascimento Pereira, de Mato Grosso do Sul, queria ouvir uma moda aí.
0: Ô, Pedrão.
5: É, lembrança de um carreiro.
0: Olha aí.
5: De um carreiro.
0: Opa.
5: Só não tô lembrado o nome do cantor.
0: Ah, vou caprichar pra você aqui, eu acho já pra você, tá bom? Tem mais gente aqui, deixa eu ver. Alô, alô, bom dia, alô? Eu
6: sou José Barbosa, de Brumado da Bahia.
0: Boa,
6: se
0: Zé.
6: Se possível, passa pra gente aí.
0: Ah.
6: Chitãozinho e Chororó, Colheita de Milho.
0: Aí é caprichadona, Edu, alô, bom dia, a gente toca pra você de todo o Brasil, 0800-558-0057. Leandro e Leonardo, pense em mim aqui no Alô, Bom Dia. Alô, meu amigo Júlio Magalhães em Araraquara, tá com Fontinelli. Fala, meu amigo Beto Porto Ferreira. Alô, Serjão, tá em São Luís do Parintinga, tá aqui, ó.
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2: É muita moda boa, é pra você começar o fim de semana desse modelo aqui, ó, sertanejeiro.
3: Bom
2: Bora
3: dia.
2: Acordar, gente, tá na hora.
4: Vai, cachorro!
2: Vai, cachorro!
3: Acorda aí, meu filho!
0: Alô, bom dia!

voz é desse modelão caprichadão sertanejão que você gosta? 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

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Ô, minha amiga Daiane Santos, tá em Caraguatatuba. Bom dia, meu benzão. Aquele abração aí pra todo mundo. Alô, Marcione Carvalho, em Guarulhos, tá com Fontenelle. O Miguel, tá em Caraguatatuba. Alô, Miguelzão, aquele abração. Grazi Ramos, tá em Caçapava com nós também. Ah, a minha amiga Francisca, em Paragominas. Alô, Francisca. Carlos Lobão Carreteiro, tá por cá também. Meu amigo Adilson, tá em Colômbia. Alô, Colômbia. Marcos Ulisses, em Oswaldo Cruz, também tá por cá. O Jonas tá em Taboão da Serra. Ô, Jonas, abração. Rodolfo em Mogi das Cruzes e o Luciano Cruz em Paragominas. Tá todo mundo aqui, Brasil.

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10: 6 horas e 37 minutos.
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4: Olha, tamo juntos aqui na Rádio Cidade. Bom dia! De volta, né, gente? Com muita música boa. E aí, como é que tá o começo do dia? Tá tudo bem? Fica aqui, ó. 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

0: dia, bom dia, bom sabadão pra todo mundo, bora juntos, tomando aquele café gostoso, proseando com você, que vai acordando, que vai despertando no sabadão maravilhoso, bom dia.
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2: Ah, eu estou aqui do seu lado, tá? Nesse sabadão bem gostoso. A gente começa assim, ó. O dia com muita moda boa, alegria, bate-papo. A tua participação, ah, ela é fiel aqui no Alô Bom Dia.
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0: João Mineiro e Marciano, Aline, de 1987. Vocês ouviram também Ailson e Ailcinho, Buquê de Flor, Modão Caprichado.
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2: Alô?
3: Alô?
1: Alô? Alô, bom dia.
0: Bora zapear, bora falar com a cabocrada de todo o Brasil, alô?
4: Caboclão, rapaz, sapé com a moda pra nós aí. Rapaz, a galera aqui do Pará, rapaz, aqui é o Fábio de Jacundá.
0: Ô Fábio, Jacundá no Pará, tá com nós, alô, bom dia.
5: Bom dia, bom tudo dia, bom. Meu amigo Sérgio Antinelli, aqui é o Chocolate, Jorge Chocolate de Paraíba do Sul, estado do Rio de Janeiro.
0: Ô Jorjão.
5: Tô assistindo todos os dias, todas as manhãs, nosso alô, bom dia.
0: Boa, boa, meu irmão, bom demais da conta, alô, bom dia.
6: Fala Fontinelli, bom dia, meu
0: dia,
6: garoto.
0: Bom dia,
6: aqui é o Ebinho, Santa Rita da Araguaia, Goiás, divisa com Mato Grosso aqui.
0: Bom.
6: Só com o modão aí pra nós. De
0: agora.
6: Breno Reis e Marco Viola. Tamo aqui, no pega aqui.
0: Aô, nego velho, no pega, hein? Diariamente, ó, trago pra você aqui essa moda caçador de Viema. Breno Reis e Marco Viola.

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6: Você sabia que o Brasil possui a segunda maior população de cavalos no mundo, estimada em 6,2 milhões de animais, ficando apenas atrás da China, com aproximadamente 10 milhões. E que no planeta, o total da população de cavalos é estimado em quase 62 milhões.
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8: 6 horas e 50 minutos.
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0: Bom sabadão, gente! Vamos que vamos aqui no Alô Bom Dia. Estamos quase próximo do final do nosso programão gostoso deste sabadão, mas você pode continuar por aqui, tem moda boa.
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0: O programão sertanejão número 1 do Brasil, Thalita e Elisa, Menina do Agro, no Alô Bom Dia!
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0: Do Moreno e Rio Negro e Solimões, o Chapeludo no Alô, bom dia.
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3: Alô?
2: Alô?
3: Alô?
2: Alô, bom dia.
0: Bora zapear, é sabadão, é fim de semana e eu quero falar com você.
4: Bom dia, Fontinelli, estou ouvindo o seu programa.
0: Bom dia.
4: Eu sou de Ibaté.
0: Legal.
4: Gostaria de ouvir uma música Esquema Montado.
0: Oh, vou preparar pra você, meu amor. Alô?
5: Bom dia, Fontinelli. Que eu já nasci de Paraguai.
0: Tá bom, menino?
5: Manda um alô pra mim, eu trabalho aqui no sítio, Águas Limpas.
0: Águas Limpas, é isso? Bom dia.
6: Bom dia, Fontinelli. É o Falso de Sinop, Mato Grosso. Gostaria de pedir uma música, oferecer pra toda a minha família.
0: Oi, irmãozão.
6: Queria pedir aquela música do Lourenço Lorival.
0: Olha aí.
6: Um pedido de pai. Um abraço, Fontinelli. É o Falso de Sinop, Mato Grosso.
0: Alô, Sinop. Alô, Mato Grosso. Alô, Fausto. Bom dia. Lourenço Lorival. Tá chegando no programão Sertanejão número 1 do Brasil.

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2: Continuamos aqui com você no rádio e na internet. Bom dia pra você, um sabadão super especial.

Aí é caprichada, Delém Dorival, esquema montado no Alô Bom Dia, o caprichadão número 1 do Brasil, vai colocando um ponto final na edição deste sabadão. Fica tristonho não, fica tristonha não, amanhã eu estou de volta, tá? Fim de semana maravilhoso pra todo mundo, bom jogo pra você à noite, vamos estar na torcida por cá e amanhã a gente se encontra mais uma vez aqui no Alô Bom Dia, o número 1 do Brasil. Bom dia! E alegria!

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1: Você vai marcando aqui na cidade, 7h09. Um abraço a todos, um bom dia. Nós estamos chegando e a partir de agora informando. Começa mais um café. O nosso Café com Notícias deste sábado, dia 13 de junho, dia de Santo Antônio e dia do Brasil na Copa do Mundo. Vamos nessa então. Um abraço aos amigos e amigas. Obrigado sempre pela companhia, pela sintonia. Vamos conferindo os destaques. Vamos com as principais manchetes do café deste sábado. No bloco local temos as notícias da polícia. E ainda, continuando por Barra Bonita, zoando Motifest. Aqui por Igaraçu tem a van da CDHU, vem chegando. Na região, aposentado continua desaparecido. Confira agora outras manchetes pelo Brasil e pelo mundo. Trabalho infantil atinge quase 80% dos adolescentes ocupados.
2: A redução da taxa de desocupação ou desemprego ao menor nível desde o início da série em 2012 tem demonstrado uma lenta recuperação na absorção da mão de obra infantil. No primeiro trimestre de 2026, nós temos pouco mais de 3 em cada 4 adolescentes de 14 a 17 anos em situação de trabalho infantil em relação aos que estão ocupados. Essa média ao longo do período dos 14 anos de série resulta em mais de 80%, portanto alguma recuperação, ainda que muito lenta.
1: Dados científicos indicam quedas do desmatamento no Brasil.
3: E a excelência do INPE e o monitoramento de precisão que promovemos são a base que nos permite enxergar a realidade do nosso território e, a partir daí, fornecer subsídios à ação do Ministério do Meio Ambiente. Então, a gente oferece à sociedade dados públicos de altíssima confiabilidade, totalmente transparentes.
1: Lula usa dados ambientais para reverter comentários dos Estados Unidos.
4: Que nós vamos ter que pegar esses dados que vocês vão tornar público amanhã, mandar para o cidadão, sabe, do comércio dos Estados Unidos, que coloca a questão do desmatamento como justificativa para punir o Brasil com uma taxação maior, e vamos comparar o que acontece no Brasil com o que acontece nos Estados Unidos.
1: Nova vacina oferecida no SUS reforça a proteção contra a doença pneumocócica em crianças e grupos de risco.
5: O pneumococo é uma bactéria muito frequente como causadora de doenças respiratórias na infância. Causa desde infecções mais leves, como infecções de ouvido, otites e sinusites, e por vezes infecções mais graves, como pneumonias, meningite, septicemia. É uma das principais causas de morte em crianças nos primeiros anos de vida. As infecções por essa bactéria muitas vezes acontecem de forma inesperada. É difícil prever quem são as crianças que vão desenvolver esses quadros, juntamente com os idosos, que também constituem os principais grupos de risco, ou seja, os extremos das idades.
1: A difícil relação do governo Lula com o Senado Federal.
6: Houve um tempo em que a relação ruim era na Câmara, quando a Câmara era presidida, então, pelo deputado Arthur Lira. Era ali que o governo tinha problemas que depois eram consertados de alguma forma quando a coisa chegava no Senado, quando o Senado era presidido pelo senador Rodrigo Pacheco. Agora a situação se inverteu.
1: Outros destaques, vamos com outras manchetes de agora, pelo Brasil e pelo mundo. Cerimônia de abertura da Copa nos Estados Unidos tem performance com Anitta. Conferindo, eleições no Peru, coalizão de Sanches vai pedir anulação de atas da votação na Argentina. Produtora declara gasto de 75 milhões com Dark Horse e pode adiar exibição do filme. Temos aqui os destaques, as manchetes. Jogadores da Inglaterra tem chuteiras furtadas antes da estreia na Copa, diz jornal. Pressão sobre aliado de Milei na Argentina aumenta após ele admitir não ter declarado 2,5 milhões. Cadáver é achado em frente ao estádio onde o Irã treina para a Copa do México. A Copa do Mundo do México, hein? Que tem nos Estados Unidos e também no Canadá. PM na contramão e em alta velocidade voa em colisão durante perseguição em São Paulo. A autoridade dos Estados Unidos revela termos de acordo provisório com o Irã. Mulher fica gravemente ferida após ataque de tubarão em uma praia da Austrália. Novo parecer propõe advertência ao invés de suspensão do deputado do PL, Lucas Bove. Temos aqui os destaques. Justiça da Colômbia dá sinal verde para o uso de símbolos nacionais em campanha de direita. Você vai conferindo as manchetes, os nossos destaques desta manhã, pelo Brasil e pelo mundo. Adolescente mata motorista de aplicativo ao confundi-lo com policial em São Paulo. Homem dentro de Porsche é rendido e sequestrado em plena luz do dia no Espírito Santo. Você vai conferindo as nossas manchetes. Empresária mineira procurada pela Interpol é presa no aeroporto de Guarulhos, em São Paulo. Tribunal de Justiça apura plano contra a desembargadora que mandou prender 17 prefeitos em Santa Catarina. Você vai conferir também nesta edição as loterias de ontem à noite. Você vai conferir também o tempo como fica no final de semana. Nos destaques do esporte é evidente a Copa do Mundo. Canadá empata, Estados Unidos vencem. Hoje tem a estreia do Brasil na Copa às 19h. Os destaques do esporte, loterias e o tempo você confere também nesta edição. Está aí, portanto, os destaques, as manchetes. Agora são 7h16. Vamos então com a notícia por inteiro. Vem aí o nosso primeiro bloco de hoje.
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1: Um abraço aos amigos e amigas. Mais uma vez, um bom dia para todo mundo. Agradecendo, como sempre, a companhia. E vamos nessa. Salve, salve, Santo Antônio. É, dia de Santo Antônio, dia do Brasil na Copa. É, vamos nessa com os principais destaques deste sabadão. É, de tempo instável, como era previsto e vem sendo a previsão dos últimos dias e vai continuar ainda. Bom, gente, no primeiro bloco nós temos os destaques locais e sempre na abertura vamos com as notícias da polícia. E quando falo em polícia, a gente chama o Matias. Chega mais, Matias, bom dia.
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7: Erivelto, bom dia, bom dia. Erivelto, as ocorrências da polícia. Nós tivemos acidente de trânsito com vítima, que aconteceu ontem às 14h40, na rua Amando Simões, onde a unidade de serviço, né, foi acionada via Copom 90 para atendimento de um sinistro de trânsito com vítima, envolvendo um automóvel e uma motocicleta. Pelo local, pode ser constatado um sinistro de trânsito do tipo colisão traseira, seguida de tombamento, sendo que o condutor da motocicleta Honda CG 160 cilindradas transitava pela Avenida Professora Zita de Marque no sentido Barra Bonita e Igaraçu, quando veio a colidir na traseira do veículo GM Montana, o qual transitava logo à sua frente e realizava manobra de retorno pela avenida. O condutor da motocicleta sofreu ferimentos de natureza leve, escoriações nos joelhos, recusou-se a ser socorrido pela ambulância municipal. Também não possuía CNH, não era habilitado. Elaborado autos de infração, com base no artigo 162, né? Dados da Delegacia de Polícia de Igaraçu Tietê, onde o delegado deliberou pela resolução 57. Lembrando você mais uma vez, a resolução 57 é a dispensa da apresentação dos fatos na Delegacia de Polícia. Ainda por Igaraçu, uma violência doméstica ontem, Aquiles Menegues, Vila Segura Garcia, às 21h38, onde a equipe acionada também via Copom para atendimento de ocorrência briga entre casal. No local, em contato com a vítima, a qual relatou ter discutido com o seu Amásio, sendo por ele agredida com um soco no rosto, apresentando uma mancha roxa em seu olho esquerdo, informando ainda que ele teria apertado seu pescoço tentando esganá-la e não teria sido a primeira vez que ele a teria agredido. Questionada, informou que não havia denunciado anteriormente por medo dele, em razão de ser estrangeira e recear retaliações contra a sua família. No local também estavam os genitores dela, que residem em frente à sua residência, os quais informaram que o autor se encontrava em uma rua abaixo da deles. De posse dessas informações, a equipe policial deslocou-se ali até o local, né? Onde acabou, cerca de 2-3 quarteirões da residência da vítima, logrando isso em localizar o indivíduo, que foi abordado, não apresentou resistência na abordagem. Foi submetido à busca pessoal, nada de lícito foi encontrado com ele. Indagado, confirmou que houve uma discussão com ela, alegando que também teria sido agredido por ela. O casal convive juntos há cerca de 2 anos e não tem filhos. Diante dos fatos, a vítima passou pela UPA para ser atendida, onde foi atendida posteriormente as partes conduzidas à CPJ em Jaú. Brincadeira, viu? Aonde o delegado de plantão, tomando ciência dos fatos, elaborou o boletim de ocorrência, solicitando medida protetiva para a vítima. E o autor permaneceu recolhido à disposição da justiça pelo crime de violência doméstica, Lei Maria da Penha. Mineiros do Tietê, nós tivemos ontem em Praça da República um apoio da Polícia Militar, 7h32 da manhã, onde a equipe, juntamente com a equipe policial militar da cidade de Mineiros do Tietê, foi até o local. Um minuto aí. Foi até o local onde, mediante a solicitação via Copom, foi realizado no bairro João Vioto e outro Jardim Paulista. Na ocasião, foram detidos 2 homens e 1 mulher. Bem como foram apreendidos 2 quilos de cocaína e também de maconha e 600 gramas de crack. Drogas, esta sendo uma parte ainda prensada e outras partes já fracionadas, embaladas prontas para venda. E entre os fatos, foi dado voz de prisão em flagrante pelo crime de tráfico de drogas, as partes conduzidas à delegacia local, onde a autoridade policial lavrou o boletim de ocorrência de flagrante de tráfico de drogas, associação para o tráfico, permanecendo os envolvidos recolhidos à disposição da justiça.
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1: Muito obrigado, Matiase, pelas informações. Gente, no primeiro bloco temos também loterias. Vamos com as loterias de ontem à noite. Loto Fácil, concurso 3.709, 0104, 0607, 0910, 11, 14, 15, 18, 19, 20, 23, 24 e para fechar o 25, 3 apostas com 15 dezenas, as 3 apostas simples, para cada uma 574 mil. Curitiba no Paraná, Belo Horizonte, Minas e São João das Missões também em Minas Gerais. Aqui na concurso 7.049, 09, 14, 25, 44 e para fechar o 67 acumulou. A Lotomania, concurso 2.936. 00, 17, 24, 26, 27, 30, 32, 34, 35, 47, 52, 64, 57, 64, 66, 76, 78, 84, 85 e 89 acumulou. A Lotomania paga segunda-feira 1.800.000. A dupla cena, concurso 2.969. Primeiro sorteio 02, 18, 21, 34, 41 e 42 acumulou. Segundo sorteio 07, 19, 24, 27, 38 e 50. Um apostador aqui acertou a cena, ganhou 82 mil. Aposta simples de Uberlândia, Minas Gerais. A dupla cena paga segunda-feira 3 milhões e 600. O Super 7, concurso 859. Coluna 1, deu o número 9. Coluna 2, o 4. Coluna 3, o 1. Coluna 4, o 3. Coluna 5, o 3. Coluna 6, o 9. E coluna 7, o 3. Ninguém acertou 7 dezenas. Uma aposta com 6 dezenas ganhou 26.900. Uma aposta simples da cidade do Rio de Janeiro. O Super 7 paga na segunda-feira 1.600.000. Confira agora os sorteios de hoje à noite. Além da Federal, a mais milionária paga 63.500.000. A Mega Sena, 12 milhões. Loto Fácil, 8 milhões. A Quina, 14.500.000. 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Está aí, portanto, as nossas loterias. E vamos em frente com mais destaques neste bloco inicial. Nosso bloco local. Barra Bonita é a sequência do 28º Zoando Moto Fest. Ah, lá na Rosa Zanera Pepe tem sequência hoje, sabadão. A partir da 1 da tarde começam os eventos, hein? As bandas se apresentando à 1 da tarde hoje, NSC. Às 15 horas, Velho Maneiro. 17 horas, Pier Jam Tributo. 19 horas, tem um telão para o Jogo do Brasil. 21 horas, tem o TKR Cara Preta. 23 horas, o Cuidado, que é um tributo ao Barão Vermelho. Amanhã, no Zoando, 10 da manhã, tem a Missa dos Motociclistas com o Padre Edson e Pastoral da Estrada. Ainda amanhã, 1 da tarde, Felipe Reis e Banda. Às 15 horas, Raul Seixas, cover. 17 horas, Sandman, tributo à Metallica. Está aí, portanto, o Zoando Moto Fest. Certo? Muito bem, muito bem, muito bem. Gente, recado aqui do Igarassu do Tietê, de um bazar fantástico, hein? Vai começar daqui a pouco, às 9 horas. Vai dar agora das 9 da manhã às 3 da tarde, no Salão da Terceira Idade aqui de Igarassu, ao lado do ginásio de esportes. Calças jeans, bermudas, shorts, camisetas, vestidos, casacos, jaquetas, terninhos, masculino, feminino, adulto e infantil, hein? Teremos peças novas, seminovas e usadas. É agora a partir das 9 da manhã. Barreirinho, a comemoração dos 69 anos da Capela de Santo Antônio no Barreirinho. Vai ter missa amanhã às 4 da tarde com a bênção dos pães. E depois, após a missa, a entrega do bolo e também venda de doces e pães caseiros. Certo? Muito bem, muito bem. Aqui por Igarassu, temos aqui o recado aqui da São Joaquim. A missa de Santo Antônio hoje será às 18 horas, tá certo? São Joaquim e São Benedito, hoje, dia 13, 18 horas. Santuário de Nossa Senhora Aparecida na Barra, amanhã, dia 14, domingo, amanhã da sobremesa. 7:30 da manhã no Santuário, às 10 na Capela de Santo Expedito. Toda a renda para a Pastoral dos Acólitos, tá? Temos aqui o recado agora, novamente, aqui do Santuário de Nossa Senhora Aparecida. As duas missas hoje à tarde serão às 17 horas no Santuário e na Santo Expedito, certo? Temos aqui ainda a Paróquia de Santo Antônio e as missas neste dia de Santo Antônio. Tivemos agora pela manhã, 6 horas, uma. Às 10 horas tem outra missa e às 5 da tarde a missa solene, tá certo? A missa solene. Muito bem. Vamos com outros destaques, né, neste nosso bloco local, no dia de Santo Antônio. Gente, Igarassu do Tietê, atenção mutuários da CDHU. 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Por falar em Igaraçu, gente, parte do teto da sala da informática da Escola Estadual José Conte, aqui de Igaraçu, caiu sobre duas adolescentes na manhã de ontem, uma de 16 e uma de 17 anos. De acordo com o coordenador da Defesa Civil aqui de Igaraçu, o Carlos Roberto Romão, o teto da sala apresentava pontos de infiltração, o que possivelmente provocou a queda de parte do reboco. As adolescentes foram atingidas na cabeça e encaminhadas à UPA. Passaram por exames. Uma das alunas foi liberada após o atendimento por escoriações. A outra permaneceu em observação após apresentar confusão mental, sendo submetida a novos exames. A Defesa Civil interditou toda a parte superior da ala 4, onde fica a sala de informática da escola, como medida de precaução, até que uma avaliação da estrutura seja realizada por engenheiros, informou o Romão. Segundo ele, os estudantes foram remanejados para as salas de aula de outras áreas da escola, não sendo necessária a interrupção das atividades escolares. Tá, que ainda bem que nada mais grave aconteceu, né? Gente, entrega do bolo de Santo Antônio hoje. Ah, gente, em Barra Bonita, a entrega do bolo, hein? Temos aqui fé, devoção, tradição. Hoje, já começou agora às 7 da manhã, vai até às 3 da tarde, lá no Salão da Santo Antônio, hein? Gente, então vamos lá, pegar o pãozinho. Vamos lá, hoje entrega. Se você adquirir, não esqueça de retirar no horário, hein? Temos aqui, então, é o bolo de Santo Antônio, né? Muito bem, muito bem, muito bem. Temos aqui, então, mais destaque, deixe-me ver aqui. Gente, inscrições para o edital de chamamento público da Política Nacional Aldir Blanc de Fomento à Cultura em Barra Bonita. As inscrições foram prorrogadas até o próximo dia 26, hein? Recado é para artistas, produtores culturais, coletivos, grupos, entidades e demais agentes culturais. Vamos procurar os seus interesses, gente, hein? Isso é verbo do governo federal, tá certo? Gente, evento acontecendo amanhã em Barra Bonita, mais precisamente no Jardim Nova Barra, ali no Centro Esportivo Benedito Alcindo Biasetto Alcindão, das 9 da manhã ao meio-dia, o evento denominado Vida em Movimento. A abertura será às 9 da manhã, com a apresentação do coral da Associação dos Legionários de Cristo. A apresentação do baú de memórias do CCI, Centro de Convivência do Idoso. A campanha Júlio Violeta, conscientização e combate à violência contra a pessoa idosa. Né? Das 9 às 11 teremos atividades esportivas e culturais, recreação e atividades esportivas para toda a idade, através da Secretaria Municipal de Esporte, Lazer e Juventude. Teremos oficina de artesanato aberta ao público com a Larissa do Carmo. Exposição de trabalhos manuais, produzidos pelos usuários do CRAS e do Centro de Convivência do Idoso. Teremos Fundo Social de Solidariedade com Arara Solidária e do Centro de Convivência do Idoso. Teremos Fundo Social de Solidariedade com Arara Solidária.

brinquedos infláveis. Teremos diversão garantida para a criançada durante todo o evento. Das 9h30 ao meio-dia, distribuição de graça de pipoca. Das 10h ao meio-dia, ainda amanhã, o bailão da melhor idade com o Renildo Soares e banda. Toda a comunidade está convidada, hein? Amanhã, lá no Jardim Nova Barra. Certo? Está dado o recado, gente. Agora é só comparecer e torcer para o tempo, né? Para dar um bom tempo, se Deus quiser. Né? Muito bem, muito bem, muito bem. Estamos aí, portanto, os nossos destaques, gente, neste nosso primeiro bloco aqui do nosso café de hoje. 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Gente, vamos lá, sabadão. Vamos lá para a estiva hoje. Hoje à noite tem o Brasil, mas tem a estiva também, viu? Tem televisão lá. É, hoje temos lá. É, hoje tem almoço às 11 horas e depois à noite, 19 horas. Hoje à noite tem música também, com a Mara Ruiz, tá? E amanhã aquele encontro tradicional das 11 horas aos domingos, né? Vamos atacando lá, independente do tempo, né? Comida deliciosa, ambiente gostoso. Vamos lá, na estiva. 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Vamos nessa? Muito bem, muito bem. Mandar um alô pra galera que tá aqui na companhia do nosso café de hoje. A Cidinha Fulan, a Sandra Foliani, a Marlene Aguiar, Luiz Aguiar, César Melo, a Marcinha Araguti, temos aqui Aparecido Inácio, Carmen Borges, a Paula Arruda, a Isabel Custódio, Ilma Maria, Lourdes Melo, Edete Maia, o Zé Eduardo Abiato, lá de Santa Bárbara do Oeste, ligadinho aqui. Um abração, Zé, bom fim de semana. O Marcão Nardo, Froline, Marcão, um abração. A Ercília Santos, a Vera Lúcia Aparecida dos Santos, Zezé Molica, a Denise, a Helenice Rodrigues, a Dina Santos, Patrick Sabatel, ótimo final de semana. Adão Amato, muito obrigado a todos aí pela companhia. Bom, gente, 7h36, vamos tomar um cafezinho e a gente volta com o nosso giro regional aqui no café.

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1: E você vai marcando aqui agora 7 horas 46 minutos. Vem aí o nosso segundo bloco de hoje.
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1: A busca por Cássio de Moraes, de 65 anos, completa uma semana sem qualquer novidade e aumenta a preocupação da família e amigos na cidade de Avaí. O aposentado foi visto pela última vez na última sexta-feira, nas proximidades de um campo de futebol. Conhecido na cidade por ter trabalhado durante anos na prefeitura de Avaí, Cássio desapareceu sem deixar pistas. Desde então, parentes têm realizado buscas por conta em diversos pontos da cidade e pedindo ajuda pelas redes sociais. O desaparecimento foi oficialmente comunicado à polícia no sábado passado, após familiares percorrerem locais que ele costumava ir, incluindo unidades de saúde, sem sucesso. A civil conduz as investigações e já analisou imagens de câmeras de monitoramento, mas até o momento nenhum indício foi encontrado. Temos aqui até uma força-tarefa montada, hein? Envolvendo equipes do helicóptero Águia da PM, do Corpo de Bombeiros e o Canil, realizando varreduras em áreas de mata. Né? Até agora nada. Os mandatos dos vereadores Daniela Rodrigueiro e Marco Brasil, integrantes da Câmara Municipal de Jaú, poderão ser cassados pela Justiça Eleitoral. A possibilidade depende da decisão final do Tribunal Regional Eleitoral de São Paulo, que analisa recurso contra a sentença de primeira instância que reconheceu a fraude à cota de gênero nas eleições de 2024. Na decisão judicial, a Justiça Eleitoral determinou a nulidade dos votos obtidos pelo Partido dos Parlamentares, a declaração de inelegibilidade dos responsáveis e a recontagem dos votos pelo sistema proporcional. Daniela e Marco Brasil recorreram da sentença e aguardam julgamento agora de novo recurso. O processo é resultado de uma ação de investigação judicial eleitoral proposta pelo Ministério Público Eleitoral. A ação apontou irregularidades envolvendo uma candidatura feminina que não recebeu votos e apresentou movimentação financeira considerada irrelevante, o que indicaria sua utilização apenas para cumprir formalmente o percentual mínimo de candidaturas femininas exigidas pela legislação eleitoral. Agora é aguardar. A Prefeitura de Bariri registrou um boletim de ocorrência pedindo investigação à civil após o resultado de exames de laboratório realizado em amostras de arroz servidas na merenda escolar da escola professora Josiane Bianco. A análise técnica concluiu que o alimento não apresentava qualquer tipo de contaminação que pudesse comprometer a saúde de estudantes. O registro da ocorrência foi realizado anteontem pela chefia do gabinete do prefeito. A medida busca esclarecer os fatos envolvendo uma denúncia que ganhou grande repercussão no mês passado, quando alguns alunos divulgaram imagens alegando a presença de larvas no arroz distribuído durante a refeição escolar. Segundo a administração municipal, após a divulgação do caso, a empresa contratada para fornecer alimentação recolheu integralmente o lote questionado, incluindo embalagens já utilizadas, e encaminhou o material para uma avaliação. O laudo emitido pelo laboratório apontou que não foram encontrados insetos, larvas ou qualquer outro agente capaz de comprometer a qualidade do produto. Diante do resultado, a prefeitura informou que considera a hipótese de uma ação intencional para provocar o episódio e por isso decidiu solicitar a apuração policial. Está registrado. Um homem de 52 anos foi preso em flagrante pela SIG e pela CPJ de Bauru ontem, suspeito de revender combustíveis que estavam armazenados de forma irregular em sua casa. Ele pagou fiança arbitrada de R$ 1.600 e vai responder pelo crime em liberdade. Segundo a polícia, recebeu nos últimos dias diversas denúncias de que o homem estaria guardando e vendendo combustíveis em sua casa. Visando confirmar as informações, uma equipe fez uma diligência e apurou que o suspeito abastecia veículos na frente do seu imóvel, usando mangueira e galões. Os policiais civis chegaram a flagrar uma dessas situações. Com mandato de busca em mãos, ontem a equipe da SIG foi até o endereço e encontrou nos fundos da residência vários galões de combustível. No total foram apreendidos 60 litros de álcool acondicionados em 3 galões de 20 litros cada, 32 litros de gasolina acondicionados em 3 galões de 4 litros e um de 20 litros, além de uma mangueira usada no abastecimento. Ele admitiu que comprava combustível de forma clandestina de uma pessoa em recipientes improvisados e disse acreditar que tratava-se de restos de tanques. Pelo litro da gasolina, ele alegou pagar R$ 4,00 e pelo álcool R$ 2,60. Ele também alegou que o produto era usado para abastecer 4 carros da família, eventualmente na rua, e negando a revenda. Ele também confessou que chegou a comprar 400 litros de combustíveis em um mês e que tinha consciência do perigo que ele e sua família corriam. Ele foi preso em flagrante. Olha que perigo. Uma quantidade dessa, rapaz, combustível dentro de casa, família. O cara não tem cabeça mesmo, não. Agora paga uma fiancinha aí, responde liberdade, né? Ei, Brasilzão. A Polícia Civil de Pederneiras prendeu ontem um suspeito de puxar conversa com um homem em uma praça para logo em seguida roubá-lo. Ele ainda tentou correr do autor, mas tropeçou, caiu e teve o celular, cartões bancários e documentos pessoais levados. Parte da ação foi registrada. De acordo com o BO, o crime ocorreu no último dia 31 de maio. Por volta das 5 da manhã, nas imediações de uma igreja, a vítima contou à polícia que foi abordada por um homem de blusa e botina preta, aparentando ter 18 e 20 anos, e que iniciou uma conversa aparentemente amistosa, pedindo uma cerveja e fazendo perguntas de cunho pessoal, inclusive indagado sobre o horário. No entanto, pouco tempo depois, conforme o BO, o suspeito foi até uma área de mato próxima, retornou utilizando uma máscara e colocou uma das mãos no bolso da blusa, simulando portar uma arma de fogo. Anunciou o assalto e pediu o celular. Diante da ameaça, a vítima tentou correr. Percorreu aproximadamente 700 metros, acabou tropeçando e caindo. Teve o aparelho, cartão bancário e documentos roubados. Até agora, nada de prender. A Promotoria de Justiça de Getulina obteve anteontem a condenação de uma mulher pela prática de homicídio triplamente qualificado e ocultação de cadáver contra o companheiro com quem tem um filho. A sentença foi fixada em 21 anos e 4 meses em regime inicial fechado, além de pagamento de multa. O crime ocorreu na cidade de Getulina, mas o julgamento se deu no plenário do Tribunal do Júri da Comarca de Lins, para onde foi o processo. Segundo o apurado, a ré mantinha um relacionamento extraconjugal com outro indivíduo no assassinato e participou tanto do planejamento quanto da execução do crime. Agora veio aí. É, gente, 21 anos e 4 meses de cadeia. É tempinho, né? Deixa eu ver aqui, Barra Bonita e Bitinga, temos aqui a Companhia Ambiental do Estado de São Paulo, também conhecida como CETESB, passou a utilizar imagens de satélite de alta resolução e inteligência artificial para monitorar simultaneamente cerca de 1.000 quilômetros do rio Tietê e reservatórios e prainhas do interior do estado. O projeto que integra o programa Integra Tietê abrange o rio desde Suzano, região metropolitana de São Paulo, até a foz dele em Itapura. Temos aqui. No interior paulista, a tecnologia terá um papel fundamental no monitoramento das prainhas artificiais. O projeto da CETESB engloba os reservatórios de Barra Bonita, Bariri, Ibitinga e Promissão, Nova Manhandaba e Três Irmãos, áreas amplamente utilizadas pela população para turismo e lazer. Em Barra Bonita serão acompanhadas as praias de Anhembi e Rio Bonito de Botucatu. Em Ibitinga, o projeto abrange Arialva e Iacanga. Já em Promissão, a tecnologia será aplicada nas praias de Mendonça, Sales, Ubarana e Sabino. Está aí, portanto, feito o registro. Muito bem, muito bem, muito bem. Estão aí os nossos principais destaques da nossa região. 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Mandar um abração aqui para o Carlos Silva, a Maria Denor, a Ana Rosa de Lima, a Jandira Moretti, a Maria Skink, José Geraldo Rodrigues da Silva, a Maria Helena Viana, o Reginaldo Matias, o Júnior Bernardino, a Edneia Tosato, o pessoal que está ligado aqui, a Ivete, um abração, Ivete Ximenez, né? Temos aqui, muito obrigado pela companhia. Agora, faltando 2 minutinhos para as 8, eu vou para mais um café e volto depois com o nosso giro pelo Brasil e pelo mundo.

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1: Vamos nessa então, gente. 8:06, vem aí o nosso terceiro bloco de notícias.
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1: Girando a notícia. Trabalho infantil atinge quase 80% dos adolescentes ocupados.
3: No Dia Mundial contra o Trabalho Infantil, um estudo da Fundação Abrinq mostra que a melhora do mercado de trabalho no Brasil não foi suficiente para afastar adolescentes de atividades irregulares. Segundo o levantamento, 77,2% dos jovens de 14 a 17 anos que estavam ocupados no primeiro trimestre de 2026 se encontravam em situação de trabalho infantil. Os dados foram produzidos com base na PNAD contínua do IBGE. Para João Pedro Scholl, analista de dados e indicadores da Fundação Abrinq, houve uma redução gradual do problema nos últimos anos, mas o ritmo é lento.
4: A redução da taxa de desocupação ou desemprego ao menor nível desde o início da série, em 2012, tem demonstrado uma lenta recuperação na absorção da mão de obra infantil. No primeiro trimestre de 2026, nós temos pouco mais de 3 em cada 4 adolescentes de 14 a 17 anos em situação de trabalho infantil em relação aos que estão ocupados. Essa média, ao longo do período dos 14 anos de série, resulta em mais de 80%. Portanto, alguma recuperação, ainda que muito lenta.
3: O estudo também identificou mudanças no perfil das ocupações exercidas por adolescentes. O trabalho familiar auxiliar perdeu espaço após a pandemia, enquanto os empregos sem carteira assinada continuam predominando entre os casos classificados como trabalho infantil. Segundo o analista, o cenário reflete um problema estrutural.
4: O que isso revela, de certo modo, é uma confirmação do perfil da estrutura das ocupações ou das relações de ocupação no Brasil. Sendo a informalidade um dos critérios de identificação do trabalho infantil, é possível perceber ou é possível confirmar que, na verdade, o perfil dos adolescentes em situação de trabalho infantil corresponde a uma característica, uma deficiência estrutural do próprio mercado de trabalho brasileiro.
3: A erradicação do trabalho infantil até 2025 era uma das metas globais da ONU, mas o compromisso ficou pelo caminho. Mesmo em um cenário de desemprego em queda, a porta de entrada de muitos adolescentes para o mercado de trabalho ainda é a informalidade, uma realidade que há mais de uma década atinge, em média, mais de 80% dos jovens ocupados nessa faixa etária. Agência Rádio Web, produção e reportagem, Cassie Balog.
1: Vamos em frente. Dados científicos indicam quedas do desmatamento no Brasil.
5: O Brasil comemora novos dados animadores sobre a queda do desmatamento no país. Na Amazônia, a área sob alerta de desmatamento, em maio, registrou uma redução de 61,4% em relação ao mesmo mês do ano passado. É o maior declínio verificado na série histórica para o período. No acumulado, entre agosto de 2025 e maio de 2026, esse recuo foi de 37,5% em relação ao mesmo período anterior. Também houve redução de 12,2% no Cerrado. Neste bioma, no acumulado, a queda foi de 25,3%. As informações do sistema DETER foram apresentadas em cerimônia com o presidente Lula, pelo ministro do Meio Ambiente, João Paulo Capobianco, e pelo coordenador do Instituto Nacional de Pesquisas Espaciais, o INPE, Cláudio Almeida, que é uma unidade ligada ao Ministério da Ciência, Tecnologia e Inovação. A ministra Luciana Santos enfatizou a importância desse tipo de ferramenta para auxiliar o trabalho de fiscalização e monitoramento do meio ambiente no Brasil.
6: E a excelência do INPE e o monitoramento de precisão que promovemos são a base que nos permite enxergar a realidade do nosso território e, a partir daí, fornecer subsídios à ação do Ministério do Meio Ambiente. Então, a gente oferece à sociedade dados públicos de altíssima confiabilidade, totalmente transparentes.
5: Luciana Santos destacou que os dados científicos devem combater o negacionismo e orientar políticas públicas. A ministra também ressaltou o esforço empreendido pelo governo brasileiro e pela pasta para possibilitar esse monitoramento de forma mais eficiente.
6: É fruto também de avanços tecnológicos, da integração de dados, de utilização de inteligência artificial e da consolidação de uma política de monitoramento ambiental baseada em ciência e nesse uso intensivo de dados abertos, públicos e oficiais. as unidades de pesquisa, há mais de 10 anos não se fazia concurso público e precisava de técnicos. Nós conseguimos recompor 130 novos servidores no Instituto Nacional de Pesquisas Espaciais, a aquisição do novo supercomputador.
5: A taxa anual de desmatamento é extraída do sistema PRODES, que vai de agosto de um ano a julho do ano seguinte. A principal diferença em relação ao sistema DETER é o tempo de resposta. O DETER funciona como um alerta rápido em tempo quase real, e o PRODES fornece o dado oficial e consolidado sobre a taxa de desmatamento no país. Agência Rádio Web. Produção e reportagem, Denise Coelho.
1: Lula usa dados ambientais para rebater comentário dos Estados Unidos.
7: O presidente Luiz Inácio Lula da Silva utilizou novos dados ambientais para rebater críticas dos Estados Unidos ao combate ao desmatamento no Brasil. A reação ocorre após o governo norte-americano citar falhas na fiscalização ambiental brasileira ao justificar a proposta de novas tarifas sobre produtos nacionais. Durante visita ao Observatório Regional Amazônico em Brasília, Lula apresentou números do Instituto Nacional de Pesquisas Espaciais que apontam queda nos índices de desmatamento da Amazônia e do Cerrado. Na Amazônia, os alertas de desmatamento registrados em maio recuaram mais de 64% em comparação com o mesmo período do ano passado. Já no acumulado dos últimos 10 meses, a redução foi de 37%. Ao comentar as negociações com os Estados Unidos, Lula afirmou que pretende usar os dados para demonstrar que o Brasil tem avançado na proteção ambiental.
8: Porque nós vamos ter que pegar esses dados que vocês vão tornar público amanhã, mandar para o cidadão, sabe, do comércio dos Estados Unidos, que coloca a questão do desmatamento como justificativa para punir o Brasil com uma taxação maior, e vamos comparar o que acontece no Brasil com o que acontece nos Estados Unidos. Vamos comparar, porque agora é hora da comparação.
7: Além de contestar as críticas norte-americanas, o presidente voltou a defender que o debate comercial seja baseado em informações técnicas e comparações objetivas entre os dois países. Os números foram apresentados pelo secretário do Ministério do Meio Ambiente, João Paulo Capobianco, que classificou o resultado como histórico. Segundo ele, os dados enfraquecem a justificativa usada pelos Estados Unidos para propor novas tarifas contra produtos brasileiros. No Cerrado, os alertas de desmatamento também apresentaram queda. Agência Rádio Web, de Brasília, Yuri Hudson.
1: Nova vacina oferecida no SUS reforça a proteção contra a doença pneumocócica em crianças e grupos de risco.
9: O Sistema Único de Saúde passa a oferecer uma vacina que amplia a proteção contra doenças pneumocócicas para crianças e grupos de risco. A 20 Valente agora integra o calendário infantil do Programa Nacional de Imunizações e a rede de imunobiológicos para pessoas com situações especiais. A vacina é indicada para crianças pequenas e pessoas com comorbidades associadas a maior risco de formas graves da doença. Renato Kifuri, médico pediatra infectologista, explica o que é essa infecção.
10: O pneumococo é uma bactéria muito frequente como causadora de doenças respiratórias na infância. Causa desde infecções mais leves, como infecções de ouvido, otites e sinusites, e por vezes infecções mais graves, como pneumonias, meningite, septicemia. É uma das principais causas de morte em crianças nos primeiros anos de vida. As infecções por essa bactéria muitas vezes acontecem de forma inesperada. É difícil prever quem são as crianças que vão desenvolver esses quadros, juntamente com os idosos, que também constituem os principais grupos de risco, ou seja, os extremos das idades. As crianças, pela imaturidade do seu sistema imunológico, os idosos ou aqueles que têm alguma doença crônica, que têm alguma baixa da sua imunidade, também são grupos considerados mais vulneráveis para desenvolver essas infecções.
9: O especialista esclarece o que muda com a incorporação da 20 Valente pelo SUS, já que antes era oferecida a 10 valente.
10: O Brasil utiliza desde 2010, no calendário vacinal das crianças, uma vacina com 10 tipos do pneumococo, chamada vacina 10 valente. Mas com esta bactéria em especial, há um fenômeno que nós chamamos de substituição. À medida que nós retiramos de circulação os tipos contidos na vacina, outros acabam ocupando esse espaço e o ganho obtido com a redução da vacina acaba sendo compensado negativamente, no caso, com o aumento de casos relacionados a esses tipos chamados emergentes. Daí a necessidade de nós atualizarmos as vacinas com vacinas de maior valência, contemplando não só os tipos que já foram controlados, mas especialmente os tipos emergentes e que são agora os grandes causadores de doenças nas crianças e nos idosos.
9: O pediatra infectologista Renato Kfouri revela quem pode receber essa nova vacina.
10: As crianças vão ser contempladas com a vacinação de rotina, aos 2, 4 e 12 meses de idade. São 3 doses aplicadas na infância e a partir da sua incorporação nós vamos trocar o esquema que nós tínhamos atualmente com a vacina com 10 tipos para vacina de maior espectro com 20 tipos. No Centro de Referência de Imunobiológicos Especiais, a vacina pneumocócica é recomendada para algumas situações, como prematuros, indivíduos vivendo com vírus HIV ou com AIDS, transplantados, pacientes com câncer, pacientes em uso de medicações chamadas imunossupressoras, pacientes que nascem com defeitos da imunidade, pacientes que perderam o baço e outras condições que estão contempladas pelo Ministério da Saúde, não só para as crianças, mas para qualquer idade que tenha essas condições de maior risco.
9: O médico destaca que, para saber quais vacinas são recomendadas para cada faixa etária, basta procurar uma unidade de saúde ou conversar com um profissional da área. Da Rádio 2, Fabíola Altran.
1: E a difícil relação do governo Lula com o Senado Federal.
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12: Direto de Brasília, sempre com o principal fato do dia. E como o presidente Lula irá reverter a sua difícil relação hoje com o presidente do Senado, Davi Alcolumbre? Houve um tempo em que a relação ruim era na Câmara, quando a Câmara era presidida, então, pelo deputado Arthur Lira. Era ali que o governo tinha problemas que depois eram consertados de alguma forma quando a coisa chegava no Senado, quando o Senado era presidido pelo senador Rodrigo Pacheco. Agora a situação se inverteu. É ali no Senado, com Davi Alcolumbre, que o governo tem tido problemas que, em alguns momentos, consegue reverter na Câmara, onde é melhor a relação neste momento com o presidente da Câmara, Hugo Mota. Isso aconteceu de novo essa semana quando o Senado aprovou 3 pautas bombas, ou seja, 3 pautas que produzem efeitos danosos para o governo, especialmente efeitos orçamentários. Algumas dessas pautas ainda foram aprovadas em nível de comissão, precisam passar pelo plenário. Mas foram 3 pautas bombas essa semana. Uma delas cria uma linha especial de crédito para renegociação de dívidas de produtores rurais que sofreram perdas com eventos climáticos. Um prejuízo orçamentário estimado pelo Ministério da Fazenda de 140 bilhões de reais. Outra, um nível de comissão, altera as regras de aposentadoria de agentes comunitários de saúde. Mulheres passam a se aposentar com 57 anos e homens com 60 anos. Impacto previsto 30 bilhões de reais. E outra, altera o piso salarial de médicos e cirurgiões dentistas da rede de saúde. Esse piso passaria de R$3.000 para R$13.000. Isso também está ainda em nível de comissão. Impacto previsto 25 bilhões de reais até 2029. A aprovação dessas 3 pautas bombas irritou profundamente o presidente Luiz Inácio Lula da Silva e desgastou o líder do governo no Senado, o senador Jacques Wagner. Lula agora avalia o que vai fazer. uma possibilidade é conseguir reverter pelo menos parte disso na Câmara, mas Lula cogita mesmo ir até o Supremo. Por quê? Porque essas aprovações foram feitas sem que o Senado indicasse de onde ia sair a fonte de recurso. E toda vez que há uma aprovação de uma despesa nova, é preciso indicar de onde, de que fonte de recurso essa despesa vai sair, e isso não foi feito. Não é o único problema nessa relação entre Lula e Alcolumbre. A Câmara aprovou rapidamente o projeto que acaba, a proposta de emenda à Constituição, que acaba com a escala de trabalho 6-1, na qual o trabalhador trabalha 6 dias e folga apenas 1. Agora no Senado, Davi Alcolumbre indica uma tramitação bem mais lenta. Ele diz que vai passar por todas as comissões, porque o Senado tem que ter o direito de aperfeiçoar a medida como achar que deve. Mas pelo menos ele sinalizou que na semana que vem ele vai dar início a essa tramitação na Comissão de Constituição e Justiça, que é presidida por um aliado do governo, o senador Otto Alencar, do PSD da Bahia. Mas, enfim, a relação não é boa, a relação é complicada, enfim, e teve seu ápice, né, com a rejeição do nome de Jorge Messias, advogado-geral da União, para uma vaga no Supremo Tribunal Federal. Como o governo irá reverter e azeitar de novo essa relação é uma coisa a se ver. E a gente vai estar sempre acompanhando tudo para trazer para você a melhor análise e a melhor informação. Muito obrigado e até a próxima.
1: Outros destaques, outras manchetes de agora pelo Brasil e pelo mundo. Trump anuncia a morte do líder da maior facção criminosa da Venezuela. Jogadores da Inglaterra têm chuteiras furtadas antes da estreia na Copa. Pressão sobre aliado de Milei na Argentina aumenta após ele admitir não ter declarado 2,5 milhões. Cadáver é achado em frente ao estádio onde o Irã treina para a Copa do Mundo. Você vai conferindo, né, os destaques. PM na contramão e em alta velocidade voa em colisão durante perseguição em São Paulo. Mulher fica gravemente ferida após ataque de tubarão em praia da Austrália. A autoridade nos Estados Unidos revela termos de acordo provisório com o Irã. Você vai conferindo os destaques. Justiça na Colômbia dá sinal verde para uso de símbolos nacionais em campanha de direita. As nossas manchetes de agora ainda pelo Brasil e pelo mundo. Conferindo conosco, Bolsonaro teve piora considerável nas crises de soluço, diz relatório. Empresária mineira procurada pela Interpol é presa no aeroporto de Guarulhos, em São Paulo. Adolescente mata motorista de aplicativo ao confundi-lo com policial em São Paulo. TJ apura plano contra desembargadora, que mandou prender 17 prefeitos em Santa Catarina. Está aí, portanto, o nosso giro, as notícias e manchetes de agora pelo Brasil e pelo mundo. 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Deixe-me dar uma alô aqui para a galera que está sempre com a gente. E a gente está sempre, é claro, agradecendo a companhia aqui dos amigos e amigas que nos acompanham aqui diariamente. Um abração para Fátima, Fabrício, Zé Antônio, o Evaldo Gomes, a Zéza Souza, a Eva Elizabeth das Neves, Leni Dalmaso, Cleide Mota, Cátia Lima, o Carlos Silva, a Maria Denora, Ana Rosa de Lima. Muito obrigado, gente. Agora são 8h26, mais um cafezinho e voltamos com o bloco final. Esportes e o Tempo.

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1: Vamos nessa então, gente. 8h31, nosso último bloco, hein? Esporte e também o tempo.
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1: Por aqui o Campeonato Brasileiro da Série B. Ontem a abertura de mais uma rodada. Atlético de Goiás e CRB empataram em 3-3. Não teremos jogos hoje da Série B. Amanhã, 11 horas, tem Juventude e Ponte Preta, São Bernardo e Esporte. 4 da tarde, Cuiabá e Vila Nova, Atlético Mineiro e Goiás. Ainda amanhã, 7 da noite, Novo Horizontino e Náutico, Botafogo de Ribeirão Preto e Operário. Na segunda-feira, 21 horas, tem Criciúma e Ceará. E a Copa do Mundo. Copa do Mundo, as partidas de ontem. Canadá e Bósnia empataram em 1-1. Os Estados Unidos venceram por 4-1 o Paraguai. É, teremos hoje, então, 4 da tarde, Catar e Suíça. Às 7 da noite, Brasil e Marrocos. 22 horas, Haiti e Escócia. Os jogos de amanhã são 5 partidas. À 1 da madrugada, Austrália e Turquia. 2 da tarde, Alemanha e Curaçao. 5 da tarde, Holanda e Japão. Às 20 horas, tem Costa do Marfim e Equador. E amanhã, 11 da noite, Suécia e Tunísia. O Brasil estreia hoje, portanto, 19 horas contra Marrocos. Próximo jogo. O Brasil estreia hoje, portanto, 19 horas contra Marrocos. Próximo jogo do Brasil.

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7: No episódio de hoje falaremos sobre a segunda Copa do Mundo, a Copa de 1934, realizada na Itália. Depois do grande sucesso que foi a Copa do Mundo de Seleções, sediada no Uruguai, a FIFA decidiu manter a organização do evento com a periodicidade de 4 em 4 anos, em semelhança a outros eventos esportivos de grande porte, como as Olimpíadas. O comitê da entidade, que tinha como objetivo fazer a escolha da sede da competição, decidiu pela Itália, após grande pressão do governo fascista de Benito Mussolini. A ideia do infame ditador italiano era aproveitar o torneio para divulgar as maravilhas do seu país e do seu governo para o resto do mundo. Além de ser a primeira organizada em solo europeu, a edição de 1934 foi pioneira em diversos outros sentidos. Foi a primeira em que foram realizadas as eliminatórias para a Copa, por exemplo, uma vez que 34 países se interessaram em

0: e apenas 16 chegariam à fase final. Outro fato curioso, o Uruguai, atual campeão, se recusou a participar em represália ao boicote das seleções europeias ocorrido na Copa de 30. Foi a primeira e única vez que uma seleção campeã não disputou a edição seguinte. O Brasil, por sua vez, se classificaria após a desistência do Peru de jogar a partida eliminatória. Nossa seleção seria uma das únicas quatro, do total de 16 seleções, que não tinham origem europeia, em conjunto com Argentina, Estados Unidos e Egito. Naquela edição, especialmente, a Copa não foi disputada em formato de grupos, apenas em jogos eliminatórios diretos. Isso encurtou a passagem da nossa seleção, que seria eliminada no primeiríssimo jogo, após a derrota de 3-1 para a Espanha. Apesar dos esforços de Leônidas da Silva, o diamante negro, inventor do chute de bicicleta. O Brasil terminou sua campanha na 14ª posição, à frente apenas de Bélgica e Estados Unidos. A Espanha, por sua vez, foi eliminada na rodada seguinte, após derrota de 1-0 no jogo de desempate para os anfitriões comandados pelo craque Giuseppe Meazza. A trajetória italiana continuaria vitoriosa com a classificação para a final após a vitória de 1-0 sobre a seleção austríaca, uma das potências do período. A final colocaria a Itália diante da poderosa Tchecoslováquia, em um jogo dramático. Os italianos saíram perdendo, empataram a partida faltando 10 minutos para o final e virariam o placar para 2-1 com 5 minutos de prorrogação. Ao final do jogo, a Itália foi consagrada, enfim, campeã do mundo. Fique atento aos próximos episódios e continue descobrindo um pouco mais sobre a fascinante história de todas as Copas.
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13: Oi, bom dia. Bom dia, cidade. É a cidade aqui na cidade. Hoje tem Brasil, hoje tem Marcelo. Sábado o Marcelo não veio, mas hoje o Marcelo está aqui ao vivo e a cores. Bom dia, Marcelo.
14: Bom dia, Denise. Tudo bem?
13: Que alegria você aqui conosco.
14: É, depois de uma semana tensa, viu, Denise? Infelizmente.
13: Poxa vida. E a Cris foi maravilhosa.
14: Foi bem, né?
13: Competente, amiga, sim, sempre presente, espiritualmente, fisicamente. O Elivelto sempre emburrado.
14: É.
13: Esse meu amigo tá sempre emburrado.
14: Eu falei, idade, né?
13: Vamos
14: a idade
13: dançar
14: deixa a pessoa mais nervosa.
13: Mas ele não aguenta dançar quadrilha. É isso aí. Hoje é sábado, hoje tem programa Rádio Mulher.
14: Isso
13: hoje
14: aí.
13: Tem Brasil.
14: Hoje tem Brasil, Denise.
13: Às 19 horas.
14: Sim, com certeza.
13: É,
14: você acha que o Brasil leva... Hoje,
13: pelo
14: menos?
13: Eu quero acreditar que hoje, sim.
14: Hoje ele ganha?
13: Sim, olha a minha blusa aqui.
14: É, tô vendo. Bonita, viu, Denise?
13: Toda de verde e amarelo.
14: É. Tô torcendo pro Brasil também, viu?
13: É, hoje vai ganhar, com certeza. Eles estarão ganhando. Aliás, haverá um telão em Barra Bonita no show do Zoando. O show para às 19 horas para que se possa assistir
14: comemorar,
13: o jogo,
14: né,
13: do Brasil.
14: Sim.
13: O Felipe hoje estará tocando em Lençóis e estará sorteando algumas camisetas oficiais do Brasil. Vamos acreditar que o Brasil vá, né?
14: É.
13: Já ouviu alguma música do Brasil, Marcelo?
14: Denise, eu tenho várias músicas aqui do Brasil.
13: Pois é.
14: Inclusive deixei uma separada pra gente começar o programa daqui a pouquinho.
13: Sim.
14: Que é Eu Te Amo, Meu Brasil, né?
13: Que é tão lindo. É... Eu te amo, Rádio Mulher. Por isso estou aqui hoje também na Cidade FM.
14: Falei pra Denise, aproveita a tocar esses três jogos.
13: Marcelo Baldo.
14: Toca bastante.
13: Quais são os nossos presentes hoje? Aquele cobertor delicioso lá do Raul Zola.
14: É isso aí. Hoje, no pra todo mundo... Eu vou dar um toquinho. O pessoal tá ligando. Nosso telefone tá temporariamente fora de serviço. Porque a CPFL ia fazer um serviço aqui, também não deu certo, né? Troca de posses. E eles adiantaram e cortaram o telefone, Denise.
13: Poxa vida, então, como são maravilhosos.
14: Então tá cortado. Telefone, gente, não tem como. Nesse momento tá paralisado, volta. Eu acho que semana que vem chega aqui pra corrigir essa falha do telefone. Então é só o WhatsApp, tá? Não adianta ligar que não vai conseguir falar com a gente. Hoje, Denise, no programa temos um pudim maravilhoso do Fernandes.
13: Nossa, poxa.
14: Que delícia.
13: E essa semana foi tão rápido. Eu estava ouvindo o Elivelto na quarta-feira. Ele falou, já é meio de semana.
14: É, não é fácil não.
13: Metadinha da semana. E tá indo bem rápido mesmo, né?
14: Sim.
13: Rápido demais.
14: Temos,
13: muito bom.
14: Temos a manta também, é isso?
13: Uma manta.
14: Também,
13: lá
14: também.
13: Do Raul Zola.
14: Sim.
13: É, ontem o Raul também deixou o Felipe sortear um tênis lá na festa
14: do
13: Zoando.
14: Que show.
13: Que show.
14: E a entrevista de hoje do Rádio Mulher, Denise, temos duas amigas, né? A Áurea Geraldi e a Beth Molina.
13: Sim. Beleza. Duas pessoas estão à frente aí para comentar sobre os idosos, né? Os idosos. Envelhecer? Pode. Pode sim, né? Nós sabemos que o idoso sente um pouco mais de frio. Ele tem um monte de roupa, né? Hoje em dia existe aquela roupa térmica. A roupa térmica é maravilhoso, né? Te aquece melhor.
14: Por que que...
13: Mas o idoso tem muito frio por causa da circulação.
14: Por que quando a gente pega uma idade, a gente fica um pouquinho mais sem paciência, Denise?
13: Que coisa, né, Marcelo?
14: É normal isso?
13: Olha...
14: É hormônio? O que que é? O que, que acontece com o Elivelto, com o Zé Maria?
13: Não, o Elivelto já é chato por natureza, né? Não é, Mariana?
14: Eu não sei por que eles
13: Esse
14: ficam
13: pai
14: assim.
13: É difícil. O Zé Maria também está impaciente.
14: É, tudo assim. Tudo
13: Eu
14: igual.
13: Acho que o Zé Maria então deve estar com início de gripe. Deve ser um início de gripe quando nós ficamos dessa forma. Porque
14: Poxa.
13: Quando nós ficamos impacientes é difícil, né? Já imaginou uma coisa te borbulhando como se as formiguinhas estivessem te pegando? Então, é olhar para você e falar o que, que eu faço com isso, né? Porque todo o nosso momento, eu falo que existe uma consequência. O que nós fazemos com aquele comportamento, com aquela emoção que nós estamos sentindo naquele momento, né? E toda emoção, ela vai gerar uma reflexão, ela vai gerar um comportamento. E como o Marcelo perguntou sobre os hormônios modificam muito o ser humano.
14: Então, esse que é o né? que acontece.
13: Modifica o comportamento do homem e modifica demais também o comportamento da mulher. Às vezes, quando nós falamos em casamento, né? Eu estava essa semana, estávamos conversando. E ela dizendo, ah, na paixão é tão bom. A paixão é uma paixão, não é um amor, né? Não é um amor, é paixão. E quando aquilo acaba, quando acaba aquele... É fogo, Marcelo? Não sei se o nome é um fogo, uma coisa que arde, né? Arde sem doer. E sem a gente ver. Ah, os hormônios estão a mil. Mas não é uma vida toda que a mulher tem esse hormônio. Tem uma fase em que a mulher não quer um contato como ela sempre teve. E aí começam as discussões do casal. Por isso é que precisa conversar, né? Para saber o que está acontecendo. Por que que de repente você não quer mais aquele abraço, aquele beijo forte? O que que está havendo, né? Ontem foi o dia dos namorados.
14: Sim, sim.
13: E muitas pessoas presentearam, muitas pessoas se amaram. E a paciência, ela tem que estar presente na vida do ser humano, em qualquer momento, é importante, porque ela dilata o tempo. Às vezes eu passo por momentos, Marcelo, e minha amiga, vou contar para você do fundo do meu coração, que eu gostaria de não viver, que eu gostaria de responder, mas todos nós na vida temos as nossas traumatizações, né?
14: Sim.
13: Nossos momentos. Então, para que eu não maltrate, eu mordo a língua muitas vezes. Né? E às vezes eu também penso, que bom que eu seja diferente dessa pessoa. Então a falta de paciência, a irritabilidade, a irritação, o estar, parece que pipocando, né? Tem que existir uma razão. Ela pode ser, sim, hormonal, ela pode ser uma insônia. O que está havendo? Que insatisfação é essa? Porque todos os dias é um momento bom para se viver, para respirar, para curtir a família, né? Para abraçar. Marcelo fez uma boa pergunta. É por isso que existe o urologista, é por isso que existe o ginecologista, porque a mulher realmente deve buscar uma avaliação e o homem também. Porque Beleza. A nossa vida muda, não, Marcelo?
14: É, totalmente.
13: Totalmente. Sim. Olha, é impressionante como o corpo nosso fala, como o nosso corpo mostra aquilo que a gente sente.
14: Principalmente quando chega aquele monte de boleto e fala, esse vai... Nossa, esse não vai.
13: O olho
14: esse
13: fica
14: vai.
13: Vermelho.
14: Ai,
13: né?
14: Meu Deus do céu. É.
13: Ferrou. O Deoclésio um dia falou assim: eu vou fazer o sorteio para saber quem é que eu não vou pagar.
14: É.
13: Agora, se você reclamar, daí nem no sorteio tá, você entra.
14: É terrível. Denise, vamos começar o programa com a música do Aqui Eu Te Amo, Meu Brasil.
13: Vamos lá, Marcelo. Ah,
14: vamos torcer pro Brasil enquanto o pessoal vai mandando mensagem já aqui para concorrer hoje.
13: Fala o WhatsApp, Marcelo, por favor.
14: WhatsApp 1, ó. Coloca o 14-3644-2001. WhatsApp 2, 14-97400-6249. Ou pelo RC Notícias, que o pessoal já tá aqui, a Denise. Né? Com essa bela camisa do Brasil, tem um tucano, bonita, que mais né? Tem uma águia, é isso também.
13: Você viu que linda, Brasil?
14: É isso aí, tá cheio de foto de político ali também, né? De rosto de político.
13: Você sabe que eu tenho inclusive um chapéuzinho, né? Uma sombrinha do Brasil de pôr na cabeça.
14: A gente já volta aqui com Rádio Mulher, bom dia.
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2: 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Segundo a assessoria da cantora galesa Bonnie Tyler, do hit Total Eclipse of the Heart, ela está em recuperação em Portugal após passar por uma cirurgia intestinal de emergência. E a assessoria de Bonnie pediu paciência aos fãs. O último boletim divulgado no mês de maio informava que a cantora estava em estado grave, mas estável, no Hospital de Faro, no sul de Portugal. A cantora completou 75 anos no último dia 8 de junho.
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0: 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Um abraço para Dani Desidério, que encontrei essa semana e disse: eu te ouço todos os sábados. Para o seu Caca, um grande abraço lá do Mamed. Um abraço muito grande para o seu Caca. Um abraço de coração a você também, que está nos ouvindo, assim como a Janete Zola, como você, né, meu amor? A dona Leonilda, Leonilda Venâncio, sempre comigo. 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Porque nós vamos realmente envelhecendo, claro, né? E esse frio não pode congelar os vínculos que existem entre as pessoas. É comum que nesse frio a gente acaba se isolando, fica naquele cobertorzinho térmico, né? Mas o isolamento social prejudica muito. Então, mantenha o seu afeto aquecido, faça uma visita, ligue ali, né? Marca com a Cris. Cris, vamos lá no pé de grão tomar um chá, né? O calor humano é tão importante quanto o nosso cobertor, tá bom? Não deixe para depois. 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Beleza. 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
1: Certinho, Denise. E o pessoal tá chegando aqui para poder ganhar esse pudim e também uma manta, né?
0: A manta é lá do Baúzola, que tem mais de 300 modelos de tênis. Sim,
1: maravilhoso. Quem está chegando aqui é a Selma Cunha. Denise, tem áudio?
2: Oi, Selma. Bom dia, Marcelo. Bom dia, Denise. Bom dia a todos aí da Rádio Cidade. Um abraço para todos. Um final de semana abençoado. Coloca nosso nome no sorteio. Selma Cunha, Maiara Cunha e Ivanete Pacheco. Quero participar do sorteio aí, tá? E vamos torcer pro Brasil hoje, né? Vai, Brasil! Um abraço, fica com Deus. Tchau. Adoro vocês.
0: Um beijo, Selma. Sinta-se abraçada por nós. Quentinha, valeu, delicioso. Minha amiga.
1: Chegando agora aqui, a Fátima Abili.
0: Olha lá.
3: Bom dia, Marcelo. Bom dia, Denise. Quero participar do programa. E quero participar do sorteio do pudim. Tá?
0: Legal.
3: Um bom dia para vocês. Meu nome é Fátima Abili. E o nome da minha neta é Larissa Abili. Coloca nosso nome aí também.
0: Obrigada, Fátima.
3: E um bom final de semana.
0: Para você beleza, também.
1: Minha amiga.
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1: Beleza, a Sandra chegando, Denise.
4: Bom dia, Denise. Bom dia, Marcelo. Bom dia, Cris. Bom dia a todos que fazem parte da Rádio Cidade FM. Desejo a vocês um final de semana abençoado. E se for possível, Marcelo, coloca o meu nome no sorteio, fazendo o favor. Abraços, fiquem com Deus.
1: Já está aqui, minha amiga, concorrendo.
0: Um abraço, Sandra, obrigada. E hoje nós estaremos falando sobre idosos, sobre agressão, né? Envelhecer, o envelhecer ele pode ser leve, bonito, seguro, inclusive no período do inverno. Mas haverá alguns poréns que nós estaremos batendo papo, falando aqui sobre o cuidado com o adolescente, o cuidado com a pele, com o banho, com a agressão. Então esteja ligado. Sim. Aqui no programa Rádio Mulher.
1: Denise,
0: é um tema, Marcelo, já faz um ano que nós estamos aqui.
1: Fez um ano, eu ia te falar isso essa semana, fez um ano.
0: Pois é, Marcelo.
1: Você falou sobre idoso, infelizmente chegou uma notícia bem triste, eu acho que a Denise conhece também. O vovô Anésio faleceu, Denise.
0: Poxa.
1: Pra quem acompanhava, eu acompanhava ele, era um vovô que era terrível, né?
0: Pois é.
1: Infelizmente, ontem o neto até pediu oração, né, por ele, mas ele faleceu hoje. O vovô Anésio.
0: O vovô da Anésio. Internet. Quem é que não acompanhava ele pela internet? Que pena.
1: Não é fácil.
0: Poxa,
1: Denise.
0: E assim todos nós iremos,
1: não,
0: né, Marcelo?
1: Tem que fazer, né?
0: Bem triste mesmo.
1: Ele passou por uma cirurgia, várias cirurgias, né? A última foi uma queda que ele teve, do nada, acabou quebrando e estava bem. E agora acabou, infelizmente.
0: E essa queda do nada é muitas vezes...
1: Quebra do nada o osso, né, Denise?
0: E aí você cai.
1: Cai.
0: A ausência de cálcio, né? Falta do cálcio.
1: A idade vai fazendo isso.
0: É impressionante.
1: Gente, uma pena. Então, vovô Anésio faleceu. Chegou agora a informação
0: e
1: aqui.
0: E é uma pessoa que vai ficar o sorriso dele sempre pra gente, né?
1: Sim.
0: A Marta Paulino está ligadinha conosco. Claudinho Adriano Oliveira. A Sandra, né? A Sandra Fulani.
1: Sandra, isso.
0: Muito bom. A Vera Martins. Tija Rodrigues, que gostoso, estamos aqui na cidade, Cidade FM, você ligadinho, você participando, que gostoso.
1: Mais gente chegando com áudio, a Luane.
5: Bom dia, Marcelo, bom dia, Maitê.
0: Oi, Maitê.
5: Vai, Maitê.
1: É a Maitê,
0: Maitê, querida, tá aqui, você completa a Cidade FM, meu amor. com a sua voz, com o seu sorriso, com a sua inocência. É tudo que nós necessitamos para estarmos felizes. Esse sorriso da Maitê. E vai, Brasil!
1: Ah, e a Cleusa Poloni chegou. Bom dia, Marcela, Denise, tudo bem? Oi, com Cleusa. Saúde, né? Vamos torcer pro Brasil hoje, Marcelo, conseguir a primeira vitória. Opa, gente, já estamos na torcida aqui, né? Chegando a Eva das Neves. Oi, Eva.
6: Bom dia, Denise. Bom dia, Marcelo. Bom dia. Vamos, Brasil. Bom dia, Livelto. Bom dia, Cris. Vamos no sorteio aí, Denise.
0: Claro,
6: te amo, Eva. Denise.
0: Um beijo, Eva
6: das
0: querida.
6: Neves, David das Neves e Nicole da Silva. Obrigado, bom final de semana para vocês e para a família.
0: Eva, vamos assistir o Jogo do Brasil, hein?
1: Vamos.
0: Todo mundo juntinho hoje às 19 horas, né?
1: Sim, com certeza, a gente vai estar em torcida. Eu vou assar uma linguicinha, que faz tempo que eu não como, Denise, linguiça.
0: E olha, e é tão gostoso uma linguiça, né?
1: Maravilhosa.
0: Uma calabresa, uma carne de sol. 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Então, hoje tem festa lá, Marcelo?
1: Hoje tem uma festa. Pode aparecer, Denise.
0: Que farta de educação ir lá sem ser convidada.
1: Sim, pode.
0: Isso é uma coisa que não pode acontecer.
1: Não, pode aparecer lá. Vou fazer uma linguiça, uma asinha.
0: Olha que coisa maravilhosa. Marcelo, sabe que assim, esse início de inverno, né?
1: Sim.
0: Nós estamos falando de uma coisa muito séria, que é a respiração. Então você fique atento para evitar uma gripe, faça a vacina, vá tomar sua vacina. Se você, como eu, tem mais do que 65, mais do que 65 anos, tem direito, é claro, à vacinação para evitar a pneumonia. E eu quero lembrar também do ar-condicionado. O Marcelo, ele está sempre antenado aqui, pedindo para que seja feita a higienização do ar-condicionado. Na tua casa também deve ser feito, no seu carro também. Então, atenção, porque coisas pequenininhas que parecem bobeiras, né? Mas que pode proliferar, vir vírus e criar uma série de inconveniência para você. Então, no inverno também é importante demais a higienização, não somente do ar-condicionado, mas o seu sofá sempre limpinho, a sua manta sempre lavadinha. E hoje estamos aí doando uma manta lá do Raul Zoli e um pudim do supermercado. Fernandes, que delícia.
1: Com certeza. É 9:18. Vamos de música, a gente já volta, Denise, com mais
0: participações. Vamos lá, Marcelo.
1: Vamos já.
0: Lá.

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12: Para tirar os pequenos insetos das verduras, brócolis, couve-flor, lave-as muito bem e mergulhe-as em água com sal, vinagre ou limão durante algum tempo. Você vai verificar que ao despejar a água, ela sairá cheia de bichinhos.
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1: Pois é, meu amor, e faz bem realmente fazer o bem. Doe com amor, faz bem fazer o bem. É isso aí, é com imensa alegria realmente, que no dia 16 de junho, às 9 da manhã, aqui no Ganha Tempo, Avenida Elias Souza Dantas, haverá essa abertura oficial da campanha do Agasalho 2026. Certamente estaremos presentes e, mais uma vez, podendo verificar todas as maravilhas que são oferecidas às pessoas que realmente necessitam, e que fizeram a inscrição, que se inscreveram, né, para receber os seus agasalhos. E também, Cris, eu recebi uma notificação ontem de uma pessoa muito querida, ela dizendo que tem uma família, eu não quero assim divulgar a situação, mas que são 6 filhos, e não é daqui de Igaraçu, está passando por uma necessidade muito grande, inclusive necessitando de roupas, muitas roupas, né? Eu vou tentar bater um papo, entrevistar esse pessoal, ou ver se no próximo sábado pode ser levado isso à frente, comentado, para que possamos sempre continuar assim, sendo solidários, para que não sejamos solitários, para que não acabamos sozinhos. Né? Isso não pode acontecer, porque a alimentação é um direito do ser humano. Nós temos que ter pelo menos esse direito. Eu sempre digo isso e fico muito triste quando visualizo algumas pessoas gastando em excesso, né? Pessoas que elas sobem tanto que sobem como estrelas e esquecem algumas coisas. E isso não pode acontecer. Não pode, mas acontece. Bem, façamos a nossa parte para ter um mundo melhor, pelo menos do teu lado. Aquilo que você possa visualizar, estenda as mãos. Faça a sua ciranda, seja você melhor para o próximo. Melhor para o próximo, sempre melhor para o próximo. Eu vejo crianças que são realmente solidárias, que dividem o seu lanche, que dividem o seu sorriso, dividem o seu carinho. E é isso que eu solicito todos os sábados, todas as vezes, no programa Rádio Mulher, eu peço isso. Sorria para o próximo. Algumas pessoas acordam e tudo que ela tem durante aquele dia é o teu bom dia, é o seu sorriso. Ah, nem toda a vida é tão tranquila. Nem toda a vida é tão tranquila. Nem tudo é como parece ser. Então, o julgamento, ele não deve existir dentro do ser humano. Não julgue o próximo, não julgue aquilo que o outro está sentindo, aquilo que está acontecendo, né? É isso aí. Hoje tem o bolo de Santo Antônio, Cris? É hoje que já começa a história do bolo de Santo Antônio, é, né? É uma história maravilhosa. Foram feitas 460 placas de bolo. Não é pouco, não, né? Tem que achar a medalhinha? E se alguém tiver casado e quer descasar? Você joga a medalhinha? Essa Cris não está com nada. Hoje a Cris não está favorável ao casamento. Eu não vou perguntar para ela o que ela ganhou ontem no Dia dos Namorados. Nem ela nem conta o que ela ganhou. Ai, meu Deus, esse é o sorriso da Cris. Eu mereço, gente. Terça-feira nós estaremos lá nessa abertura oficial da campanha do Agasalho Cris 2026. Fomos convidados e eu tenho certeza que todas as pessoas que estarão lá estarão para o bem. É muito bacana isso. Cris, e agora? Porta ali, pink-pock, né? E eu espero você. 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Pois é, Cris, sabe que tem medicamento que atrapalha muito a gente, né? Atrapalha a visão, atrapalha a audição. É muito engraçado isso. Por isso, Cris, você que é jovem, belíssima, aproveita a vida antes de começar a tomar remédio. Porque depois que começa, a gente fica surdo daqui, ouve demais de lá. E nada de fantasma, é tudo remédio. Essa Cris me mata. O supermercado Fernandes hoje está doando o quê, Cris? Um pudim. Olha, se a Cris fica aqui comigo, a gente vai fazer uma terapia que não é mole. Não tem como não sorrir, né? É um pudim, Cris. Que delícia. Pudim. E lá do Raul Zola, um cobertor.
2: Cobertor, é
1: verdade. Imagina você e o maridão abraçadinho. Você e o marido aqui abraçadinho. Que delícia.
2: É, durou o pé gelado, né? Porque depois que nós fica velho, o pé fica gelado, alguém sabe?
1: É esse problema da circulação, pé e mão gelado,
2: por
1: né?
2: Por que será o pé fica gelado? Você pode cobrir, colocar meio, o bichinho fica gelado.
1: Congelado, né? É a situação da circulação, por isso que é que nós
2: que
1: temos
2: que... Por que será que quando morre, coloca meia? Será que é para esquentar o pé?
1: Todo mundo coloca meia para esquentar o pé, fica de pé
2: quente. Mas até quando morre, você viu?
1: Oi?
2: Até quando morre, põe
1: até
2: meia.
1: Até quando algumas pessoas realmente são levadas com meia no pé.
2: Por que será?
1: Ah, eu não sei, é uma tradição deixar a pessoa vestida.
2: É a hora que vem um agente funerário aqui, eu quero saber o porquê que põe meia.
1: Vamos trazer um agente funerário aqui para ele contar como é que ele prepara um corpo. Aí você vai cair das costas.
2: Não.
1: Olha, nós temos uma festa deliciosa do Arraiá, festa junina. Que delícia. E o Colégio Saber sempre prepara a festa, não prepara?
2: Ou você sabe dançar quadrilha?
1: Olha, eu convidei o Elivia.
2: Não a quadrilha do governo, a quadrilha...
1: Não, quadrilha da festa junina, claro que nós iremos dançar.
2: Nós vamos, né?
1: Claro, a quadrilha realmente de festa junina. Isso. Olha aí, vem a cobra e volta, e a mentira, e olha a chuva.

0: Mas você sabe o que acontece? A gente não pode ficar muito na tecnologia que depois nem vira vagabundo.
1: Olha, é tudo no controle remoto, né? Eu vejo a pequenininha, a Luísa, de 1 ano e meio, ela pega o controle remoto e quando ela não encontra o UPA cavalinho, ela vai lá e te dá o controle. Que coisa impressionante como essas crianças sabem até mexer, acho que na inteligência. A inteligência artificial.
0: A minha,
1: né?
0: Eu já não tenho mais.
1: Olha, não é brincadeira, é coisa séria. E eu gostaria também de falar para você que aqui na Casa dos Aviamentos a Cris vai começar uma blusa lindíssima com a linha Batik. É lã da Batik. As cores são divinas, Cris. Divinas. Se o Brasil ganhar, o pessoal já compra verde e amarelo.
0: É.
1: Né?
0: Será que eles têm aquelas telas para fazer bolsa?
1: Tem.
0: Sabe aquelas telas?
1: Tela.
0: Você vê que tem umas telas agora.
1: E é tão prático, você viu?
0: Então,
1: Tem sim, tem a tela para fazer bolsa, tem todas as lãs, todas as agulhas para bordar com facilidade. Que como as pessoas vão modificando e facilitando
0: tudo. É com a mão
1: que
0: faz aquelas bolsas?
1: Sim, com os dedos.
0: Você
1: com
0: vai...
1: os dedos em movimento.
0: A Denise vai trazer
1: você
0: aqui,
1: vai
0: gente,
1: bordando.
0: Vai ensinar você a fazer no ar.
1: Bem bacana, né?
0: Você vai ensinar, né?
1: É tão facinho fazer aquela
0: bolsa.
1: Ela
0: muda de assunto, gente.
1: Agora eu gosto muito de fazer o macramê. Macramê, tricô. Estou fazendo uma blusa linda para mim em tricô. Eu disse que para quarta-feira, na minha viagem, eu iria de blusa nova de tricô, mas eu acho que não vai dar tempo.
0: Por quê?
1: Porque eu estou cuidando da vida. A vida é minha gatinha, que precisa de toda atenção e carinho. É, meu amor.
0: Entendi outra coisa.
1: Você também tem gatinho?
0: Tenho.
1: Cris? É.
0: Ela chama Catarina.
1: Eu adoro gatos.
0: Catarina.
1: Gosto muito. E conversando com a Rose Arduino tem 20 gatos.
0: Hã?
1: 20 gatos. Hã? 20. É
0: pra
1: mole?
0: Que é tanto assim?
1: Para ela poder auxiliar todos os gatinhos que aparecem, né? Eu acho legal.
0: Mas
1: 20 gatos e 10 cachorros.
0: Mas você sabe que a Catarina, quando ela tá com fome, ela morde seu pé.
1: Ave Maria!
0: A sua é assim?
1: E você de bico fino, como eu tô hoje, ela vai morder o bico fino também?
0: Não, ela morde. Ela chega, ela morde seu calcanhar, ela morde o dedão do pé. Aí de madrugada ela tá com fome, ela pula na cama, ela vai, ela morde a gente.
1: Essa gata precisa de uma terapia.
0: Eu também acho. Mas
1: e
0: não,
1: uma
0: eu
1: roupinha
0: acho que...
1: especial.
0: Eu acho que é problema de família isso.
1: Sabe que tem agora até a roupinha especial pro cachorro, pro gato?
0: Você viu que agora tem coleira pra gato passear, pra você levar seu gato passear.
1: Tem, e tem também a roupinha do Brasil pro gato.
0: É.
1: Você viu que bacana? 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
0: Mas deixa eu fazer uma pergunta. Você acha que está muito... o povo está empolgado?
1: Sinto empolgação
0: eu
1: nenhuma.
0: Eu acho que não.
1: O Afonso foi para o México, para a cidade do México. Antes de ontem, ele disse que chegou no México. O pessoal estava a 1000 por hora por causa do jogo, por causa da Copa, né? E também com muito temporal e árvores caindo e tudo mais. Mas ele disse que lá a Copa está pegando fogo, que está a 1000 por hora na cidade do México.
0: Mas eu acho que aqui no Brasil está meio morto.
1: Eu acho que o pessoal só vai fazer bagunça mesmo para poder...
0: É isso aí. Porque eu não tô vendo muita empolgação, não. Isso. Antigamente era aquela empolgação, todo mundo...
1: Agora não, né?
0: Não, acabou.
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0: Você sabe o que acontece? Eu não gosto daquele creme, aquela... Uhum. Aquele creme de creme
1: de baunilha.
0: De confeiteiro que fala. Sim. Eu não gosto daquilo. Eu não sei porquê, eu não gosto.

0: gosto.
1: E eu adoro tudo que é da Padaria Central e da Estação Central.
0: Analise e gosta do pão de queijo.
1: 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Vamos marcar com o pessoal aqui da Cidade FM, faremos um encontro no Pé de Grão.
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1: 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E eu vou convidar a Cris, o Marcelo, a Lu, para que nós possamos ir. O Zé Maria, o Elivelto, claro, não vou convidar porque ele vai dizer não vou. Né? Mas todas as pessoas que estão sempre conosco, sempre ligadas. Um beijo para a Nina, que todo sábado está aqui com a gente. Estava ouvindo o Elivelto. Um beijão para você, o João Venâncio, a Leonilda, a você de Barra Bonita, a você aqui de Igaraçu, a você do Sonho Nosso, do Nossa Gente. Um abraço muito grande no coração. 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E está aí a Cris, né? Distribuindo os presentes, porque ontem foi um sucesso, né? Aqui no Zé Maria, de repente, muitos presentes foram sorteados e as pessoas estão aqui retirando a chaleira elétrica, também o ventilador, as panelas. É tudo realmente verdadeiro, porque nós estamos aqui na Cidade FM. 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Com quadrilhas e muitas coisas diferentes para você. 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Ah, como é difícil aprender a língua portuguesa, as colocações, os porquês. Não sei se ainda existe crase, o S e o Z, complicadérrimo, não?
0: Crase eu acho que sim, mas em algumas palavras, né?
1: É, eu me lembro de uma regrinha, se voar e volto, dá crase pra quê? Né?
0: Sim.
1: Porque se voar e volto, dá crase pra quê? É isso aí, né? Então tem coisas assim que a gente acaba não esquecendo, mas eu esqueci toda a tabela periódica.
0: É? Mava?
1: Nossa, não lembro da tabela periódica. Eu não sabia outro dia o valor do oxigênio, depois é que eu vi que era 8. 8 o valor do oxigênio.
0: Ah, não sei pois quanto é 1 mais 1, você imagina.
1: A gente esquece muita coisa. O 3, né, com exclamação, o que significa o 3 com hashtag, o 3 com exclamação nas contas de matemática, mas o Zé Maria com certeza resolve isso tudo. 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
1: Aqui.
0: Bom dia.
1: E aproveita esse pudim delicioso. Olá, estávamos aqui falando do Colégio Saber.
0: Verdade.
1: Da festa junina, né? O professor vai comentar conosco sobre essa festa junina do Colégio Saber, todas as coisas deliciosas que acontecem, além, como eu estava dizendo, da língua portuguesa, língua espanhola e inglês. Quando será a festa lá, professor?
0: Calma aí que ele está de boca
1: lá.
0: Cheia.
1: 29 de junho. Olha aí que delícia. 27 de junho? É um sábado?
0: É. Aniversário do meu casamento.
1: Opa. Olha que chique, ela vai vir vestida de noiva fazer o programa aqui.
0: Eu vou dançar de noiva lá.
1: É, sábado é o professor José Gilberto, que se estará aqui no Rádio Mulher,
0: eu acho
1: se ele
0: que
1: estiver
0: sim,
1: aqui.
0: Ele vai estar aqui, né? Ele vai dançar quadrilha, né?
1: É, sábado é professor.
0: Ele vai dançar quadrilha, ele vai estar aqui, né, seu José?
1: Eu estarei duas semanas ausente, né? Por uma razão fortíssima, mas pretendo voltar, não é assim?
0: Sim, lógico. Tudo
1: a
0: que
1: Clarice
0: vai, volta,
1: Carvalho,
0: igual
1: a lei da ação e da reação. A Clarice Carvalho, a Cida Ferrari, também ligada conosco, Cris. Olha que gostoso. Muito bom, já passamos. Mas quanta audiência, que coisa gostosa. Júnior Bernardino, bom dia, Denise, Marcelo, Cris. Abraço grande, a Leonilda. Também a Sandra Floriane, mais uma vez. A Dilene Didi, beijão. Fernanda Carvalho, sempre conosco. É muito gostoso isso, não?
0: Sim.
1: Quantas pessoas estão aqui nos ouvindo?
0: Tem o pessoal também pelo Zap.
1: Vamos lá então, Cris. Aquele abraço para todos vocês. Cidinha Fulan.
0: É a Fátima Pérez, aqui a Fátima Pérez. Agora tem um áudio aqui.
1: Que legal.
2: Bom dia, Denise. Bom dia, Marcelo. Bom dia, Cris.
0: Bom dia.
2: Eu quero participar do sorteio.
0: Sim,
2: ponha nosso nome aí, Denise. Roseli Donizete, Nicolas Fernando, Arthur Fernando e Luiz Martinelli. E um bom final de semana abençoado para todos nós.
0: Amém.
2: Fique com Deus.
0: Tava sumida, Roseli.
1: Amém.
0: Apareceu, hein?
1: Que gostoso, tá vendo? A Silvia no Rádio Mulher, pronto, aparece.
3: Bom dia, Denise. Bom dia, Marcelo. Um ótimo sábado abençoado para todos nós. Eu quero participar do sorteio, hein? Vera Cato. Beijos.
1: Um beijo, Vera. É, que bacana. Quanto tempo a Vera também não participa aqui comigo.
0: É verdade.
1: É, muito triste. O Colégio aqui. Saber tem tudo de bom aqui na cidade. E dia 27, a Festa Junina. 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
1: 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Hoje ele está sorteando mais um cobertor no dia de hoje aqui no programa Rádio Mulher. Aquele beijo grande para você, lembrando da Casa dos Aviamentos. Vamos tentar fazer essa bolsa, né, Cris?
0: Ao vivo.
1: Para fazer.
0: Ao vivo.
1: E a cores.
0: Isso.
1: Ao vivo e a cores.
0: A Denise vai te ensinar.
1: E todo mundo aqui ao vivo e a cores vai no pé de grão para saborear aquele vinho delicioso, tomar aquele café.
0: Uhum.
1: E por que não, né? Até aquela cervejinha.
0: Uhum.
1: E tem também a aguardente pé de grão, que é deliciosa. Um beijo muito grande no teu coração e esteja aqui ligadinho conosco. E diz que água pura, 991668753, água pura. É só você realmente bater aí o WhatsApp e a água na sua residência. É isso, Cris?
4: Sim.
1: É isso aí. É isso mesmo. Eu já esqueci o nome da gatinha da Cris. É
0: Catarina.
1: Catarina. É, que nome grande para gato.
0: Não, é simpático.
1: Animalzinho tem que ter nome pequenininho.
0: Não, Catarina.
1: É como Bento.
0: Não.
1: É, o meu papagaio chama Bento, meu louro É Bento, minha gatinha é Vida.
0: Chique.
1: Catarina é um nome super lindo.
0: Catarina.
1: É o nome de uma das minhas primas, Catarina.
0: Verdade?
1: É, ela é médica, ela é pneumologista e mora em Itu. Muito legal. Olha, você que fez aí a tua... Já escreveu para pegar roupa aqui no... com o pessoal,
0: não,
1: né?
0: Não, é uma senha, é um cadastro que você faz.
1: É um cadastro que você faz, que foi feito já, né? Que a Márcia esteve aqui, orientou. E você que fez essa senha, saiba que haverá um momento em que você estará adentrando a isto, né? E escolhendo as suas roupas. São várias famílias. Entra um tanto de família, sai, eles vão repor todas as roupas, porque ela disse que tem 3 salas cheinhas de roupas que foram doadas. Isso é o sucesso e a credibilidade, né, que as pessoas levam e realmente auxiliam quem está levando ao próximo o que há de melhor. Cris, dá para ouvir uma música? Dá para tomar um café?
0: Dá tudo, Denise.
1: Dá tudo?
0: Tudo que você quiser, nós faz.
1: É bom demais, né? Dá até para usar essa chaleirinha elétrica aí. Como é que foi a festa ontem aqui do nosso querido professor?
0: Eu acho que foi bem, né? Porque assim, geralmente sempre, quem faz é o Marcelo,
1: ele,
0: né?
1: Ele sempre dá muitos prêmios,
0: sim,
1: né?
0: Sim, sim, todo.
1: E a pessoa já vem no dia que retirar ou no dia
0: todo
1: seguinte.
0: Todo mês, né? Todo mês.
1: É tudo verdadeiro.
0: Sim, é verdadeiro.
1: Os prêmios estão aqui, olha. Eu vejo as pessoas estão aqui vindo, retirando. E Santo Antônio, né? 13 de junho é comemorado o dia de Santo Antônio. Então é hoje, Cris. Por
0: hoje.
1: Isso que hoje tem o bolo lá em Barra Bonita, né? O
0: Santo
1: bolo
0: Antônio.
1: De Santo Antônio.
0: Isso.
1: E eu tenho certeza que você estará adquirindo o seu pedaço num valor bem pequenininho,
0: gente.
1: Né? Porque agora é assim, ele já deixa um bolo preparado, né? Num recipiente. E quem será que ganha essa medalhinha de Santo Antônio? Ah, quem
0: não,
1: será?
0: Não, eu não quero, não. Muito obrigada. Eu passo minha vez, tá?
1: Passa pro próximo. Isso, é isso aí.
0: Passo minha vez.
1: Meu amor, Mamede Chaveiro é em Barra Bonita e eu gostaria que você estivesse aqui comigo, ligadinho, antenado, porque se você gosta de novidades, eu trouxe uma revistinha aqui que ensina a fazer muitas coisas deliciosas. Né? Se você, o verão tropical é uma coisa tão fácil para fazer e que todo mundo tem em casa. Eu vou ensinar para você, porque é bem fácil mesmo. É uma bebida, um suquinho que chama verão tropical. Uma lata daquela de leite moça. Leite moça é muito gostoso, né? E quantos anos estão aí? Meia xícara de groselha. Você vai pegar uma xícara de chá, medir meia xícara de groselha, meio abacaxi picado sem o miolo e 2 bananas em rodela, 4 colheres de suco de limão. Olha que fácil. Leite condensado, meia xícara de groselha, meio abacaxi, 2 bananas em rodela e 4 colheres de suco de limão, gelo picado a gosto, né? Você bota o gelo, bate ali e fica realmente delicioso. Tocou agora a campainha, Cris?
0: Sim, agora sim.
1: É isso aí. E você também que tá aí, né, com essa loucura, ai, mas tenho um monte de coisa para ensinar. Tem sim, inclusive eu tenho uma aqui que ensina melancia, um suco de melancia, super fácil. É 5 fatias de melancia, 1 lata de leite moça e gelo picado. É bem gostoso mesmo, né?
0: Sim.
1: Você vai picar a polpa, pôr no liquidificador com leite moça e bater. É bom demais. E chegaram nossas amigas aí, que delícia!
0: Dede, deixa eu falar um negócio pra você. O famoso não é o bolo, é o pão de Santo Antônio, viu?
1: É o pão?
0: É o pão do Santo Antônio.
1: Eu achei que fosse o bolo.
0: Não, não. Eles fazem o bolo, mas acho que o famoso é o pão.
1: Pão.
0: Oi, bom dia,
1: Santo
0: tudo
1: Antônio.
0: Bem?
1: Olá! Você eu vê... tô dizendo das tuas coisas que são todas verdadeiras.
0: Mentira, tá falando mal de você até agora.
1: Não, eu tava falando mal bem, Zé Maria. Que você é fantástico. Todo mês leva alegria para todo mundo ao vivo e a cores. Meu
0: querido. Só embalagem, você não tem vergonha?
1: Esse Zé
0: não,
1: Maria.
0: Né?
1: Esse Zé Maria é maravilhoso e leva muito conhecimento. Vamos lá!

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6: Você sabia que a biblioteca da Universidade de Indiana, nos Estados Unidos, afunda 2 centímetros por ano? Porque quando foi construída, os engenheiros esqueceram-se de incluir o peso dos livros no cálculo das fundações.
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0: E vamos que vamos? Vamos lá, né? O programa Rádio Mulher, neste sábado, que delícia! Ontem tivemos aniversariantes, a Áurea Geroldi ontem aniversariou, e a Beth Molina vem com esse sorriso também, junto com a Áurea. Áurea, que minha amiga de longos anos, muito bom. E hoje nós estaremos falando sobre a importância da nossa existência, sobre o nosso respeito, que respeito não tem idade. Eu falei um pouquinho sobre os idosos, sobre o frio. Hoje já começamos quente aqui, né, Marcelo? Falando coisas importantíssimas.
1: Com certeza.
0: Sempre.
1: Sempre.
0: E bom dia, Áurea.
2: Bom dia, Denise. Bom dia a todos os ouvintes. É um prazer hoje estar aqui com vocês.
0: Que delícia, Beth. Oi.
3: Bom dia a todos. Obrigado pela abertura aí de vocês, sempre, né, dando essa... esse carinho para o Conselho Municipal.
0: Essa vovó querida.
3: É, quase vovó, né? E já é, né, Denise?
0: Já é vovó. É, olha, Beth, já fez um ano que você esteve aqui.
3: Você vê. Graças a Deus. E vocês deram uma força aqui, grande, hein, para nós.
0: E eu ali, olha, usando aquela meia deliciosa, quentinha. Já fez um ano o programa. Áurea, você nos ouve todos os sábados?
2: Ouço, sim. Nossa, seu programa.
0: Curte o programa?
2: Eu vejo e falo, olha, Denise.
0: Quanto tempo.
2: Eu
0: conheci a Áurea há muito tempo. Isso é muito gostoso.
3: E a nossa parceria é antiga também, a minha e da Áurea, hein, Dê?
0: Muito legal.
3: Desde a época da saúde. Nossa, eu e a Áurea sempre tivemos esse alinhamento,
0: caminhada,
3: né? Esse alinhamento.
2: Sempre cuidando das crianças, né, Beth?
3: E agora dos adultos.
0: E agora estão com os adultos.
2: Eles são nossas crianças, né?
0: Hoje é um dia que se comemora. Hoje o que está acontecendo com esse roxo lindo que vocês estão usando?
2: Então, nós estamos nesse mês na campanha da conscientização da violência contra a pessoa idosa.
0: É a conscientização...
3: O dia D, né? Que é o dia 15.
0: Sim. E a conscientização da violência
3: contra a pessoa idosa.
0: É muito triste.
3: É triste, mas é necessário falar, né?
2: Então, e é um assunto muito amplo, porque cada vez a pessoa fala mais violência, nossa, contra uma pessoa idosa, né, que já fez tanto, talvez para a família,
0: sim,
2: mas é o que mais existe. Infelizmente,
3: muito,
2: a gente recebe muitas denúncias, né? E o mais triste de tudo, Denise, que às vezes da própria família.
0: Essa denúncia pode ser feita através de que número?
3: Nós temos o canal direto, que é o Disque 100. A primeira coisa seria o 190, né, Denise?
0: Sim.
3: Você sabe que... Mas só que as pessoas não querem ligar no 190, porque eles acham que vão ser identificados aí para a sociedade, e eles não querem se envolver. Tanto no jovem, né, que é adolescente, criança, também ninguém quer se envolver, Denise. O problema hoje é as pessoas não se envolverem. Porém, este ano, nós já estamos com muitas denúncias. Eu acho que as pessoas estão se envolvendo mais. A partir do ano passado, que a gente começou a fazer essa divulgação mais acirrada
0: que vocês
3: e nos canais, né? E a gente começou a fazer muito, discutir sobre o assunto, eu, a Áurea, todo o pessoal do Conselho Municipal de Barra Bonita. Porém, ainda está muito velado. Essa denúncia ainda está muito velada. É vizinhos que denunciam, mas eles querem sempre ficar meio em off, sabe? Então, eles têm medo. E o nosso canal maior é o Disque 100, que é Brasília.
0: É uma denúncia anônima.
3: É uma denúncia anônima.
2: Pra... Então, a pessoa não precisa se identificar, né? Aí, através dessa denúncia, vai ser encaminhado, né? Vai para frente isso daí. E vai uma assistente social, né, específica para esse assunto,
0: sim,
2: verificar, né, o que está acontecendo.
0: E é uma agressão.
2: E se tem como consertar aquilo ali junto com a família, ou então aí vai para o fórum. Né? Aí
0: é uma agressão física, uma agressão oral.
2: Isso, porque a violência contra a pessoa idosa, ela vem de diversas maneiras. Não é só agressão física, é moral, é uma desfeita, Vou dar um exemplo, né? Ah, meu pai, ou minha mãe, minha avó, eu tenho um quartinho lá no fundo, né? Mas quando eu faço uma festa, né, eu levo um pratinho lá para ele. Ele não precisa estar aqui junto comigo. Isso é uma violência contra a pessoa.
3: É o descaso, né? O abandono intelectual, o abandono mesmo.
2: E principalmente agora também, que está muito a violência financeira, né?
0: Infelizmente, né? Eu estava observando, não sei se vocês tiveram essa oportunidade, nos Estados Unidos, uma mãe de 70 anos, que ela realmente foi ao fórum e solicitou que fosse retirado da casa dela um filho de 40 e um de 42 anos. Né? E ela ganhou a causa. Ela ganhou a causa. Quer dizer, imagina a situação que ela devia estar vivendo.
3: No caso, eu acho que era uma violência tanto patrimonial
0: e psicológica. Essa atitude.
3: Psicológica.
2: É o que eu falo, até muita geração, né, de hoje, não todos, né, mas eles abusam, né, do cartão, né, de aposentadoria. Sim. Do pai, da mãe, dos avós, do tio, para fazer empréstimo. Aí depois o coitado fica lá sem ter, né, meios para sua subsistência.
0: Porque tem que pagar o empréstimo.
3: Ô, Denise, nós temos caso que o idoso ele tem R$300 de benefício apenas, do montante que ele receberia. Porque os familiares ou os mais próximos, que a gente também não tem todas essas informações, pegaram a assinatura dele em uma folha em branco.
0: Nossa!
3: Então, ele deu o aval para essa pessoa que ele assinou esse documento. Essa pessoa fez um consignado. Sim. Em nome dele. E ele não sabe, ele não tinha essa... não sabia de tudo isso. Então, o que sobrou para ele? R$300. Hoje agora, dia... as agências bancárias também, Denise, também teriam que ter esse olhar mais, que eu acho que está faltando. E agora, com essa informática, com essa automatização de tudo no banco, que tudo agora é o caixa eletrônico, tudo é automatizado ali. Sim. O que está acontecendo? Eles não estão tendo esse olhar para o idoso. E agora está tendo estudos sobre isso. Onde está o olhar para a pessoa idosa que não sabe acessar um caixa eletrônico? Cadê a pessoa do autoatendimento que não... Sim. Está tendo também? E o autoatendimento dá para você fazer o consignado ali.
0: Na verdade, o que tem que ser feito? Né? Alguém do banco procurar falar com o idoso, procurar saber realmente. Mas deve ser tantos empréstimos, não, Áurea?
2: É muito.
0: Gente, que tristeza.
2: Também é engraçado. A gente chega lá, né? Porque eu também sou uma idosa. Então, a gente chega lá para pegar o seu pagamento, e eles mesmos ficam oferecendo. Você não quer isso aqui? Não,
0: porque
2: sei o quê,
0: tem um...
2: Porque você vai ter
0: disso.
2: Um prêmio? Porque... Falo, não. Então, eu acho que isso não devia existir.
0: E se esse idoso resolve que ele quer ir morar no asilo?
3: Então,
0: tem espaço nesses asilos
3: não,
0: agora?
3: Não, Denise, está bem complicado.
0: Dos dois.
3: Nós estamos com 28 em um. E 28, acho que 27 no outro asilo. Estamos com capacidade máxima.
0: Porque hoje a festa do Zoando, eles estão arrecadando as coisas para o Lar São Vicente de Paulo, né?
3: Sim, sim.
0: Assim, eles comentaram aqui no sábado, e eu tenho certeza que eles estão se desdobrando para o próximo. Então, você que estará indo hoje, ou se você não for, o teu filho for, mande teu litro de leite, né? Mande o seu quilo de arroz... Mande alguma coisa para ajudar o próximo. E está lá, né? Eles estão lá, o pessoal do Zoando. Esse ano com um pouco mais de dificuldade, até com banheiros, com palco, mas não desistiram dessa festa.
3: O ano passado eles nos ajudaram também, eles fizeram a divulgação da campanha Junho Violeta.
0: Sim.
3: Lembra que eu te falei que nós subimos no palco e participamos da missa?
0: Sim, amanhã haverá a missa também.
3: E eles nos deram bastante apoio, assim, na parte de divulgação também.
0: E é bacana vocês dentro desse espaço, respeito não tem idade, não tem idade mesmo, né? Agora o piloto também dos Insanos estará de mão dada com vocês, e vocês estarão em frente, se Deus quiser, amenizando a dor dos idosos.
2: Sim, porque como eu estou ali, né, de coordenadora da terceira idade, mas eu já estou ali há 10 anos,
0: sim,
2: né, trabalhando com idosos, e a gente tem quase 270 idosos que ali frequentam.
0: A Rose Arduino trabalha com vocês,
3: ela
0: ou é com
3: é da
0: outro?
3: Diretoria,
2: ela,
3: né, Áurea?
2: Ela faz parte da nossa diretoria.
0: Ah, ela é uma
2: inclusive,
0: pessoa simplesmente fantástica,
2: é,
0: né?
2: Inclusive, sim, ela sim. faz a terapia do bem
0: sim.
2: lá com eles.
0: Eu conversei bastante com a Rose essa semana, né? Porque eu estou nessa coisa assim de ansiedade de sair, deixar minha gatinha. E tudo melhorou depois que eu bati um papo bem legal com ela, que ela tem muita experiência com animal, né?
2: Tem.
0: Isso é muito gostoso. É gostoso. Vocês estão com quantos idosos? 200?
2: Nós estamos com uns 270, mais ou menos, idosos.
0: Meu Senhor.
3: E no CCI, 80, por volta de 80, no CCI, que é o da assistência de desenvolvimento social.
0: Porque eles dançam, eles fazem
3: exercício. Fazem terapias, fazem tudo, ginástica. Da Áurea também faz.
2: É, porque lá no clube a gente tem atividade assim, o dia todo. Para você ter uma ideia, na segunda-feira, né, começa às 8, com a ginástica.
0: Sim.
2: E depois às 9 nós temos o grupo com a psicóloga, do sócio educativo, que ela faz um trabalho maravilhoso lá, a Natália. E depois, à 1 hora, é com a Rose, né, que ela vem na terapia, fazer a sim. terapia do bem. E depois, à tarde, nós temos o professor Zé Petri, né, que ele faz uma aula funcional lá com
3: é
2: os
3: muito
2: idosos.
3: Legal.
2: Depois,
3: muito
2: às 14, às 16, nós temos o coral. E assim vai, né?
0: É bem no agitado a terceira idade.
3: É.
0: E a maioria das pessoas idosas conseguem ir, tem o seu carro próprio, ou vão com alguma amiga, ou não consegue a locomoção, não conseguem sair de casa.
3: No caso da Áurea, eles vão por conta deles, né?
0: É. Sim.
3: Mas no caso do CCI, tem o transporte da prefeitura. Que como é um serviço do SUAS, então tem o transporte. Agora, para a Áurea, tem só o do baile.
2: É, só o dia do baile.
3: O do bailinho é o do transporte público.
0: Nós aí temos que divulgar sempre sim. essas coisas.
2: Mas nós temos médico lá também, Denise.
0: Que tem maravilha.
2: Médica atende uma vez por semana.
0: Que coisa boa. Quem é o médico que está indo lá?
2: Lá é a doutora Yamilete.
0: Ela vai toda semana?
2: Toda semana.
3: É um sucesso, né? Porque eles adoram, né?
0: E
3: adoram,
0: é importantíssimo, o idoso necessita desse carinho.
3: Eles adoram.
2: Porque lá eles têm o alongamento, né, a ginástica. Tem a ginástica com dança que eles amam. Se você vê o que eles fazem, você não acredita.
0: Olha,
2: nem
0: lá.
2: Os jovens acompanham eles.
0: Eu preciso começar nisso.
3: É um gás, né, Denise? Tem gás.
0: Preciso começar aí nessa ginástica.
2: E
0: porque,
2: tem os
0: olha...
2: cursos também, Denise, de bordado, de crochê. Tem o crochê-terapia.
0: Olha
2: tem
0: lá.
2: Tem o bordado da vovó.
3: É, começou agora o bordado da vovó, com uma voluntária dele.
2: Muito legal. Quando a gente sai com o pessoal do crochê, fazer fora ali do local. Agora nós estamos programando para ir lá no Paiol, que é o Crochenique.
0: Olha lá.
3: Crochenique.
2: Então a gente sai
0: um crochê com piquenique. Isso é muito bom. Muito legal. Olha quantas coisas diferentes, né?
3: Hoje em dia, né, Denise, subiu, você imagina, 22% a mais de idosos no Brasil.
0: É impressionante.
3: Barra Bonita e Igaraçu provavelmente também estão nessa estimativa, nessa porcentagem de 20% ou até mais de idosos para cada cidade.
0: O pessoal que está aí contigo, Áurea, é acima de 60 anos.
3: 60 a mais.
2: E eu tenho pessoas de 92.
0: Meu,
2: tá fazendo exercício.
3: Tem um de 92.
0: Marcelo, vamos lá para ficar criar vergonha, Marcelo. E outro pessoal que necessita do transporte da prefeitura, como que é, Beth?
3: Então, aí eles vão... A porta de entrada é o CRAS.
0: Sim.
3: Barra Bonita é CRAS. Então, se eles quiserem fazer parte do CCI, é o CRAS. E lá elas vão avaliar, tal, se elas... Eles têm esse perfil para ir para o CCI do que eles gostam. Porque, às vezes, também eles não querem fazer algumas oficinas.
0: Sim.
3: É o que eles se identificam. No caso da Áurea, é aberto. Se eles quiserem, eles têm lá a contribuição e podem participar também de tudo.
0: É muito bacana.
3: É muito legal.
2: Lá a gente deixa a pessoa à vontade, né? Deixa eles à vontade. Eles fazem aquilo que gostam, o que se sente bem e dentro do seu limite. Porque nós temos vôlei adaptado também.
0: Olha que
3: né? É muito legal.
2: Eu falo, Denise, que é uma contribuição, né? De R$ 35,00 por mês, para ter todos os benefícios.
0: É irrisório, não, gente?
2: Porque tudo envolve, né, dinheiro, os custos.
0: Sim.
2: Então,
3: temos a parceria
2: ajuda.
3: Da prefeitura
2: e
3: também.
2: Tem a parceria.
3: Que nós temos um termo de
0: São
3: fomento.
0: Atividades. E a pessoa que quer entrar em contato, Áurea, como que ela faz para saber tudo o que acontece?
2: É só, ela é o 3641-1021, a terceira idade. E comparecer também lá, né? Na nossa sede, que é na rua Oscar Barteles, 593, na Vila Narcisa.
0: E vamos convidar as pessoas para ir lá
2: convidar,
0: falar com a Áurea.
2: Vai lá conhecer, a gente vai mostrar lá todo o clube, como funciona, as nossas atividades. E pode ter certeza, lá a gente... Uma das coisas que mais a gente coloca em prática é o amor, né?
0: 3641-1021. Olha aí, então, você que tem o interesse, né? Esteja, telefone, fale com a Áurea e vá conhecer esse mundo novo. Saia dessa tristeza da sua casa, né? Vamos lá, vamos para mundo novo.
2: É porque lá é assim, são idosos que estão ativos.
0: Sim.
2: E muitos estavam mesmo em depressão, sozinhos, né? Então lá eles têm companhia, faz amizade, às vezes programa, vamos numa festinha, todo mundo
0: troca
2: junto.
0: Troca uma ideia,
2: então,
0: de repente...
2: Então muda totalmente aquele espírito de isolamento, de solidão, de tristeza.
0: Porque é legal, né, Beth? De repente agora nós temos aí o Pé de Grão, num espaço totalmente diferenciado para os amigos, na Prudente de Moraes, atrás da Matriz São José, que você pode combinar com as amigas, estar lá, tomar um chá, tomar um vinho, bater um papo. E sabendo que os idosos têm direito a tudo isso, sabemos ainda que eles são agredidos. E isso é muito triste, não?
2: É triste.
0: Uau, é muito, muito desesperador.
3: Infelizmente.
0: O ano passado, Beth, vocês fizeram uma campanha, andaram pelas ruas, não foi?
3: É, nós fizemos aquele pedágio solidário que seria só para divulgar o estatuto realmente do idoso.
0: Sim.
3: Lembra que nós viemos aqui? Esse ano a gente não vai fazer nesse formato. Nós vamos fazer uma ação no CRAS, aqui, começando hoje com vocês.
0: Sim,
3: tá?
0: Muito
3: então,
0: obrigada. Olha que legal,
3: Marcelo. Deu essa preferência, lógico, porque vocês que foram que nos... acolheram, né? Então, hoje é esse start aí, foi hoje. Amanhã nós temos uma ação lá na pista de atletismo, que é uma ação social conjunto com todas as secretarias. Vai ter o baile da melhor idade. Vai ter lá. Não sei se o tempo vai nos propiciar a fazer.
0: Atletismo é
3: lá
0: no Arlindão.
3: Lá no Alcindão.
0: Alcindão.
3: E a gente vai fazer essa panfletagem lá também do conselho e dos direitos da pessoa idosa.
0: E aberto
3: lá.
0: A todos amanhã.
3: Aberto ao público, gratuito. Gratuita, entrada gratuita. E na segunda tem uma ação no CRAS, que é no dia mesmo. Vai ser com os usuários do CRAS, falando da violência, dos seus direitos, do estatuto. E na terça-feira, dia 16, é com a Áurea, isso. Lá na terceira idade. Também o mesmo tema, seguindo no mesmo tema, com o serviço de convivência lá do Legionários. Vai ser um encontro intergeracional.
2: Com as crianças.
3: Com as crianças do Legionários e os idosos.
2: Onde a gente vai ter com a nossa psicóloga, né? Uma explicação, uma conscientização das Sim. crianças do respeito para com o avô, a avó, a mãe, o pai, para eles já crescendo com
0: respeitando
2: com esse respeito.
3: O estatuto é muito específico, ele é de 2003, esse estatuto do idoso, ele é antigo. Não é uma coisa atual. Que tem que ser debatido sempre, né? Porque o idoso ele tem também o direito à saúde, ele tem o direito ao transporte, ele tem a moradia e o lazer. É isso que a gente tem que falar com todos, não é só com a criança. É, com todos. A sociedade precisa saber que ela está envelhecida e ela precisa ter os direitos garantidos.
0: Esses dias nós recebemos o Fernando Olivato aqui, ele comentou sobre... O transporte, né? Quantos carros nós temos e as pessoas que viajam, né? De repente ela tem um problema, precisa ir para Bauru, São Paulo, Ribeirão Preto, que elas são acolhidas a tudo isso. E muitas pessoas idosas necessitam da companhia de alguém.
3: Sim.
0: Da companhia precisa. De alguém da família.
2: E é de lei, né? A partir dos 60 anos tem que ter uma
3: companhia. Denise, nós temos muito do hospital também. Nós temos muito também isso.
0: E hoje em dia, muitas pessoas sofrendo agressões, sejam agressões de isolamento, agressões físicas, emocionais, religiosas, sei lá. E o que a pessoa pode fazer? Diz que 100?
3: Diz que 100, Denise. Infelizmente, é o canal de entrada. É o Diz que 100. Se vocês não quiserem ligar, porque o 190 vai cair em Bauru. O Diz que 100 cai em Brasília, mas em um ou dois dias já está chegando em Barra Bonita e em Garaçu.
0: Mas será que alguém consegue ver um idoso ou uma criança apanhar e se calar? Eu não quero acreditar nisso.
3: Não, mas existe, Denise. Existe ainda. Mas há mais com abertura agora. Nós temos, assim, muitas denúncias. A Secretaria de Desenvolvimento Social recebe muito. E nós, do Conselho, recebemos concomitante, entendeu? Vem para o Ministério Público, para o Conselho do Idoso e para Desenvolvimento Social.
0: Nossa.
3: Ele dispara, ele vai. O próprio canal já vai disparando. Então a gente recebe no e-mail as notificações.
0: E as queixas maiores quais são, Beth?
3: Maus tratos. Infelizmente, o maus tratos ainda está em. Agora, evidência maior também o patrimônio, que também tem muita gente sendo lesado financeiramente. Mas o pior é o abandono do incapaz para criança, adolescente e idoso, e o maus tratos para criança, adolescente e idoso.
0: E o maus tratos é uma coisa que entra, inclusive, o banho, né? A higienização.
3: Sim.
0: Porque eu digo que o idoso ele tem muito frio. Nós estávamos comentando isso com o Marcelo, com a Cris. Os pés gelados, com uma circulação menor sanguínea. Então, ele necessita realmente de um banho, né? Seja numa cadeira de banho, seja segurando em algum lugar, que você tem que ter um banheiro diferenciado. Mas é muito sério essa situação do idoso, porque o banho, além da higienização, ele te renova para a vida. Não é isso, Laura?
2: Isso.
0: É, né, Beth?
2: Porque a parte da higiene, né? E como um todo, não só do idoso, como do lugar, o ambiente que ele vive, né? O quarto, a casa.
3: A higiene do ambiente também,
2: né? Geral, né? Como idoso.
0: Sempre, de repente, deve ser muito limpo, né? Eu vejo assim, comento muito, eu tenho em casa animal, né? Então é lisoforme, é vinagre de álcool, é um cuidado todo, né, onde se passa um animal, porque não que eles estejam doentes, mas você tem que cuidar da tua saúde, porque eu também sou idosa. E o cuidado deve ser bem
3: forte. E os animaizinhos, querendo ou não, é o companheiro dos idosos, né, Denise? A maioria deles, eles são tão solitários que eles têm os animais. Que eles têm amor, eles têm afeto, eles têm. E eles ficam realmente junto com eles na cama, no sofá, entendeu? E aí o que precisa? Higiene, cuidado, limpeza.
0: E os idosos, eles são fantásticos, né? Esses dias eu estava acompanhando uma idosa, ela está numa fase terminal e ela estava pedindo, por favor, as pessoas que pudessem acolher os seus gatos, né?
3: Ai,
0: com quem
3: que dó.
0: Ela deixaria os seus animais. A preocupação, porque quando nós somos idosos, hoje o Marcelo ainda perguntou o que acontece que a gente muda tanto, né? São os hormônios e é um todo.
3: É um todo.
0: Se você chega na idade de 70, 80, as coisas vão modificando para a gente, né? Não dá mais para subir na moto e sair empinando uma moto, mas dá para ajudar o próximo. É um momento que eu fico muito triste quando eu vejo família saindo e deixando os idosos em casa. Sozinhos, sem companhia, às vezes sem alimentação, ou faz uma coisinha instantânea para o idoso e sai, passa o dia todo fora e o idoso é descartado porque não faz
2: ele
0: parte.
2: Ele não é incluso, né? na sociedade. Né? Isso não pode, como eu falei, né? Fica lá no fundo.
0: Será que,
2: né,
0: isso vem porque esse idoso não teve uma boa relação familiar?
3: Então, a gente fala que tem N fatores, né, Dê? Porque a gente não sabe como esse idoso foi quando criança, quando adolescente, quando adulto e quando ele constituiu essa família. A gente não sabe os traumas que levaram essa família a abandonar esse idoso. Porém, seguindo o Estatuto do Idoso novamente, lá na Justiça, eles não vão querer saber disso. Eles querem responsabilizar quem cuida desse idoso. Independente se vai ser financeiramente, se vai ser pagando o cuidador, se mandar para uma instituição de acolhimento de idosos, porque os asilos estão abarrotados. E estão com fila de espera, Dê.
0: Nossa
3: Senhora. Tem filas de espera aguardando. E a gente não entende a problemática dessa família que também está lá esperando essa vaga. Por que que ela quer essa vaga? Entendeu? De repente, também eles também têm os traumas deles. Mas não, para a justiça, isso aí é um abandono, é maus tratos, é negligência. E a gente precisa debater isso sim, e colocar isso.
0: E a cidade, de repente, não tem como abrir mais uma casa, sim. Mas olha que...
1: É que eu ia perguntar, Igarassu deveria ter um asilo. Né?
3: Nós falamos da outra vez, né, Marcelo? É, que Igarassu, Denise, passou, precisa ter um asilo também. Não que Barra Bonita esteja carregada, não é isso de Igarassu, não é isso. Mas aqui precisaria também ter. Uma instituição que acolhesse, nem que seja uma casa de repouso, não precisaria ser em formato de LPI, eu não sei. É um investidor que viesse, entendeu?
0: Porque isso eu acredito que dê resultado.
2: Sim, porque a demanda é grande.
3: A demanda está grande.
0: Porque é muita demanda. De repente existe... Eles estão preparando um abrigo para as pessoas que estão na rua... Mas que, de repente, elas nem vão para o abrigo, porque elas não querem obedecer às regras.
1: Uma pena.
0: Mas pensar...
1: Por causa da regra, né? Porque tem horário para chegar.
0: Porque tem que tomar o banho, comer certo.
1: E a pessoa acaba querendo... O que, que é isso?
0: E, de repente, é uma coisa para se refletir mesmo sobre uma casa na cidade. Que
3: Jaú tem muitas, né, Dê? Mas são clínicas particulares. Sim. E não estão com preço acessível.
1: Não está acessível.
3: Não está acessível o preço para a população, porque o mínimo é uns R$3.000, eu não sei, por mês. E as famílias não têm essa renda.
0: O mínimo, eu acredito, eu não sei se pelo salário do idoso ele é acolhido em casas. Eu conheço casas fora aqui do estado de São Paulo e até em Bauru. Tem casas fora de São Paulo que está R$18.000 por mês.
3: Sim.
0: R$18.000, né? Com auxílio médico, com auxílio de fisioterapeuta, com alimentação, com quarto, com guarda-roupa. Quer dizer, você, de repente, deixa a pessoa ali durante o dia e vai buscar à noite, porque esse trabalho o dia todo, deixa durante o dia, à noite você vai buscar, ou deixa a semana toda e vai buscar no final de semana. Mas é uma realidade que a gente não sabe nem o que será do nosso futuro, né?
3: A gente precisaria de creches, isso. Né, Marcelo? A gente até comentou de creches. Nós fomos ver o formato creche do idoso em Lençóis, quando a gente começou em 2024. É uma creche maravilhosa, ela só fica das 7h30 às 4h30 da tarde. Eles levam os idosos com um veículo da prefeitura, é muito legal. Tem várias, é multidisciplinar, é muito bom. Porém, o investimento é muito alto. E a gente sabe que hoje em dia, com a queda da arrecadação, o prefeito passando por todos os perrengues que a gente sabe que está todo mundo, né, no mesmo barco, não tem como fazer esse investimento. É um investimento muito alto, de mais de 1 milhão. Então, daí, mensalmente, isso já ia dar um gasto de R$70.000 por mês. Nós fizemos até esse levantamento da creche do idoso. De 60 para cima. Então, nossa, é um projeto longo, a longo prazo, não dá para ser a curto prazo. É bonito, para ser implantado, maravilhoso, só que custa.
0: Muito caro.
3: Custa, entendeu? Então, é o que nós falamos. Todos os investimentos são bons, mas tem que ter o dinheiro, né, Marcelo?
1: Infelizmente, né? Poderia ser diferente.
0: A Silva,
1: né?
0: Ela está falando atitudes dos mais jovens ajudam a promover o respeito e a inclusão do idoso. Né? Denise, quero fazer uma pergunta. Como combater o etarismo na sociedade? O Vicente, também um abraço para você. A Tereza Correia. O que o jovem pode fazer? Pode fazer para ajudar nessa inclusão?
3: Engajar, né? Engajar na causa. Porque se ele... Eu já estava falando que a Áurea fez aniversário ontem e eu faço o mês que vem. E nós estávamos conversando sobre isso. O que será da geração agora, a anterior, quando nós acabarmos? Quando acabar a nossa geração, Dê? qual o olhar desse jovem dos anos 90, que meus filhos são dos anos 90, eu não sei atrás disso e pós isso. Mas qual vai ser o olhar deles para os idosos? Entendeu? Eu tenho uma visão da minha mãe hoje, eu tenho essa visão de acolhimento, de cuidado com a minha mãe, de amor, de atenção, 24 horas. Qual vai ser o olhar da geração dos anos 90 e 2000 para esse mesmo idoso que nós estamos falando hoje? Ele vai ter esse olhar de acolhimento, de carinho, de cuidado, de atenção.
0: Isso é legal lembrar, né?
1: Porque eu acho que não.
0: Hoje, quem tem 40 anos, no futuro será idoso.
1: Sim,
0: será
1: idoso. Sim.
3: Porque quem está criticando nós hoje, que nós estamos no conselho, porque nós somos criticados.
0: Claro,
3: porque a gente não faz, não consegue. Mas e o olhar de quem é dessa geração agora, próxima? Entendeu? Qual vai ser a atitude do Conselho Municipal dos Direitos da Pessoa Idosa lá em 2030, por exemplo? 2030. Há 4 anos. Daqui 4 anos. Qual
0: Imagina
3: vai ser a visão?
0: O vai estar mudado,
2: o jovem,
0: né,
2: de hoje vai ser o idoso de amanhã se ele tivesse privilégio, né?
0: Eu quero acreditar.
2: É um privilégio.
0: Acreditar, Marcelo e meninas que eu amo de coração. Eu quero acreditar que esse ano que seja político, eu não vou falar nome de políticos, não posso, mas que alguém entre santificado nessa política para ajudar a nossa cidade, ajudar a cidade que necessita, né? A sua cidade, não somente Igaraçu, Barra Bonita, mas que entre alguém que pense e que traga realmente uma verba, porque esse idoso ele já colaborou muito com uma história de vida.
2: Sim, ele
0: com
2: conta...
0: muita coisa. Já trabalhou muito. Não é? Já
3: e a perspectiva bastante. De que não haverá aposentadoria daqui para frente?
0: É, mas nem vamos. Não é?
3: Já e a perspectiva bastante. De que não haverá aposentadoria daqui para frente?
0: É, mas nem vamos.

0: política pública não estava preparado.
1: Para o
0: país está envelhecendo.
1: Para o etarismo.
0: É, porque jovens hoje casa, quer ter um filho só, olha lá quem tem. Não quer mais filho. Tem poucos filhos. Né? Os jovens hoje estão muito envolvidos em coisas
1: erradas.
0: É droga, bebida, morrem cedo. Estão morrendo mais cedo que os idosos. E os idosos estão se cuidando. Eles estão vivendo mais. Eles estão se amando mais, se cuidando. E o Brasil não foi preparado para isso. Não está preparado.
1: Existem países que pensaram nisso antes, né, Denise? Do envelhecimento, né?
2: Eu conheço pessoas que assim, deixaram o país, né? Falou, eu vou para o meu país. Né? Uma pessoa que foi, inclusive, para a Alemanha, falou, porque lá eu ando tranquilamente nas calçadas, nas ruas, com meu carrinho elétrico, com a minha motinho elétrica, ou com cadeirante elétrico, porque no Brasil nós não estamos preparados para receber uma pessoa assim. É muito triste. Eu vejo, de repente, essa realidade em rodoviária, pessoas que necessitam dessa ajuda, sabe? Para poder embarcar em um ônibus. Quanto que é difícil para entrar em um ônibus.
1: Subir, né? Subir no ônibus.
2: Subir no ônibus, porque tem um degrau. Né? E isso que até o Fernando falou, nós temos carros aqui que têm a elevação para colocar o cadeirante. Mas é triste. É um país que tem que mudar muito. Nós estamos no aeroporto, você percebe auxílio no cadeirante até entrar no aeroporto, mas é uma história de vida diferente da condição financeira brasileira.
3: É um mundo diferente. Né?
1: É um outro mundo, né,
2: Dê? É um outro mundo.
1: Um outro mundo.
2: Então, eu fico me perguntando, será que nós estamos preparados? O corpo da gente, nosso corpo, como estará no futuro? Né? Eu peço de coração para você. Hoje eu já falei sobre envelhecimento, sobre essa corrente do bem, esse amor que deve existir, o caldinho quentinho para quem você ama. Que é tão fácil, né, Áurea? Fazer uma sopinha de mandioca com costela, aquela coisa gostosa. E curta,
0: Denise,
2: essa pessoa, porque o dia que ela falta, que ela não está, é uma saudade muito forte. E se por acaso você tem alguma mágoa, uma mágoa que toca aqui no teu coração, procure estar conversando com ela, procure aliviar isso, porque vai ser bom para você. Conviver com as pessoas que não tem como você deixar de conviver vai ser bom para o seu coração e para o seu espírito. Então, trabalhe isso dentro de você. É uma coisa tão... Eu fico tão chocada em ver algumas coisas e peço para você, você vê alguém sendo agredido, alguém ser maltratado, sendo humilhado, diz que 100. Pega lá o telefone, diz que 100. Entre, denuncie, fale. Sabe, não tenha medo. É anônimo, você não precisa deixar o teu nome. Mas não deixa alguém apanhar, né? Não deixa alguém sofrer.
0: Porque isso também, tudo que você está falando, né? Resumindo, é o amor, né, que está faltando para a humanidade.
1: É, a humanidade mesmo
0: é o amor,
1: desumanizou, né?
0: É a educação, né?
1: A humanidade desumanizou, né, Marcelo?
2: A Bíblia tem uma parte que fala muito, né, que há tempo para tudo, para sorrir, né, para chorar, para cantar, para juntar pedra, para espalhar as pedras, mas eu quero que esse tempo seja agora, no meu pedido, né? Que você olhe para a pessoa que conviva com você, sabe? E veja as pessoas que você conhece que necessita de um sorriso, de um carinho, né? De uma atenção.
0: Vamos lá, Marcelo. O idoso, às vezes, de você pegar na mão dele, dar um abraço, um bom dia, isso vale mais que um comprimido.
3: Acolhimento, né?
0: Isso, é o que ele precisa.
3: A gente precisa tocar uma música aqui. Já já a gente volta com a sequência da entrevista, pode ser? Estamos já.
2: Vamos lá.
4: Sala de visitas.

0: É isso aí, né? Falando em coisas antigas que eu adoro, tem inclusive cristaleira com tramelinha, né? E quando nós vamos no pé de grão, nós vemos muitas coisas antigas, muitas coisas diferentes. E o Juninho agora trouxe um lugar todo diferenciado, que eu falei, Cris, vamos ver se a gente combina de um dia lá para tomar um suquinho, ou tomar um chá, de repente um vinho delicioso, né? É muito bom. Olha, ontem foi aniversário da Áurea Geroldi. Áurea, que delícia! Que Deus te ilumine!
1: Amém!
0: Que delícia, amiga, que coisa boa.
1: Eu só tenho gratidão, só gratidão.
0: Muito legal. Junto com a Rose Arduino, que também é uma grande terapeuta do bem, uma pessoa fantástica. E, Beth, quais são as novidades? Tem gente uniformizada em Barra Bonita.
2: Então, nós estamos, acho que, concluindo agora a Cidinha ao ponto que seria a mais... É certa para falar isso para você, mas nós recebemos lá em Barra Bonita 50 mil de uma emenda parlamentar, vinda do Baleia Rossi, do deputado federal, através da vereadora Cássia, sim, lá de Barra Bonita, e por intermédio do Giroto também, que está sempre junto com a gente e tal. E eles mandaram essa verba e vai ser comprado uniformes de inverno para o CCI. Então, já estão em fase de licitação. Provavelmente, agora já está certo. Então, a gente tem que agradecer, né, Dê, essas parcerias. Todos os vereadores estão se empenhando também, com sim, certeza, atrás de emendas. É um ano político, é um ano difícil, é o que você falou. Mas a gente precisa dessa colaboração. Se não for através de emendas, é difícil você conseguir outras parcerias. Sim. Porque daí tem o Itaú, que tem os projetos sociais. Aí você tem que se cadastrar, enviar projetos, que nem a terceira idade não tem o SEBAS. E eles precisam também dessas parcerias. Eles não estão conseguindo as emendas parlamentares devido à falta do SEBAS. Então, sim, a gente está tentando, por Brasília, resolver isso. E eu espero em Deus, a gente tem esperança, eu e a Áurea, que a gente consiga, mas é muito complicado, Dê.
1: Eu não perco a esperança, eu sou
2: a gente
1: teimosa,
2: não perde a esperança, mas
0: eu
2: é muito difícil.
0: Eu quero falar com você que está me ouvindo agora ao vivo, você que estará vendo depois, que toque no teu coração e que você possa, se for necessário, diz que sim. Porque aí, quando chega essa denúncia na cidade, o que, que é feito?
2: Aí eles, social... É a própria técnica, né, do serviço lá de desenvolvimento social, do CRAS. A gente já tem esses canais, né? Sim. E aí ela faz a visita domiciliar técnica. E o olhar dela é que vai fazer esse relatório, né, e mandar para o Ministério Público. Por quê? Aciona-se todos os equipamentos. O Ministério Público, Polícia Civil, Assistência Social e o Conselho do Idoso. Então, aí é o olhar dela que vai direcionar essa denúncia e ver aonde que está o problema. Se é rompimento de vínculos, vai para o CREAS. Se não é com rompimento total de vínculos, fica no CRAS, no equipamento CRAS. Mas é muito complicado, porque é difícil você entrar na casa, né, da pessoa,
0: sim,
2: né, Dê?
0: Muito.
2: Não é uma invasão, você tem que chegar e falar, estamos aqui devido a isso, isso, isso. E aí o problema é você entrar no âmbito familiar. Você sabe que você já trabalhou nisso.
0: É muito difícil.
2: Então a gente precisa dessas parcerias também. Tanto parcerias dos vizinhos, que podem também estar vendo essa violência ser cometida, que a gente também não está lá para olhar, né?
0: E nós... o próprio idoso pode.
2: E o próprio idoso, socorro, né? Mas sim, ele também tem medo de... Muitos idosos não querem sair de perto da própria violência que ele sofre, porque para onde ele vai? Então, é um comodismo dramático, né?
0: É como a esposa que não larga o marido.
2: É igual a Maria da Penha. Mesma coisa.
0: É a mesma coisa.
1: A mãe tem dó, né? No fundo, é meu filho.
0: Gente,
1: vou prejudicá-lo, né?
0: Será que essa bola acaba, Marcelo? Essa bola fura um dia, tem que parar.
3: Eu não sei. Do jeito que está a situação, eu acho que piora, Denise.
0: Poxa vida, que coisa mais triste.
3: Eu acho que quando for eu que estou precisando, não sei se... se vai dar
0: porque
3: certo.
0: Porque quando nós nos sentimos útil, é tão bom. Eu vejo a mãe do Marcelo, dona Maria Nícia, ela é super ativa.
2: É. Né? Minha mãe também, graças a Deus.
0: E a pessoa tem que ser ativa. Seja nas tuas plantinhas no quintal, seja no teu bordado, faça alguma coisa, combine com as amigas de sair. Vem em casa, vamos fazer um chá, vamos fazer um bolo, vamos na Cidade FM, vamos no programa Rádio Mulher.
3: Mas agora vem vindo conosco. Robô, né? Tem robô cachorro, robô humano, será que vai?
2: Ô Marcelo, se o idoso não consegue acessar o terminal de um banco, Denise, pensa comigo, como é que vai pegar um robô, gente?
0: É brincadeira, né?
2: Não, é tudo bem, a era tá maravilhosa, tá legal,
0: é
2: né?
0: É inacreditável.
2: Mas aí você tem que pensar quem não tem o acesso a isso.
3: É.
0: E o cuidado, a Beth tocou num ponto, né, Áurea e Marcelo, de internet. Eu, por exemplo, algumas coisas, peço para o Marcelo. Marcelo, vê isso para mim, para o meu filho. Filho, me ajude, eu tenho que pagar a internet, eu tenho que fazer tal coisa. Ele fica do meu lado e eu faço, porque é muito sério essa coisa de celular, né? Eu estou fazendo alguns cursos, eu falo, Felipe, PDF, mãe, isso você pode acessar. Mãe, isso dá. Sabe por quê? Se você tem dúvida, não faça, porque celular é um mundo que te leva...
3: Abre a porta da casa.
1: Nós, lá na terceira idade, a gente teve várias faculdades que nós entramos em contato, vice-versa, e eles vieram lá para ensinar e para falar os
2: sobre
1: idosos
2: o crime.
1: Do cuidado
2: crime digital.
1: Que eles têm que ter com o celular.
0: É, a Beth
1: porque
0: já
1: eles
0: falou
1: são
0: outra
1: alvo,
0: vez, nós
1: né?
0: falamos sobre são isso alvos. Também, né, Odê, Beth?
2: Tem um casal no Instagram, se vocês me permitem, eles são dois idosos, que eles ensinam os outros idosos a não caírem em golpes.
0: Bacana.
2: Então, bate muito com a cabeça dos idosos mesmo, entendeu? Ela chama Maria Helena e ele chama Tarcísio. Eles estão no Instagram lá, ensinando a não cair em golpes.
3: Sim.
2: Então, fala a linguagem do idoso, entendeu, Marcelo? E está dentro da internet. Mas eles falam muito a linguagem, o que está acontecendo hoje.
3: Sim.
2: O CPF, a clonagem, o golpe pelo telefone fixo, o golpe pelo telefone celular, as mensagens que vêm da família que não é da família.
0: Uhum.
3: Agora,
0: sabe?
3: Estão implantando tudo Gov, né? Tem que ter essa conta
0: Eu
3: Gov.
0: Eu comentei isso com o Marcelo, que ligaram para minha irmã, né? E a pessoa falou, mana... Aí a Nádia falou, oi, porque eu estou precisando. Aí ela falou, olha, mana, mas você não é a Denise. Por quê? Porque nós temos um código, né? A
2: que
0: gente
2: coisa,
0: fala
2: né,
0: um Dê? Código, porque hoje até a tua voz eles copiam.
2: É, o IA, né?
0: Até a tua
2: dizem
0: voz
2: que
0: eles
2: é
0: copiam.
2: A inteligência artificial que é o problema maior, né?
0: Exatamente. Então, existe um código, tem uma palavra que nós combinamos, né? Que eu combino com meu irmão, com a minha irmã, e que nós falamos... Como, de repente, se meu filho está fora e eu falo para ele qual é a palavra, né? Qual é o código, né? E aí a pessoa fala. Porque você tem que ter uma identificação.
2: Sim.
0: Você tem que aprender a se cuidar. É como você entrar numa cidade grande e estar com o celular na mão dentro do carro com o vidro aberto. Eles vão furtar teu celular, né? Então, é muito sério isso. E o celular na mão do outro...
2: E a gente vê, Denise...
1: Não, esse dia eu recebi. Só que com a foto do meu filho.
0: É muito
1: né?
0: perigoso,
1: eles usam,
0: né? De repente.
1: Foto,
0: eles usam a tua foto, colocam a tua foto.
2: É, meu filho
0: coisas.
2: Também. Foi clonado e pediu o dinheiro.
0: É inacreditável.
2: A pessoa pediu o dinheiro para mim e para o pai dele.
0: Então,
3: vai
0: quando
3: vendo.
0: Você estiver em algum lugar assim, desligue o teu celular. É. Né? E desligue o celular. Por exemplo, eu vou no hospital, eu entro com um QR Code no hospital. Mas, normalmente, eu estou ali, eu estou com o meu celular desligado. Para não ser clonado. A hora que eu entro, que eu tenho que passar pela catraca, eu ligo o celular e uso. Porque todo esse cuidado você tem que ter. Não é somente em rodoviária, em aeroporto, em qualquer lugar que você esteja, numa cidade diferente, com pessoas muito rápidas com você. Né? Então, desligue o teu celular em alguns momentos. E não carregue ele mostrando para todo mundo que você está com o celular na mão.
3: Tem gente que coloca no bolso de trás, né? Fica metade do celular para fora. Gente do céu.
2: Odê, e tem bastante idosos também indo sozinhos aos lugares. Assim, tipo, hospital. as famílias não estão acompanhando os idosos e as, a assistente social do hospital sempre está falando essa possibilidade aí do idoso ser negligenciado nesse momento também.
0: É difícil.
2: Eles têm preferência, eles estão sendo atendidos mais rapidamente, porque tem realmente o estatuto que ampara esse atendimento prioritário, porém, eles estão indo sozinhos.
0: Nossa.
2: Então, nós estamos vendo o idoso indo sozinho no hospital, no posto de saúde, no banco,
0: porque
2: que é o pior,
0: temos
2: que é o banco.
0: Porque nós não temos condição de pagar, eu vou falar de uma linguagem bem popular, pagar uma acompanhante.
2: Porque
0: existem acompanhantes que levam o idoso para fazer compra, que leva no médico,
2: existem,
0: que faz um monte de coisa. Mas, às vezes, nós não temos essa condição financeira.
2: Não.
0: E estar no hospital, estar em um lugar sozinho, não é brincadeira, não. Né?
2: É.
0: De repente,
2: porque
0: você
2: o médico, o médico vai falar alguma coisa que o idoso também não vai conseguir lembrar. Às vezes, o médico vai pedir uma providência, um remédio, uma dosagem, uma aplicação de alguma injeção. Como que esse idoso vai sozinho se virar? Entendeu? Cadê ou alguém cuidador ou alguém da família para acompanhar esse idoso?
0: Nenhum neto, ninguém para auxiliar.
2: E aí cai naquela situação. O que o idoso tem para oferecer na contrapartida a essa família? Existe ainda uma possibilidade financeira para ser explorada dessa pessoa idosa?
0: Ou ele quando tá... existe, você está junto. Né?
2: Entendeu? Então, a gente tem muita tristeza de falar nesse assunto, Dê, mas é um assunto a ser debatido mesmo.
0: Olha, muita tristeza mesmo,
2: Beth. É triste
0: de falar.
2: Dói
0: no coração da gente.
2: É.
0: Porque eu vejo assim, você é uma super de uma filha, sempre presente, a mãe sempre junto, o Marcelo sempre junto com a mãe, eu, graças a Deus, estive do lado dos meus pais também. Mas é um momento tão difícil, Alda.
1: É difícil.
0: Que realidade doída, gente.
1: É.
0: E dessa realidade não tem como a gente sair, né?
2: E o cuidador de idosos hoje, ele precisa ser, em primeiro momento, humano, Dê.
0: Humano. E deixar o celular, né?
2: E deixar o celular. Porque se ele é cuidador de idoso, ele tem que estar cuidador de idoso.
0: Eu fico muito triste com isso, porque tem o cuidador que chega ali. O idoso está lá, ele fica no celular o dia todo, se precisar troca, é tudo rapidinho, se precisar dar um calmante para dormir, o idoso não... Gente, é bom a conscientização, né? É bom estar no lugar do outro.
2: É nada como, assim, se coloque o sapato do outro, né?
0: Coloque
2: você
0: sapato.
2: Consegue andar com o sapato do outro? Se o seu é 35, do outro é 40, tudo bem. E se o seu é 40 e você vai vestir o 35?
0: É bem difícil.
2: Como que você vai pôr os pés no chão e vai andar normalmente?
0: Marcelo, falta amor, falta humanidade, falta o quê? Conscientização? O que que falta?
3: Infelizmente, sei lá que caminho que a humanidade está indo, né?
0: Nossa, mas que tristeza,
3: tá muito
0: Marcelo.
3: Está muito estranho as coisas, né?
1: Tá, muito.
3: Eu não sei lá,
0: Eu fico muito triste ver crianças apanhando, bebês.
2: Bebês
0: sendo de repente.
3: Parece que ninguém se entende mais, né? Chegou
0: bebê
3: um ponto que ninguém se aguenta.
0: Bebê ser agredido por família. Gente, o que é isso?
2: E o Conselho Tutelar também tem bastante demanda, né?
0: Eu vou fazer uma pergunta,
2: não é fácil.
0: Sabe? Eu tenho estudado bastante essa coisa de neuroterapia, neurolinguística, tudo, mas o que você faz com as coisas que você vê? O que você faz com a tua emoção? Né? O que você faz com tudo isso? Por que você se cala nesse momento?
1: É difícil. Duro, a maioria das pessoas, como a Beth já comentou, não quer se envolver. Né? Mas omitir também...
2: É uma negligência e é um crime.
0: Eu
1: né?
0: acho que nós tínhamos que falar
1: Tem
0: com
1: que falar.
0: O piloto e fazer um trabalho super grande com esse pessoal de conscientização... Não somente com os insanos, mas com zoando, com todos que fazem parte, né? Que faz parte, o puro sangue, com todo mundo. Parar, sabe? Parar as pessoas na rua e falar, você tem idoso na tua casa? Como é que existe? Como é que é? sabe, fazer um trabalho de conscientização.
2: E hoje é um dia triste também, né, Dê? Porque o vovô Anésio faleceu.
0: Ah, muito triste ele ter falecido, né?
2: É, 89 anos, muito bem vividos.
0: Bravo, que era uma coisa,
2: né, Betinho? Bravo, mas o Caio, nesse dia hoje triste, né, chuvoso, melancólico.
0: E você tem foto com ele, né, Betinho?
2: Eu tenho, olha, eu ia mandar pro Marcelo, eu não pedi, não peguei, quer dizer. Mas é assim, mas eles cuidaram muito dele. É uma família que cuidou muito do vovô Anésio. O Caio é um neto assim, maravilhoso, amoroso. Eu também tive o prazer de conhecê-lo em Rincão, no asilo, que nós fomos fazer uma visita no asilo lá. E hoje ele faleceu em Araraquara. Que ele caiu, né, Marcelo? Quebrou o fêmur.
3: Recuperou
2: do fêmur e agora deu uma parada respiratória.
3: Eu estava acompanhando alguns vídeos. O neto estava fazendo vídeo chorando essa semana o tempo todo, viu? É. Parece que estava sentindo alguma coisa.
0: É o pulmão, né? De repente é uma embolia pulmonar, é uma parada. É.
2: Então que ele descanse em paz, mas que ele teve uma vida muito legal, muito, muito brava, mas legal
0: muito
2: também.
0: Muito legal, muito querido.
2: Muito querido. Ele era bravo, revoltado.
3: Revoltado.
0: E que serve para a gente saber que de repente você tem uma quebradura, você tem um probleminha ósseo. Não é hora agora, nesse início de inverno, mesmo agora que é frio, de ficar deitado. O pulmão, você não pode ter água no teu pulmão, você não pode ter água no coração.
2: Tem que movimentar, né, Dê?
0: Movimento. Vamos lá com a Áurea.
4: Vamos para a terceira idade, que lá vocês vão encontrar movimento o dia todo.
0: Áurea, desejo que todos os anjos te abençoem, que você seja sempre essa pessoa querida, obrigada, alegre e maravilhosa. Obrigada. E eu quero realmente ver se eu saio dessa minha comodidade, porque a gente fica numa coisa assim que, não quero nada.
3: Tem que se movimentar.
4: Eu gostaria.
3: O Erivelto aqui, Aurea e Beth, é um exemplo pra gente. O Erivelto.
2: Ele não para, né?
0: Não para.
3: Mas ficou muito sedentário, né? Começou a vir dor de todo lado. E doía pra sentar, e doía. E não aguentava. Agora ele tá fazendo ele fala academia de velho.
0: É Pilates, não é?
2: Pilates.
3: Academia de velho. Vai que tá fazendo academia de velho. Foi perdendo a massa muscular. Não aguentava de dor. Ia ficar na cama. Agora ele começou a fazer, né, esse tratamento. Melhorou.
4: Porque o exercício físico é muito importante para o idoso.
3: Sim.
4: Muito importante.
3: Vai perdendo a ação, não consegue segurar uma caneca.
4: Vai se fortalecer, né?
0: Quem não gosta do exercício físico, vai dançar quadrilha,
4: isso,
0: vai fazer dança,
4: vai
0: se movimentar, vai fazer qualquer tipo de coisa. Mas
3: se
0: é
3: movimenta.
0: Importante que
4: eu,
0: se faça.
4: Eu gostaria, Denise, de colocar aqui, né? Que eu acho que nas escolas, é minha opinião, devia existir assim, um programa das crianças, né, o adolescente, com os idosos.
2: Os
4: uma
2: encontros,
4: educação,
2: né? Os
4: entendeu?
2: Encontros.
0: Devia ser como o Japão,
4: tem que começar,
0: né?
4: Nessa educação, como você falou, no Japão.
0: Que até
4: nós
0: os 10
4: fizemos...
0: anos eles são preparados para a família e para a sociedade.
4: Nós fizemos já algumas ações lá no clube de ir às escolas. E foi muito legal.
0: E é
4: dos idosos conversar,
0: saber,
4: né?
0: Esse tipo de coisa.
4: Conversar com as crianças. Aí a gente trouxe essas crianças para o clube para ensiná-las, né? Tinha menina que não sabia colocar a linha na agulha. E fez lá o bordado, a pintura, saiu.
0: Olha que coisa.
4: Então, eu acho que tem que ter essa interação.
0: Eu falo que esse é o diferencial do Colégio Saber, porque eles levam tantas informações às crianças.
2: Eles falam sobre etarismo, né? Eles
0: e
2: devem falar.
0: E essa interação de repente, e não conseguir pôr uma linha na agulha, né? Às vezes porque não enxerga, às vezes porque nem sabe para que existe a linha e a agulha. Mas é importante realmente.
4: Lá nós temos uma canja, né, de bota. E os meninos não sabiam o que era
2: não conhecia o que era bota.
4: E ficaram encantados, né?
0: E é muito legal. Quem joga muito bota é o Guilherme Fernandes, né, Marcelo?
3: Sim.
4: Ele vai, às vezes, lá.
0: Ele é muito querido.
2: Nós participamos do JOME também, o pessoal do, da terceira idade, participamos dos Jogos da Melhor Idade em São Manuel. Não fomos campeões, né? Mas a gente participou.
4: Chegamos bem próximos
2: também. Mas Igaraçu conseguiu medalhas, eu fiquei sabendo, fiquei até feliz, falei com a Márcia. Ela também falou, ai, Beth, conseguimos
0: vale
2: algumas.
0: E o que vale é a participação, né? Participação. E olha, estaremos aí no local Ganha Tempo, na Avenida Elias Souza Dantas.
2: Sim, sim.
0: Abertura oficial da campanha do Agasalho 2020.
2: Que lindo, né?
0: Eu tenho certeza que você, doando amor, faz bem fazer o bem. E então, estamos lá, né? Com a Márcia, com a primeira-dama. Na terça-feira será simplesmente especial e aberto a todos que fizeram o seu cadastro, as inscrições.
3: Sim, sim.
0: Nossa, Marcelo,
3: 11:06
0: quanta já, coisa que dói no coração. Beth, obrigada por ter vindo.
2: Obrigada.
0: Que você retorne outras vezes, já vovó, né?
2: É, aí o Emanuel já vem, já tá, saiu do
0: forninho. O Emanuel já vai mandar a tocinha dele aqui, ó. Né? Que legal. Áurea, obrigada.
4: Obrigada eu por essa participação. Né?
0: Que
4: foi
0: você
4: um prazer imenso.
0: Vezes.
4: E deixo estendido para as pessoas ir lá e conhecer o nosso
2: conhecer
4: trabalho.
2: Conhecer os serviços que tem da melhor idade, né, em Barra Bonita.
0: 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Esse é o telefone lá da terceira idade.
2: E no CRAS, que é a porta de entrada do CCI. Quem quiser, né, está à disposição no CRAS, lá na Coab, ao lado do Santuário Nossa Senhora. E agradecer ao prefeito também, que está sempre por trás da gente aí, dando força. O Joãozinho, encontrei ele agora, também não para.
0: O Joãozinho veio aqui nos ver.
2: É, e eles também, o Jairo, né? O Jairo, nós estamos aqui hoje porque o Jairo também deu todo esse respaldo para a Secretaria do Idoso ser constituída, para o Conselho do Idoso, que a Áurea já fazia tempos, que ela já fazia parte, eu não. E eu comecei em 2024, a Áurea já era presidente também. Então, o que foi fomentado foi através de 2024 que a gente começou a luta aí pra, na defesa da melhor idade, né?
0: Que bacana. E olha, Marcelo, agora eu estarei dois finais de semana fora, né? E eu espero realmente que futuramente eu consiga trazer o Mané Fabiano para bater um papo aqui, para contar as coisas, que não deve estar nada fácil.
2: Não, não.
0: Né? E nada é tão fácil, né, Áurea?
4: Nada.
0: Mas
4: tudo
0: fácil é criticar,
4: tem que ter,
0: né?
4: Luta. Mas
0: mais fácil é criticar.
4: Mas eu e a Beth nós não tem preguiça.
0: Eu
4: não
0: quero ainda dizer que o Marcelo, cima, né, Marcelo tem que ir embora, nós também. Eu quero deixar uma alerta para você. Agora, nessa época de frio, né, que a gente usa meia, então seque bem entre os dedos dos seus pés, por causa de frieira. É, existe um probleminha muito grave, e eu quero dizer isso para você. Se você não secar bem o meio dos teus dedos, se você tiver com a unha encravada, com os pés machucados, para quem é diabetes ou para quem tem algum problema cardíaco, isso pode gerar uma confusão imensa e até levar a uma cirurgia cardíaca. Sim. Então, sabe, seque bem o teu pé. Se tiver um secador, passa entre os dedos. Se você estiver aí com tua mãe que tem uma dificuldade para colocar o sutiã, hoje tem sutiã que fecha na parte frontal, facilitando. Então, tantas coisas para ajudar o próximo. E até você, que é um adolescente, uma criança, não deixe teu pé úmido, porque a frieira realmente é desesperador.
3: Beleza. 11:09 temos
0: Marcelo,
3: a divulgação dos ganhadores. Hoje aqui tivemos dois ganhadores. Um é uma manta maravilhosa.
0: Lá do
3: A manta saiu para Sandra Foliene. A Sandra levou a manta.
2: Que legal.
3: Sandra,
2: Barra Bonita.
3: É de Barra Bonita. E quem ganhou o pudim? Alessandra Esteca de Almeida, ganhadora do pudim hoje do programa Rádio Mulher. Denise, você vai viajar, então? É isso?
0: Marcelo, estarei revendo minha família, né? Eu falei que eu já falei para a Roser Guilherme.
3: Achei que você ia para...
0: desfiz a minha mala milhões.
3: Para ver o Brasil ser campeão lá nos Estados Unidos, então não é. Você vai ficar aqui mesmo,
0: não,
3: né?
0: Marcelo,
3: eu ia falar, não vá, Denise.
0: Eu quero acreditar tanto nisso, Marcelo.
3: Não vá.
0: Né? Eu estarei
3: Mas
0: revendo
3: tudo
0: minha
3: bem.
0: Família, onde também faço um dos tratamentos, né, de cefaleia já há muitos anos. É um frio danado lá, né? Frio danado.
3: Mas a família tem ver,
0: mas
3: né?
0: Mas estarei indo. O Felipe estará por aqui, o Thiago, toda a minha família. Essa vez eu vou sozinha. E, Marcelo, que se você fizer o Rádio Mulher, que esteja aqui com muita gente, saudade.
3: Lógico,
0: minha.
3: A gente vem.
0: Sinta saudade e chore no
3: ar. Lógico, eu deixo. R$10 eu choro, que é uma beleza.
0: Hoje à noite vamos ver o Zoando, amanhã também, e colaborando com o Asilo São Vicente de Paulo, tá bom?
3: Beleza, obrigada, gente. Aura, obrigado.
2: Obrigada, Beth, Marcelo, beijo, gente. Lá. Deus abençoe.
3: Tchau, gente. Amém. Bom final de semana. E bom jogo do Brasil, né?
0: Ah, é isso aí.
2: Isso
3: bom
2: aí.
3: Jogo.
0: Olha aqui de Brasil.

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3: Olá pessoal, Almanac Musical no ar, por aqui Eduardo Maidana e hoje nós recordamos Name, um clássico do rock alternativo da banda de rock americana Goo Goo Dolls. A canção foi lançada em setembro de 1995, como terceiro single do álbum A Boy Named Goo. Como o primeiro sucesso da banda, a música liderou tanto a parada norte-americana Modern Rock, quanto a parada americana Album Rock, e alcançou o número 5 na Billboard Hot 100 americana. Embora os Goo Goo Dolls fossem considerados um grupo alternativo antes do sucesso do single Name, a faixa passou da programação de rádios pop para rádios adultas e contemporâneas, aumentando consideravelmente a base de fãs da banda. Atualmente, a canção é o terceiro single de maior sucesso do grupo, depois de Iris e Slide. Vamos recordar Name?

0: Almanac Musical de hoje vai ficando por aqui. Até a nossa próxima edição. Tchau!
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9: 1 hora e 12 minutos.
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2: A Copa do Mundo de 2026 está utilizando uma nova tecnologia de VAR, muito mais preciso. Para a competição, o sistema tem uma cópia digital de todos os 1.248 jogadores inscritos. São os avatares 3D. Todos os jogadores das 48 seleções passaram por um processo de captura de imagens que é feita por 17 câmeras. E estão disponíveis em alguns setores dos estádios, tablets, para que a torcida reveja os lances e teste os avatares 3D.
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8: A FIFA anunciou nessa sexta-feira que reverteu a punição do piloto Pierre Gasly, mudando o resultado do Grande Prêmio de Mônaco de Fórmula 1. A escuderia Alpine conseguiu provar a inocência do piloto francês, lembrando que ele havia sido punido por acelerar na saída dos boxes, o que fez com que ele terminasse na sétima posição, apesar de ter cruzado a linha em primeiro. Com a punição revertida, o piloto da Alpine terminou em terceiro lugar.
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11: 2:09.
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5: De acordo com dados compilados pela plataforma Transfer Room, Anthony Gordon é o jogador mais veloz da Copa de 2026. O atacante inglês, que joga no Newcastle, atingiu uma velocidade máxima de 36,76 km por hora. Esse ranking foi feito baseando-se na velocidade máxima registrada pelos jogadores em partidas oficiais. O segundo mais veloz é o sueco Ahmed Hassan. Na terceira posição, Erling Haaland. Na quarta, Abdoukoudi Kuzanov, do Uzbequistão. Na quinta, Matias Fernandes, da Bélgica. Nenhum brasileiro apareceu no top 10.

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8: Você sabia que o Cristo Redentor do Rio de Janeiro foi doado pela França e foi inaugurado em 1931?
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12: Thibaut Courtois, goleiro da seleção da Bélgica de futebol, revelou que pensa em encerrar sua carreira na seleção após essa Copa. O defensor foi convocado pela primeira vez em 2011. Segundo o experiente goleiro, não sei se devemos falar sobre o futuro agora, mas as chances de eu não continuar depois dessa Copa são maiores do que as de eu continuar. Ainda quero jogar por mais alguns anos. Se tivermos uma boa Copa do Mundo, claro. E se continuarmos sentindo bom clima dentro do grupo.
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4: 3 horas e 8 minutos.
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5: Eduque seu pet. Desde pequeno é preciso treinar seu bichinho de estimação. Se você quer deixar seu pet mais feliz, imponha determinados limites que devem ser reforçados ao longo do tempo para que ele possa respeitar o espaço. Talvez depois você possa recompensá-lo quando executar algo que ensinou. Com um bifinho, um biscoito, assim ele irá entender que aquilo é algo certo e bom. Então comece ensinando comandos desde cedo. O filhote pode começar a ter treinamento a partir dos 2 meses de idade. Se você adotou um animal já adulto, que já não recebe treinamento, procure uma pessoa especializada, mantendo os limites para que ele seja mais tranquilo.
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4: Oi gente, Almanac Musical no ar, por aqui Eduardo Maidana e hoje nós vamos falar de We Are The World, canção idealizada e composta por Michael Jackson e Lionel Hitch, gravada em 28 de janeiro de 1985, por 45 dos maiores nomes da música norte-americana no projeto conhecido como USA for Africa. O projeto tinha como objetivo arrecadar fundos para combater a fome no continente africano, inspirado pelo Live Aid, festival organizado pelo músico irlandês Bob Geldof, que reuniu dezenas de astros da música mundial. Michael Jackson e Lionel Hitch convocaram um supergrupo de artistas em evidência na época. O single, o álbum e o videoclipe renderam cerca de 55 milhões de dólares. O material foi produzido pelo maestro Quincy Jones, que também fez a regência do grupo vocal. A vendagem atingiu 7 milhões de cópias só nos Estados Unidos, tornando-se um dos singles mais vendidos de todos os tempos. A canção foi lançada no dia 7 de março de 1985 como faixa única do álbum USA for Africa. Um sucesso comercial internacional, a canção liderou diversas paradas musicais em todo o mundo, tornando-se o single mais rapidamente difundido na história da música pop. Além disso, foi também o primeiro single a ganhar certificado como platina múltipla e platina quádrupla pela Record Industry Association of America, Associação Americana da Indústria Fonográfica. Vamos

0: O Almanac Musical fica por aqui. Até nossa próxima edição. Tchau.
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4: No episódio de hoje falaremos sobre a famosa Copa do Mundo de 1950, a primeira sediada no Brasil. Após um intervalo de 12 anos desde a última Copa, motivado pela Segunda Guerra Mundial, que mergulharia toda a Europa em um sangrento conflito pelos anos de 1938 a 1945, a FIFA decidiu que já seria a hora de organizar mais uma vez o seu famoso torneio internacional. O Brasil foi o único país a lançar a candidatura como sede e foi prontamente escolhido, uma vez que a maior parte dos países europeus ainda se reconstruía após o fim da guerra. O número de delegações que se dispôs a viajar até a América do Sul para a disputa foi de 13, de um total de 16 times classificados, após a desistência de Turquia, Índia e França. Pela primeira vez após 3 edições, a Copa apresentou um número bem distribuído de equipes europeias e sul-americanas entre seus participantes. Após um intervalo de 2 edições, a fase de grupos retornaria, com um adendo. As melhores equipes de cada grupo se classificariam para um quadrangular final, a partir do qual sairia o campeão. O Brasil foi o melhor em um grupo que contava com México, Suíça e Iugoslávia, se classificando para jogar o quadrangular contra a Espanha, Suécia e Uruguai. Contando com o apoio da torcida local, a campanha brasileira no quadrangular final seria avassaladora. Vitórias de 7-1 contra a Suécia e 6-1 contra a Espanha. Uruguai, por sua vez, avançaria no grupo aos trancos, empatando por 2-2 contra a Espanha e vencendo a Suécia por 3-2. A rodada final colocaria Brasil contra Uruguai em um Maracanã abarrotado, com mais de 200 mil pessoas presentes, ansiosas para testemunhar o primeiro título mundial do seu país. Um simples empate bastaria para manter a taça Jules Rimet em terras brasileiras. O roteiro pareceu se desenrolar como previsto. Aos 47 minutos de jogo, Friaça marcou um gol para dar a vantagem de 1-0 para os anfitriões. Seria apenas uma questão de tempo até a festa do título. Os deuses do futebol, contudo, tinham outros planos. O Uruguai marcou 2 vezes e calou a torcida brasileira, se tornando bicampeão do mundo de maneira totalmente inesperada, um jogo que ficaria eternizado como Maracanazo e seria o maior trauma brasileiro na história das Copas, isto é, até a Copa de 2014. Fique atento aos próximos episódios e continue descobrindo um pouco mais sobre a fascinante história de todas as Copas.
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0: É, beleza, beleza. Nós estamos na área, estamos chegando neste sabadão, né? Muita expectativa para você no jogo de Brasil e Marrocos, né? Mas para quem gosta, para quem não fica sem, né? Nós estamos aqui na 87.9 Cidade FM para te fazer companhia. É isso aí, hein? Muito bem, gente bonita do meu coração, vamos que vamos, hein? Sábado, dia 13 de junho, ano 2026, nós estamos na lua minguante, o signo predominante é Gêmeos, a estação é outono 2026. Hoje, 13 de junho, lembramos dia de Santo Antônio de Lisboa, o nosso querido Santo Antônio é conhecido também como Santo Antônio de Pádua, por ter vivido nessa cidade italiana. É um dos santos mais populares de todo o mundo. Nasceu em Lisboa e depois de ser de algum tempo ter sido agostiniano, ingressou na ordem franciscana, na qual foi um dos maiores expoentes da sua missão. Então hoje, dia de Santo Antônio, o santo casamenteiro, né? Também hoje é dia do turista. Dia do turista, palavra bacana, bonita, para uma dica básica, né? Para o turista é planejar a sua viagem. Não precisa ter um itinerário totalmente detalhado, mas é muito bom saber quais são as suas metas, quais são os lugares onde você está mais interessado em visitar, para então fazer um planejamento levando em conta o tempo e principalmente o dinheiro disponível para a sua viagem, né? Hoje é o dia do turista, hoje é dia de Santo Antônio de Lisboa, Santo Antônio de Pádua, Santo Antônio, o santinho casamenteiro, né, bicho? Muito bem, quantos Antônios que nascem no mês de junho, né? Eu sou um deles, Antônio Carlos, né? Muito bem, 5:04. Hoje também, pelas curiosidades, foi criado, fundado o Serviço Nacional de Informação, 1964, criado pelo General Goulberry de Couto e Silva, o CNI, Serviço Nacional de Informação. Também hoje, dia 13 de junho, 1951, foi fundada em Franksburg a Internacional Socialista. Então hoje, tudo isso e muito mais, hein? A seleção musical e a apresentação desta bagaça é por conta deste que vos fala. Sou eu, Antônio Carlos Matiasi, bonitão da Balachita. Nós estamos chegando com muita música bacana, nosso blá blá blá, tudo certinho para você neste sábado 13 de junho. E você que está com a gente, nos acompanhando, fazendo companhia na expectativa do jogo do Brasil e Marrocos daqui a pouquinho, fica com a gente, peça sua música, manda seu alô, manda seu boa tarde aqui no Zap Zap da Cidade FM, 97400-6249, 97400-6249, Cidade FM, 5:05, vamos ver quem está com a gente, vamos lá.
1: Boa tarde, Matias, aqui é o Wilson Ateiro. Hoje eu tô pro meio do mato, hein? Hoje eu vim dar uma volta, mas tá frio. Manda uma música pra nós aí. Falou, meu amigo.
0: Beleza, cuidado com a jiboia, cuidado com a sucuri, cuidado, hein? Muito bem. 5:06, chegando a minha princesinha. Olha que linda, ó.
2: Boa tarde, Matias!
0: Oi, coisa linda do tio, hein?
2: Boa tarde, Matias!
0: É, tá certo, Maitê, que ganhou um pedacinho de bolo do mate, né? Último domingo, hein, Maitê? Tá contente, hein, Maitê?
2: Boa tarde, Matias!
0: Boa tarde, coisa linda, boa tarde. Sandrinha Folene já está lá estourando uma pipoca, fazendo lá um chocolate quente, né? Pra assistir o jogo do Brasil, hein, Sandrinha? Hein? Tá se preparando, Sandrinha?
3: Boa tarde, Matias. Boa tarde pra você, pra sua esposa Ângela, pra sua mãezinha, Dona Beatriz, pra todos os ouvintes e participantes do seu programa Cantinho Sertanejo. Quero mandar um abraço e um beijo especial para minha amiga querida, que eu amo, Eva das Neves. E para todos os meus amigos queridos do coração. Agora aguardando a charada, Matias. E abraço.
0: Beleza, vamos lá.
3: Tá na hora, tá na hora, tá na hora de ouvir
0: o cantinho sertanejo.
3: Matias está aqui, e lari lari. Oh, oh, oh, o cantinho sertanejo já começou.
0: Tam, tararam, tam, tam, tam. Muito bem. 5 e 7. Tá lá Sandrinha Foliene fazendo um chocolate quente. Cuidado, hein, Sandrinha? Vai queimar a língua aí, cuidado, hein, Sandrinha? Oh, meu Deus do céu. Maria de Fátima Denor, como é que vai, Maria?
4: Boa tarde, Matias. Boa tarde, Marcelo, professor José Maganha, Elivelto, Cris e Denise. Boa tarde a todos os ouvintes que estão ouvindo a Rádio Cidade. Matias, um bom sábado, um bom serviço e Jesus que abençoe vocês todos aí da Rádio Cidade, viu? Jesus que te proteja, te ilumine, dê saúde, muita paz, amor, tranquilidade para você e toda a família, meu amigo. Manda um beijão, um abração bem gostoso no fundo do coração da sua mãezinha Beatriz, sua esposa Ângela e toda a família, meu amigo. Quem está falando aqui é Maria de Fátima da Silva Deno. Manda um abração e uma boa tarde para Márcia Alves família, Birei família, Dona Maria dos Anjos família, Creuza Sagadinho família e Neide Faustino, Dona Maria Faustino. Fica com Deus, tchau, fui. Fui não, nós todos estamos aqui te ouvindo, tá, amigão? Fica com Deus, agora nós vamos esperar a charada, tá,
0: isso, amigão? Isso, aguenta aí, daqui a pouquinho tem charada, calma aí, né? Também com a gente, Márcia Alves, boa tarde, Matias, tudo certinho, Matias? Márcia Alves sempre na audiência do programa. Aliás, pergunta que não quer calar, né? Calar. Ontem, dia dos namorados, 12 de junho. Meu querido amigo João Marçal, o que que você deu de presente para Márcia Alves? Vai, João, grava aí, João, vai. Cria coragem, homem, cria coragem, isso. 5:09, 5:09.
5: Boa tarde, Matias.
0: Oi.
5: Boa tarde, Ângela.
0: Oi.
5: Mas tá frio, Matias.
0: Tá frio.
5: Vou tomar banho.
0: Vou tomar...
5: ter que tomar banho de canequinha.
0: Vou tomar
5: tá
0: banho,
5: gelado.
0: Não.
5: Matias, estão te ouvindo, viu?
0: Ótimo.
5: É. A Eva das Neves.
0: Tudo
5: abraço,
0: certo.
5: Matias. Toca pra mim, trio Parada Dura. E Maria Mendonça, aceita que dói menos.
0: Opa. Deixa pra nós.
5: Abraço, Matias.
0: Manda já, Logão. Manda já.
5: Matias, seu programa é ótimo.
0: Obrigado.
5: Não bagaça, não, Matias. Boa noite, Sandra. Beijão. Te amo, amiga. Ó, coraçãozinho, hein?
0: Tamo junto, né? É, a Sandrinha Folhinha tá lá fazendo a pipoca, né? Já fez lá um bolo de fubá lá, né? Tô sabendo. Já fez um bolo de fubá, já fez um chocolate quente, né, meu? Agora tá aguardando aí o jogo do Brasil, né? Isso. Muito bem. Carlão Lazarim, Dona Célia, como é que tá? Tudo certinho? Beleza?
6: Boa tarde, Matias. Tudo... um ótimo programa pra todos nós aí, todos os ouvintes e todos os participantes. Deus que abençoe todos nós e nossas famílias. Um ótimo sábado a todos. Fiquem todos com Deus. Abraço. É o Carlos Lazarim.
0: Beleza, beleza. Obrigado aí. Boa tarde. Ó, meu querido amigo Carlão Lazarim, a Célia Lazarim também fazendo aqui um pãozinho com manteiga na chapa, hein? Nossa senhora, pai, bom demais. Ei. Ó, você que não tem fritadeira elétrica, você que não tem aquela sanduicheira, vou dar uma dica pra senhora. Você já sabe, né? Já sabe, né? Olha quem, ainda mais eu ensinar alguém a fazer alguma coisa, né? Pega um pãozinho, nada de margarina, né? É manteiga, passa manteiga, viu? Aí liga lá a frigideira, né? O fogo médio, fogo baixo. E bota o pãozinho. Ah, pai, meu Deus do céu. É bom demais.
7: Eu esqueci de falar pra você. Segunda-feira é meu aniversário, 5.5.
0: Opa, aí, que
7: falou,
0: bom.
7: Meu amigo.
0: Tá certo, dia 15, né? Meio do mês, 15 de junho, aniversário do Wilson Otero. 55 anos, Dona Márcia vai comemorar junto com ele, né? Se fizer bolo, já sabe, traz bolo pra nós aqui. Marcinho Alves, Matias, e você é terrível, Matias.
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0: Maravilha, maravilha, manda seu recado no zap, zap da cidade. Quero saber quem tá ligado no programa. Tem um grande amigo meu, falou, rapaz, jogo do Brasil. Quem que vai ouvir você na rádio, Matias, né? Bom, eu contei aqui, já deu uns 9, mais ou menos, né? Pelo menos tem 9 perdidão por aí, né? É.

0: Beleza, beleza. Abrindo bem o nosso programa é música bonita, bicho, né? Tá aí a dupla Adalberto e Adriano. Adalberto e Adriano cantando a música Separação. Antes, abrindo o programa, tivemos aí Leonardo com a música Te Amo Demais.
1: Hora certa.
0: Vamos lá, hora certa, 5 horas e 18 minutos na cidade. 5 e 18 até 7 horas, que é o nosso cantinho sertanejo. Você vai com a gente ligando, participando da nossa programação. Ligue, participe. Não, ligue não. Mande recado no zap pra gente. Já falei errado aqui, né? É, então. Calma, calma. Manda recado no zap. Zap, zap da Cidade FM. Ei, lá, hein? Oh, meu Deus do céu.
2: Oi, sabia que você é o melhor locutor?
0: Mais ou menos. Estamos aqui na área, né? Tentando fazer a bagaça aqui. Isso.
3: Ninguém vai sair daqui.
0: Isso, né?
3: Aquele que sair vai engolir chumbo.
0: Isso mesmo. Tá bom. 5h19 até as 7 horas, seu cantinho sertanejo. Comigo, Matiasi, na área.
4: O cara, dá o fora que você tá enchendo o saco, hein?
0: Eu, né? Tá bom. Nós vamos tocar o barco aqui, bicho, né? Manda recado no zap zap da Cidade FM 97400-6249. 97400-6249. Estamos aí, né, com você nesse sabadão, dia 13, dia de Santo Antônio, a estreia do Brasil na Copa do Mundo. E vamos que vamos, né? Até às 7 horas dá tempo de você pedir a sua moda, sua música, falar de quem tá fazendo aniversário, quem fez, quem vai fazer também. Fique à vontade. Tudo isso pelo zap da Cidade FM 97400-6249. Este é o Cantinho Sertanejo, hein? Já mandaram o recado aqui, dona Eva. Não é só você que vai tomar banho de canequinha, não, viu? É. Temos par dele aqui que vai tomar banho feijoada, né? Banho feijoada é só a orelha, o pé e o danado, né? O danado. Muito bom. Olá, Zetinha, 5h20. Até 7 horas, Cantinho Sertanejo, em nome da FD Dinato, empréstimos consignados para você na Pedro Meto. 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Muito bem, até às 7 horas o Cantinho Sertanejo. Tô aguardando você mandar seu recado pra gente, pedindo sua moda, sua música. Isso.
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0: É, coisa linda, música bonita, tá então, Barreirito, Barreirito, aonde estão meus passos? Antes das antigas, as Marcianas, com a música Carreta Feiticeira. E lá no comecinho, 2017, trouxemos também Taeme e Tiago, cantando Volta Pra Casa.
1: Que horas são?
0: 5 horas 33 minutos, 5 horas e 33 minutos. Você continua participando com a gente aqui no nosso Zap Zap, né? 97400-6249. 97400-6249. Este é o WhatsApp da Cidade FM nesse sabadão. Hoje, dia 13 de junho, ano 2026, dia de Santo Antônio, estreia do Brasil na Copa do Mundo 2026. Mais uma música e a gente volta já já com a charadinha do programa de hoje.

Beleza, música bonita. Gostaram? Gostaram, né? Então marca aí, tá? Dupla Ataíde e Alexandre com a música Chuva de Mulher, hein? Ei, lá lá, hein? Ataíde e Alexandre, Chuva de Mulher, 5 horas e 38 minutos. Muito bem, né? Vamos lançar nosso desafio, nossa charadinha, nossa pergunta do programa de hoje, 13 de junho, né? 13 de junho, né? Aliás, até agora, João Marçal não me respondeu o que é que ele deu de presente do Dia dos Namorados para a Márcia Alves. Eu sei o que ele deu, né? É, peguei na boca, com a boca na botija. Mas... Vai, João Marçal, vira homem e fala aí, rapaz, né? Hora certinha, 5h38. Hoje a charadinha número 13, né? Em relação ao dia de hoje, 13, né? 13 de junho, vamos pegar a charadinha número 13, né? Mas antes, vamos ver o que a Eva das Neves mandou aqui de foto. Olha que bonito, né? Acho que ganhou aqui da rádio, né? Ou de algum lugar aí. Ah! A Eva das Neves ganhou uma cesta maravilhosa de chocolate, né? O Jacó tá apaixonado, hein? Foi o Jacó que deu, Eva, né? Apaixonado, cesta bonita, né? O Jacó tá apaixonado, hein? Foi o Jacó que deu, Eva, né? Apaixonado, cesta bonita.

0: Pelo menos uma vez por ano, né, Eva? Né? Funciona, hein? Né?
1: Lá no telemensagem.
0: Ah, lá, lá. Ei, meu Deus do céu, hein? Vai tomar banho de canequinha ainda, né? É. Tá bom. 5h39, 5 horas 39 minutos. Pergunta número 13, charadinha número 13. O que é o que é? Qual é a semelhança entre um cobertor de lã no verão e um trem que está andando? Qual é a semelhança, né? Diz pra mim aí, qual é a semelhança entre um cobertor de lã no verão e um trem que está andando nos trilhos? Piuí, piuí! Hora certinha, 5h40. Tá chegando, meus amigos, Edson Hudson, os irmãos lá de Limeira, São Paulo, hein? Cantando Nossa História. Ei, música linda, bonita. Vamos lá.

0: coisa linda. Tá aí os irmãos, né? Edson e Hudson, os irmãos lá de Limeira, São Paulo, cantando a música Nossa História. Música linda, né? Já estão reclamando que o programa está muito romântico. Hoje, dia 13, né? Eles estão sabadão, frio, né? Já está escurecendo aqui na Cidade FM, na Rua Aurélio da Silva, Jardim Paulista, Igaraçu, Tietê. E a gente sabe, né? Ontem, dia 12, tem muita gente na expectativa do Dia dos Namorados, né? Não deu ontem, quem sabe hoje, né, bicho? Quem sabe hoje, né, irmão? 5h43.
1: Boa tarde, Matias!
0: Oi, coisa linda! Boa tarde, Maitê, boa tarde, né? Muito bem, hora certinha, 5h44, pra você que não sabe nada, nada, nada, igualzinho o Matias, né? Tem uma coisa que eu não sou bom, que eu não sei fazer, é a parte esportes, né? Eu sei fazer de tudo, parte jornalística, polícia, musical, música antiga, sei fazer menos futebol, não me especializei em fazer aí parte esportiva no rádio, mas para você que como eu não sabe bolunfas, não sabe nada, o Brasil estreia hoje, o Brasil está no grupo C, né, junto com, deixa eu colocar o óculos aqui, o Brasil está junto com Marrocos, com Haiti, com Escócia. Então, hoje, dia 13, às 7 horas da noite, Brasil estreia jogando contra Marrocos.

no próximo dia 19, às 22 horas, 10 da noite, no dia 19, Brasil joga contra Haiti. E no dia 24 de junho, também às 19 horas, 7 horas da noite, o Brasil termina a sua participação no Grupo C, enfrentando a Escócia. Depois, os ganhadores, claro, pulam para outra categoria, outra etapa da Copa do Mundo, enfrentam outras equipes, né? E nós vamos que vamos, né? Esperamos, claro, que o Brasil, muita gente apostando contra pelo touro, né? Muita gente não apostando no Brasil, eu sou vendedor, tô para a rua o dia inteiro. Tem gente que nem está aí com o Brasil, não tem problema, a opinião é individual, nós estamos numa democracia, cada um tem o livre direito, né, de pensar, falar, agir como quiser, né? Mas nós temos que pensar positivo, né? O nosso país, a nossa país mãe, como diz o outro, nossa pátria mãe é o Brasil, né? Então esperamos que o Brasil, não sei se vai ganhar, né? Muita gente torce pro touro, torce contra, mas que mesmo que não ganhe, que faça uma boa participação, que represente realmente o nosso Brasil, né? Idolatrando e memorizando os nossos grandes jogadores de futebol que deixam saudade, né? Sócrates, Pelé, Rivelino, né? Tivemos grandes jogadores, Falcão, teve grandes jogadores que jogaram, que vestiram a camisa amarelinha do Brasil e representaram nós muito bem, né? Essa molecada que tá aí é só dinheiro, né? Eu não sou muito de futebol, não é minha praia, mas a gente vê desta forma, né? É só maldito dinheiro, né? Ganhar muito dinheiro, fazer o que gostam, né? Estão lá pagos por cada um de nós, por mim e também por você, e a gente só espera, né, que eles façam um bom trabalho, que eles nos representem no máximo que aguentarem ficarem lá na Copa do Mundo, né? O palpite que está predominando é as pessoas a qual eu perguntei e conversei durante a semana. A grande perspectiva das pessoas é que Portugal, né, Portugal, França, possam ser os campeões da Copa deste ano 2026. Vamos aguardar, né? Se a gente soubesse que número que vai dar na Mega Sena amanhã, é só nos falar que a gente joga a cartela e divide o prêmio, bicho.

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7: Belezinha, belezinha, você participa. Participa com a gente hoje. A brincadeira, pergunta número 13. Hoje é dia 13, né? Então vamos com a pergunta 13, a charadinha do programa de hoje. O que é o que é? Qual é a semelhança entre um cobertor de lã no verão e um trem que está andando, né? Qual é a semelhança entre um cobertor de lã no verão e um trem que está andando? Responde, vai lá!
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1: Vovô Matias, que horas são?
2: Conferindo, hora certinha, 5 horas e 55 minutos. 5 e 55. Muito bem, muito bem. Vamos lá, 5 e 55. Até as 7 horas tem o Cantinho Sertanejo. Manda bala, responde, manda recado pra gente. No zap zap da Cidade FM, 97400-6249. Vamos lá.

0: Beleza, beleza. Tá então a Lauana Prado cantando dois grandes sucessos de três grandes cantores duplas, né? Cantou pra gente a música Me Leva Pra Casa, grande sucesso de Zezé de Camargo Luciano. Também cantou Escrito nas Estrelas, da nossa grande TT Espíndola. E no finalzinho, a música Saudade, de Christian Ralph, né? Música bonita. Lá no comecinho teve também o Guilherme e Santiago cantando pra gente a música Chovendo Estrelas, pra você dentro do nosso Cantinho Sertanejo até às 7 horas. Estamos por aqui, hein? Oi, o que aconteceu?
1: Vai Brasil, tio, tio!
0: Ah, vai Brasil, vai Brasil, vai Brasil!
1: Brasil,
0: oh.
1: Vai Brasil, tio, tio!
0: Vai Brasil, vai Brasil e vai Brasil! Aliás, 6 horas e 3 minutos, eu prometi que ia tocar, que ia soltar aqui no meu programa, né? Quero fazer homenagem aqui, meu grande companheiro Edson, né? O Edson lá do Sorriso Novo, grande músico, né? Grande batalhador pela música, pela cultura de Barra Bonita, meu grande amigo Edson, né? Ele fez uma música, está patenteada, inclusive, já mandou aí pra cima, né? Não sei onde vai parar esta moda aqui, mas é uma música que ele compôs e ele fez exatamente para a Copa do Mundo, para o nosso grande Brasil, né? Então, durante a semana me procurou, mandou a música, Matias, toca lá, Matias, toca pra nós. Pelo menos nos seus programas, né?

0: Beleza, beleza, música bonita. Parabéns, parabéns, meu amigo Edson, sorriso novo, né? É, lutou, treinou, cantou, registrou, né? E aí tá aí a música que disse que eu ia tocar, estamos tocando, cumprindo o que nós prometemos pra você, meu querido, viu? E amanhã, domingo também, vamos abrir o nosso programa com esta música que você nos mandou aí, do Edson do Sorriso Novo, né? Belezinha? Tranquilo? Vamos tocar o barco? Vamos lá, né? Por aqui o nosso Cantinho Sertanejo, ST87.9, Cidade FM. Eu sou Antônio Carlos Matiasi, bonitão da Balachita, sessentão, e estamos aqui, né? Até às 7 horas com o nosso Cantinho Sertanejo. E você faz parte de tudo isso, hein? Manda seu recado pra gente, 97400-6249. É a Cidade FM, viu? 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Isso! Música linda, também dos irmãos Edson Wilson,
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0: né?
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É, coisa linda, música bonita, bonita lá pra nossa amiga Eva das Neves, lá pro Jacó, pessoal do nosso agente. A Eva nos pediu, né? Trio Parada Dura, participação de Marília Mendonça. A música foi gravada em 2017, né? Música bonita, hein? Aceita que dói menos. Antes teve Edson Hudson com a música Meu Amor é 10. Música bonita para você também aqui no nosso Cantinho Sertanejo. Deixa eu mandar um abração, meu amigo Júnior Bernardino, né? Me encontrou lá no Mercado Fernandes, na Pedro Meto. Ele com o seu gol verde, né? Acho que é isso mesmo, né? É um golzinho verde. Meu amigo Júnior Bernardino, um abração para a esposa Renata, né? Também os filhos Henry e Amanda, ligadinhos no programa, já queimando ali uma pipoquinha para assistir o Jogo do Brasil. Estão ligadinhos no programa, um grande abraço, muito obrigado e um excelente final de semana. Obrigado pela audiência, viu? Obrigado, viu? O Bahia.

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1: Beleza, beleza. Hora certinha, 6:19, 6:19. E nós vamos que vamos com você até às 7 horas, o nosso Cantinho Sertanejo, né? Estamos com a nossa TV aqui ligadinha no estúdio da Cidade FM e já está mostrando aqui pra gente, né? Lá direto de Londres, lá na Nova York, lá onde vai jogar o Brasil e Marrocos, né? Como eu disse, não entendo nada de futebol, não sei de nada, mas estamos vendo aqui ao vivo, né? Já a movimentação dos dois times em campo. É o tempo que eles têm de aquecimento, tanto a equipe do Brasil quanto a equipe do Marrocos já estão em campo fazendo a sua movimentação, o seu aquecimento, né? Antes de ir trocar as roupas e antes do começo do jogo. Então já estão se movimentando toda a equipe do Brasil e também de Marrocos na fase de aquecimento. 6:20, 6:20. Mandar um grande abraço agora para todo mundo que faz aniversário, né? Você que faz aniversário hoje, dia 13 de junho, e você que fez ontem, dia 12, dia dos namorados, você que fez na semana que está acabando, que acabou, na verdade, e você que fará na semana que está começando também, meu amigo Wilson Otero, próxima segunda-feira, 55 anos, e você também que irá fazer aniversário, sintam-se abraçados, né, carinhosamente, por todo nós aqui da equipe da Cidade FM, toda a galera, desejando-lhes felicidades, saúde, paz e principalmente os nossos parabéns.
2: Parabéns pra você, nesta data querida.

0: Beleza, beleza, muito bem. 6 horas e 21 minutos, 6h21, enquanto estão muitos lá jogando futebol, ganhando grana, grana pra caramba, a gente tá aqui, né?
1: Ô, morcegão!
0: É, comadre, estamos aqui trabalhando feito louco, né?
1: Ô, morcegão!
0: Pra pagar os cartões de crédito, meu Deus do céu, né? Muito bem. Vamos lá, vamos que vamos, até as 7 horas, seu cantinho.
1: Oba!
0: Deixa eu mandar um abração, pessoal ligadinho no programa do supermercado Ana Mara, lá em Barra Bonita, curtindo o programa. Obrigado também a todos meus amigos queridos aí na Raizen, né? Raizen, sei lá como vocês querem que fale aqui. Um grande abraço a todo o pessoal que está nos departamentos, trabalhando como eu e também nos ouvindo. Muito obrigado, hein? Turma da expedição lá da Raizen, também a turma da Balança, por onde eu trabalhei lá em 1987, 88, sei lá, né? Muito bem. E também um abração a toda a galera da usina, turma da parte de mecanização, transportes, pessoal que estão na fermentação, destilaria, caldeira, ou os piau lá, né, os sapaiada, turma do capacete azul, turma também do vira-vira, amigos que estão na sacaria, né, os meus amigos saqueiros lá também, pessoal da enfermaria, pessoal do empacotamento, enfim, a todos os departamentos, frentes de serviços que estão trabalhando nesse sábado, dia 13, um grande abraço, um ótimo sábado, Nossa Senhora abençoe cada um de vocês, um ótimo dia, noite, madrugada de trabalho que nós desejamos, tá bom? Beleza? Vamos que vamos, né? Matando saudade com João Paulo e Daniel. Aos trancos e barrancos a gente vai tocando o barco, bicho, né? Isso.

0: É, Matando Saudade, música bonita. João Mineiro e Marciano, música linda, hein? Bonita, né? Ainda ontem chorei de saudade. Também antiga, trouxemos aí João Paulo Daniel, a música bonita, Aos Trancos e Barrancos, pra você dentro do nosso cantinho sertanejo. 6h29, tem gente de fora, de longe, também acompanhando o nosso programa.
1: Matias, manda um abraço pro meu irmão José Carlos Soliani e minha cunhada Dalva Borges Soliani. Eles estão ouvindo você lá na cidade de Jundiaí. Manda um abraço para eles.
0: Beleza, beleza. Boa tarde, né? Já é boa noite, né? 6h29. Boa noite ao pessoal de Jundiaí curtindo o nosso programa através do aplicativo Cidade FM. Muito obrigado, viu? Grande abraço, um ótimo sábado, um excelente final de semana para todo mundo aí em Jundiaí, ouvindo o Matias, hein?
2: Boa noite, Matias. Joana Casmedes. A minha resposta está embaixo.
0: Beleza, tudo certo, tudo certo.
2: Joana Casmedes. A minha resposta está embaixo.
0: Beleza.
2: Ambos.
0: Calma, tudo certo, tudo bem, tudo certo. Tudo beleza, tudo em ordem. É, o pessoal mandando um recado, muito obrigado. Obrigado a todos que nos acompanham. Tem um monte de gente aqui. Tem a Luísa Vicente, o Luiz Vicente, estão na audiência. A Isabel Garbi também está na audiência do programa. Está dizendo, Matias, o que está acontecendo, Matias, né? Fui no mercado buscar umas torcidas para a gente comer com sarxixa, né? Sarxixa e cerveja, Matias, né? Tá bom, então. Hoje nós estamos perguntando rapidinho, hein? Olha o tempo, hein? 6h30. A pergunta número 13, hoje é dia 13 de junho, a gente escolheu a pergunta número 13, né? Qual é a semelhança entre um cobertor de lã no verão e um trem que está andando? Qual é a semelhança entre um cobertor de lã no verão e um trem que está andando? Qual é a semelhança entre essas duas coisas, né? Responde rapidinho pra gente, que já estou marcando aqui o nome, né, de vocês que estão ligadinhos no programa, né? Muito bem. A hora certinha do rádio, 6h31. Paulinho Soares também está com a gente. Paulinho, tudo em ordem, Paulinho?
3: Hein? Ô, Matias, abençoado. Que hora que é agora, meu filho?
0: Pelo amor de Deus, Rafael Brunelli está chapado já, bicho. Ô, meu Deus do céu, hein?
3: Ô, Matias, abençoado. Que hora que é agora, meu filho?
0: Tá certo, karma, né? Ei, Rafael Brunelli, hein? Meu Deus do céu, vamos lá. Hora certinha do rádio, 6h31. Não perca a hora, 6h31. É a hora certinha aqui do nosso cantinho sertanejo pra você aqui na Cidade FM, hein?
4: Meus parabéns,
0: né? Opa, tudo bem, o que aconteceu aqui? A outra, né? Essa aqui, ó.
4: Ô, Mate, por favor, fala pra mim o horário. Eu perdi meu Roscoff, entendeu?
0: Tá bom. Tá certo, 6h32, eu vou procurar, encontrar e achar o seu Roscoff, né? Calma, tô procurando aqui, calma aí, né?

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1: É música bonita. Tá aí De Lucas e Lucian cantando a música linda. Milagre no Caixa 7. Pra você dentro do nosso Cantinho Sertanejo.
2: Vamos responder aqui.
1: Opa, calma aí, rapaz. Não vai responder nada, não. Calma, calma, né? Um abraço a Isabel Garbi, também tá ligadinho no programa, né? Eva Domínio, Cecília, Otávio, Carlos, Bernardo, Cecílio, Cassiano Rodrigues, Vera Furquim, Luiz Furquim, Lorena Cecília, Dona Pedrelina, Isabel, Vardomiro, tá todo mundo reunido, já fizeram uma caneca de chocolate quente para queimar a língua, né? Isso, tá tudo certo, hein? Um abração a todos aí, ligadinho no programa, muito obrigado, viu, Isabel? Alô, Vardomiro, vamos lá, né? Vamos ver o que vai dar daqui a pouquinho, né? Vamos aí pensar positivo, né? Muita gente torce pro Touro, mas somos brasileiros, temos que acreditar que tudo vai dar certo. Temos que acreditar, não é? Isso, aí.
3: Boa tarde, Matias. É lindo, cara.
1: Ô, oh, e aí?
3: Um modão pra mim ali, cara. Quer derrochar a coisa mesmo.
1: É.
3: Forró, biforró.
1: Forró.
3: Tá bom? E manda pra minha comadre, Gabriela, tá ok, tio?
1: Tá,
3: valeu, parceirão. Até mais. Tchau, tchau.
1: Tá legal. Forrozão, pra levantar a poeira, é isso? Tá com tempo de chuva, hein? Clima tempo tá com expectativa de chuvas para hoje, amanhã, né? Até domingo, segunda. Chuvas ainda, segundo a previsão do clima tempo. Mas aqui, né, o pessoal pede, né? O pessoal pede e nós toca, né? Vamos botar a poeira pra subir aqui. Vamos lá. Isso, é.

Ei, modão bonito, hein? Fala a verdade, hein? Ei, lá, lá, que vontade de sair do sofá que deu agora, hein, bicho? Hã? Tá todo mundo encorujado, com os pezinhos debaixo do cobertor, aí no sofá pra assistir o jogo, né, bicho? Ô, lá, lá, hein? 6h44, Gini Geno, tchê, tchê, tchê, tchá, tchá, tchá. Antes, Gaúcho da Fronteira, com a música Manda Brasa, lá pro meu amigo Laurindo Debrandi, velho xarope. Já tomou uns caldo de mocotó, né? Pra ficar de pé, né, velho? Lá, lá, hein, bichã? Fazer o quê? Já tomou um banho? Tomou banho 3h30 da tarde, né? Falou, não, velho tem que tomar banho cedo, né? Velho tem que tomar banho cedo, porque a tarde não dá coragem, né? Então, quem já passou dos 60 anos, que é o meu caso também agora, né? Passou dos 60, toma banho.

0: cedo ou toma banho tcheco, né, bicho?
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0: Tá. Isso, manda um abração, meu amigo Marcelo Scudelete, segundo a Ivete Menas, já tomou banho cedo, né, Ivete? Ivete falou, rapaz, ó, tá lá em cima da cama, toalha, tá lá seu pijama, tá lá cueca, zorba, vê se toma banho cedo, pelo amor de Deus, hein? Pelo amor de Deus, hein? Tá certo. Um abração, Marcelo Scudelete, dona Ivete Ximenas, Renata Ximenas, meus queridos amigos lá do Jardim Nova Barra. Ô, Marcelão, brincadeira, hein, bicho? Para de mandar facão aqui, que tá me dando medo, hein? Tá me ameaçando, cara. Tá me ameaçando aqui o Marcelão, hein? Muito bem. O que que eu faço aqui? Tocar música? É. Ah, sim, ó, 6h46, daqui a pouquinho a gente passa a régua, faz o sorteio de alguns prêmios para vocês que responderam corretamente a nossa charada de hoje, tá bom? Deixa eu mandar um abraço aqui a Márcia. Oi, Márcia, tudo bem? Final telefônico 9078, dizendo, oi, Matias, tudo bem? Como é que vai você? Sou a Márcia Pereira, né? A resposta da charada, blá, blá, blá. Estou sempre aí, quero participar do programa, estou sempre ligadinha no seu programa, viu, Matias? Adoro o seu programa, viu? Beleza? Então estamos na audiência aqui. Minha amiga Márcia Pereira. Já marquei seu nome, Marcinha, viu? Seja bem-vinda aqui ao grupo de loucos, né? Loucos para ouvir o Matias, né? Que bonito. Tá bom. Que foi, Paulinho? Tá mandando besteira aqui. Bom dia, Matias. Bom dia, cidade. Aí no estúdio, não, né? Aqui no meu rancho, também não. Mas lá fora está chuviscando, Matias. Meu Deus, né?
2: É, Marcelão, tá vendo? Paulão com 60, com cara de 80, hein? Trabalhando muito, meu amigo, graças a Deus, né? Segunda a segunda, no pé do eito, sem preguiça, hein? Mas tá valendo, hoje o Zé me pegou desprevenido, mas tá valendo. Boa noite, Zé, boa noite, Marcelo, boa noite ao Milton, ao Carlos, ao Júnior também, a Sandra, a Eva das Neves.
0: Tá bom, é gravação velha, eu que mexi aqui no botão aqui, né? Ei, Matias, tudo certo, Matias? Dizem que passa dos 80 é igual nós, né? Estamos com um pé na cova, né, Matias? Ai, como dói, né? Você tá louco, Matias, né? Mensagem errada, né? Já parei aqui, Marcelo, o Paulão. Aqui subiu aqui as mensagens do seu WhatsApp, subiu, né? Estava marcando aqui. Ah, vou tocar música. E eu volto já com a resposta da pergunta. Sorteio de poucos prêmios, porque eu quero cair fora também, né?
3: No Brasil começa
0: pra assistir um pouquinho do nosso Brasil e Marrocos, né? Uma vez torcer positivamente para que tudo transcorra-se muito bem, né? Então depois da música eu volto para passar a régua aqui e fazer o sorteio de prêmios, né? Lembrando a você, logo mais tem a Santa Missa. Paróquia de São Joaquim, hoje é sábado, dia de missa. Dia de Santo Antônio.

Beleza, beleza, hein? A hora certinha, 6:52, 6:52, a hora certa do rádio, né? E a gente vai passar a régua aqui, né? Muito bem, né? Você ouviu aí Amado Antônio, a mulher do seu Mané, antes André Andrade, com a música As Mocinhas da Cidade. Fizemos a pergunta hoje, número 13, né? É, número 13, a pergunta. Cadê a 13? Ah, tá aqui, rapaz. Troquei de papel aqui, calma, calma. Pergunta número 13, né? É, qual é a semelhança entre o cobertor de lã no verão e um trem que está andando, né? Qual é a semelhança entre um cobertor de lã no verão e um trem que está andando? A resposta é: os dois estão fora da estação, né? Tanto cobertor no verão, impossível, né? E o trem que está andando não está na estação. Então os dois estão fora de estação. A resposta correta. Nós tivemos 99 nomes. 99. Muito bem, hora certinha, 6:54. Então, por gentileza, meus amigos internautas, me ajudem, né? De 1 a 99, para a gente sortear aqui os prêmios que estão disponíveis, né? Carlão Lazarim mandou o número 53. Vamos procurar quem é o 53. 53 é Davi das Neves. Davi das Neves leva aí 1 quilo de linguiça, lá da Santa Gertrudes, lá em Barra Bonita, na Geraldo Fazio. Lembrando que você tem até o dia 22, né? Para ir buscar, ah, tem que vir aqui na rádio, buscar o papel, e depois até o dia 22, ir lá na Santa Gertrudes, buscar a linguiça, tá bom? Então, 53, Davi das Neves, David das Neves, ganhando 1 quilo de linguiça do Mercado Recanto. Luane Rosseto mandou o número 13, vamos lá, número 13, Flávia Lazarim, né? Flávio Lazarim, não vou sortear o Mercado Recanto porque é tia aqui, né? É isso? Então a Flávia Lazarim vai ganhar aí 10 pãezinhos da padaria do Pitão Corintiano. Vamos lá, 44, Vanilda Camargo mandou o número 44. Vamos ver quem que leva aqui 1 quilo de linguiça do Mercado Recanto, da Grace Lazarim, aqui pertinho da Rádio Cidade, na Florindo Dias da Silva. Adriano Aparecido Zalim, ganhando 1 quilo de linguiça do Mercado Recanto. Fica aqui na Florindo Dias da Silva, aqui no Jardim Paulista, né? Aqui em Igaraçu, pertinho da Rádio Cidade FM. Muito bem. Número 7. Vamos lá, número 7. Número 7, não sei quem é. Vamos antecipando aqui 5 espetinhos da Casa de Carnes Oliveira. Aliás, um abraço, boa tarde lá, a galera, o pessoal que nos acompanham na Casa de Carnes Oliveira, aqui em Igaraçu, na Rua Nossa Senhora de Fátima. Número 7 é Daiane Francine Foliene, né? Daiane Francine Foliene ganhando 5 espetinhos Casa de Carnes Oliveira, tá certo? Muito bem. Número, vamos lá, manda número pra gente. Número 73, Isabel Garbi mandando o número 73. Vamos procurar aqui o 73. 73 é a Luísa Aparecida Vicente, que leva prêmio da loja Empório da Arte. Número 76. 76 é Antônio Alves do Nascimento, que leva um lanche do Mr. Dog, né? Número 10, Carlos Lazarim mandando o número 10. Vamos ver quem que ver, né? Vamos ver quem que é o número 10 aqui na nossa relação. Número 10, 10. Calma com o Matias. Tem que estar aqui em algum lugar, né? Número 10. Número 10 é Sandra Foliene. Sandra Foliene levando aí uma Marmitex lá da Nilzete Rotisserie na 1 de março, lá em Barra Bonita, né? Vamos lá. Número 78. Paulinho Soares mandando o número 78. 78, 78. Rafael Brunelli, olha que sorte, hein? Sorteou o rapaz aqui. 78, Rafael Brunelli, levando aí um lanche do Mr. Dog. Muito bem. Tá, chega, né? Tá bom demais. 6:57, quero ir embora também. Tem o direito de ver o jogo também, né? Então, repetindo para você rapidinho os ganhadores de hoje. Flávio Lazarim ganhou um brinde padaria do Pitão Corintiano, 10 pãezinhos deliciosos lá do Pitão. Rafael Brunelli, lanche do Mr. Dog. A Luísa Aparecida Vicente, prêmio da loja Empório da Arte. O Antônio Alves do Nascimento, lanche Mr. Dog. Que mais aqui? David das Neves, 1 quilo de linguiça da Casa de Carnes Santa Gertrudes.
O Adriano Aparecido Zalim, 44, levou um quilo de linguiça do Mercado Recanto, da Grace Lazarinha, aqui pertinho da rádio. A Sandra Foliene, número 10, levando marmitex média da Nilzete Rotisseri. Número 7, Daiane Francine Foliene, levou 5 espetinhos da Casa de Carnes Oliveira, aqui em Igaraçu, né? São sorteados de hoje, mais uma vez lembrando, não venham na segunda-feira, por gentileza, a partir de terça, tá bom? Pode vir aqui terça, quarta, quinta, sexta, sábado de manhã, retira seus vale-brindes e até o próximo dia 22 de junho, tem aí o direito de você participar aí, né? Pegar os prêmios do nosso programa até o dia 22 de junho, tá bom? Beijo no coração, ótimo sábado, né? Boa sorte, Brasil, né? E amanhã, 10 horas, eu estou de volta. Tchau, beijo!

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Boa noite a todos. Boa noite também para quem nos acompanha através da Rádio Cidade. Louvado seja o nosso Senhor Jesus Cristo. Apresentemos no altar do Senhor as intenções para essa Santa Missa, juntamente com aquelas que foram depositadas na urna e as que trazemos em nossos corações. Pelos falecidos, Ângela Vitorina Clementino, Ângelo Santim, Antônio Cedino Pereira da Cruz e falecidos da família, Antônio Lovesuti, Antônio Santim, Aparecida Sebastiana Barbosa Bruno, Antônio Agapito, Antônio Galo, Aparecida Vitorino Pirassoli, Arlindo Gomes e falecidos da família, Assunta Garcia Ribeiro, Benedita Bueno Ferreira, Benedito Antônio Cardoso, Benedito Bruno, Carlos Bonomi, Cibele Cristina Bonomi Maiolo, Sinira Colonizio Putti, Elia Lorese Santin, Eliana Fracaroli da Silva, Elizabeth Lovesuti Bonomi, Elisa Santin Valverde de Santo Campana, Elizabeth Regina Clementino de Oliveira, falecidos da família Pirassoli, Fátima Robes, Florinda Miotti Zeppi, falecidos da família, Gabriel Ribeiro, Hélio Pirassoli, Ivone Valentina Gazotto Zeppi, Joana Santin, João Alberto Zeppi, João Calvi, falecidos, João Gonzales Ramon e falecidos da família, João Putti, José Acácio Leão, José Antônio Varasquim, José Justino Ferreira, José Martins Araújo e falecidos da família, José Pirassoli, José Romano Hereno, José Vitor Simeonato, Laerte Varasquim, Leontina Brunelli Lovesuti, Liberata Manfio Bonomi, Luiz Carlos Júnior Filho, Luiz Estevão, Maria Andrade Vitorini, falecidos da família, Maria Cassolato Campana, Maria Clara Leite Rinaldi, um mês do seu falecimento, Maria da Silva Simeonato, Maria Raimunda Nascimento, Maria Vasquez Galo, Matheus José Pirassoli de Oliveira, Mauro Nildo Ferreira, Nelson Clementino, Nora Hermínia Bozoli Varasquim, Olímpia Sestaro, Romão Valverde, Segundo Campana, Silvia Monieiro Putti, João Roberto Rodrigues Gonzalez. 11º domingo do tempo comum. Irmãos e irmãs, nesta liturgia dominical, o Senhor renova conosco a aliança de amor selada na morte e ressurreição de seu Filho, Jesus Cristo. Apoiados em sua palavra de vida, ouvimos o chamado amoroso para seguirmos os passos do Salvador e para sermos sinal gratuito da bondade de Deus no coração do mundo. Entremos de coração aberto no mistério de Cristo e deixemo-nos inebriar por seu amor. Em pé, iniciemos essa Santa Missa cantando.

0: Boa noite. Em nome do Pai, do Filho e do Espírito Santo.
1: Amém.
0: Que a graça de nosso Senhor Jesus Cristo, o amor do Pai e a comunhão do Espírito Santo estejam sempre convosco.
1: Bendito seja Deus que nos reuniu no amor de Cristo.
0: No instante de silêncio, peçamos perdão. Humildemente, cantemos.

0: Ó Deus Todo-Poderoso, tenha compaixão de nós, perdoe os nossos pecados e nos conduza à vida eterna.
1: Amém.
0: Cantemos o hino de louvor.

0: Oremos. Ó Deus, força daqueles que em vós esperam, sede favorável ao nosso apelo, e como nada podemos em nossa fraqueza, dai-nos sempre o socorro da vossa graça, para que possamos querer e agir conforme a vossa vontade, seguindo os vossos mandamentos. Por nosso Senhor Jesus Cristo, vosso Filho, que é Deus e convosco vive e reina, na unidade do Espírito Santo, por todos os séculos dos séculos.
1: Amém. Liturgia da Palavra. Irmãos e irmãs, a palavra de Deus nos alimenta, nos motiva e nos encoraja a entrar no seguimento de Jesus. Ouçamos com profunda atenção.
2: Leitura do livro do Êxodo. Naqueles dias, os israelitas, partindo de Rafidim, chegaram ao deserto do Sinai, onde acamparam. Israel armou aí suas tendas defronte da montanha. Moisés então subiu ao encontro de Deus. O Senhor chamou do alto da montanha e disse: assim deverás falar à casa de Jacó e anunciar aos filhos de Israel. Vistes o que fiz aos egípcios e como vos levei sobre asas de águia e vos trouxe a mim. Portanto, se ouvirdes a minha voz e guardardes a minha aliança, sereis para mim a porção escolhida dentre todos os povos, porque minha é toda a terra. E vós sereis para mim um reino de sacerdotes e uma nação santa. Palavra do Senhor.
1: Graças a Deus.

0: Leitura da Carta de São Paulo aos Romanos. Irmãos, quando éramos ainda fracos, Cristo morreu pelos ímpios, no tempo marcado. Dificilmente alguém morrerá por um justo, por uma pessoa muito boa. Talvez alguém se anime a morrer. Pois bem, a prova de que Deus nos ama é que Cristo morreu por nós, quando éramos ainda pecadores. Muito mais agora, que já estamos justificados pelo sangue de Cristo, seremos salvos da ira por Ele. Quando éramos inimigos de Deus, fomos reconciliados com Ele pela morte do Seu Filho. Quanto mais agora, estando já reconciliados, seremos salvos por Sua vida. Ainda mais, nós nos gloriamos em Deus, por nosso Senhor Jesus Cristo. É por Ele que, já desde o tempo presente, recebemos a reconciliação. Palavra do Senhor.
1: Graças a Deus. Aclamemos ao Santo Evangelho cantando.

0: O Senhor esteja convosco.
1: Ele está no meio de nós.
0: Proclamação do Evangelho de Jesus Cristo segundo Mateus.
1: Glória a vós, Senhor.
0: Naquele tempo, vendo Jesus as multidões, compadeceu-se delas, porque estavam cansadas e abatidas, como ovelhas que não têm pastor. Então disse a seus discípulos: a messe é grande, mas os trabalhadores são poucos. Pedi, pois, ao dono da messe que envie trabalhadores para a sua colheita. Jesus chamou os 12 discípulos e deu-lhes poder para expulsarem os espíritos maus e para curarem todo tipo de doença e enfermidade. Estes são os nomes dos 12 apóstolos. Primeiro, Simão, chamado Pedro, e André, seu irmão. Tiago, filho de Zebedeu, e seu irmão João. Filipe e Bartolomeu. Tomé e Mateus, o cobrador de impostos. Tiago, filho de Alfeu, e Tadeu. Simão, o Zelota, e Judas Iscariotes, que foi o traidor de Jesus. Jesus enviou estes 12 com as seguintes recomendações: não deveis ir aonde moram os pagãos, nem entrar nas cidades dos samaritanos. Ide, antes, às ovelhas perdidas na casa de Israel. Em vosso caminho, anunciai: o reino dos céus está próximo. Curai os doentes, ressuscitai os mortos, purificai os leprosos, expulsai os demônios. De graça recebestes, de graça deveis dar. Palavra da salvação.
1: Glória a vós, Senhor.
0: No instante de silêncio, inclinemos nossa cabeça, fechemos os nossos olhos, fazendo uma grande concentração de silêncio aqui na nossa Santa Missa. Vamos primeiramente agradecendo a Deus pelo dom da nossa vida, colocando em oração a nossa família, as pessoas que pediram nossas orações, pedindo a intercessão de Santo Antônio, para que não falte nosso alimento de cada dia. E vamos deixando que a luz do Espírito Santo vai iluminando cada canto de nosso coração.

0: Glória ao Pai, ao Filho e ao Espírito Santo. Glória ao Pai, ao Filho e ao Espírito Santo. Glória ao Pai, ao Filho e ao Espírito Santo. Jesus, manso e humilde de coração. São Joaquim e São Benedito. Santo Antônio. Queridos irmãos, queridas irmãs, na graça de Deus, nós nos encontramos nesta noite de hoje, noite esta que deparamos aí com a solenidade de 11º domingo do tempo comum. E é uma grande festa também no dia de hoje, aí nesse final de semana, nas paróquias aí dedicadas a Santo Antônio. Então que a gente esteja também em união com as paróquias aí que tenham aí como padroeiro a figura de Santo Antônio. Para nos ajudar dentro dessa nossa reflexão, veja que temos o texto do nosso Evangelho, né, que é o Evangelho segundo Mateus, capítulo 9. E nós, dentro da espiritualidade do tempo comum, nós somos convidados aqui a ter um olhar bem atento à pessoa de Jesus. Porque quando nós treinamos o nosso olhar aqui para observar bem as atitudes de Jesus, consequentemente nós vamos também acolhendo no nosso coração a postura dele. E aí nossos gestos, de que muita gente gosta de pular aqui, de graça recebestes, de graça deveis dar. A graça não é algo egoísta. A graça, conforme recebemos a graça de Deus, nós somos convidados a agir com a graça, com a pessoa que está ao nosso lado. Porque seremos julgados um dia, diante da própria presença de Deus. Por aquilo que recebemos de graça e por aquilo que exercitamos de graça ao nosso próximo. Isso significa, então, que a experiência da graça aqui é semelhante à dimensão da fé. É um exercício. É um exercício, tal como um exercício físico. Nós precisamos exercitar nossas mãos, nosso coração, aí, para ajudar o nosso próximo. Então, no decorrer, né, dessa Santa Missa, pedindo assim também a intercessão de Santo Antônio, vamos pedindo essa capacidade nossa aqui de contribuir com a graça que recebemos de Deus dentro da nossa vida, para que sejamos também agraciados, agraciadas no bem a fazer à pessoa que está aí ao nosso lado. Amém?
1: Amém.
0: Louvado seja nosso Senhor Jesus Cristo.
1: Para sempre seja louvado.
0: Em pé, professemos. Creio.
1: Em Deus Pai Todo-Poderoso, Criador do céu e da terra, e em Jesus Cristo, seu único Filho, nosso Senhor, que foi concebido pelo poder do Espírito Santo,
0: nasceu da Virgem Maria, padeceu sob Pôncio Pilatos, foi crucificado, morto e sepultado,
1: desceu à mansão dos mortos, ressuscitou ao terceiro dia, subiu aos céus, está sentado à direita de Deus Pai Todo-Poderoso,
0: donde há de vir a julgar os vivos e os mortos.
2: Creio no Espírito Santo,
3: na Santa Igreja Católica,
2: na comunhão dos santos,
3: na remissão dos pecados,
2: na ressurreição da carne,
3: na vida eterna. Amém.
0: Amém. Irmãos e irmãs fortalecidos na missão sacerdotal pelo batismo, apresentemo-nos diante do coração do Pai com as nossas preces e pedidos, juntos.
1: Senhor, socorrei-nos e salvai-nos.
4: Pelo Papa, pelo nosso arcebispo, ministros ordenados e agentes de pastorais de nossa igreja local, para que possam servir ao Evangelho com entusiasmo e alegria, supliquemos ao Senhor.
1: Senhor, socorrei-nos e salvai-nos.
4: Pelas pessoas chamadas a desempenharem um serviço na igreja e no mundo, para que tenham a força, a luz e a condução do Espírito Santo na missão confiada, supliquemos ao Senhor. Força, a luz e a condução do Espírito Santo na missão confiada,

0: salvai-nos
1: por todo o povo de Deus, para que assuma sempre mais, com empenho e coragem, a missão batismal de espalhar esperança, vida e luz no coração do mundo, supliquemos ao Senhor.
2: Senhor, socorrei-nos e salvai-nos.
3: Pode trazer o livrinho aqui, ó. Senhor da vida e pastor do rebanho, ouvi as preces de vossa igreja e enviai sempre mais operários para a vossa obra, por Cristo nosso Senhor.
4: Amém. Ofertório.

0: Orar, irmãos e irmãs, para que essa nossa família reunida em nome de Cristo possa oferecer um sacrifício que seja aceito por Deus Pai Todo-Poderoso.
1: Receba, ó Senhor, por Tuas mãos esse sacrifício para a glória do Seu nome, para nosso bem e de toda a Sua Santa Igreja.
0: Ó Deus, com esses dons alimentais nossa vida e a renovais pelo sacramento, concedei, nós os pedimos, que nunca falte esse auxílio ao nosso corpo e à nossa alma, por Cristo nosso Senhor.
1: Amém.
0: O Senhor esteja convosco.
1: Ele está no meio de nós.
0: Corações ao alto.
1: O nosso coração está em Deus.
0: Demos graças ao Senhor nosso Deus.
1: É nosso dever e nossa salvação.
0: Na verdade, é digno e justo, é nosso dever e salvação dar-vos graças sempre em todo lugar, Senhor Pai Santo, Deus Eterno e Todo-Poderoso, por Cristo Senhor nosso. Por seu mistério pascal, Ele realizou a obra admirável de nos chamar do pecado e da escravidão da morte à glória de sermos agora raça escolhida, sacerdócio régio, nação santa e povo que vos pertence, para anunciarmos por toda parte os vossos grandes feitos, ó Pai, que nos chamastes às trevas à vossa luz maravilhosa. Por isso, com os anjos e arcanjos, os tronos e as dominações, e todos os coros celestes, em

0: Na verdade, vós sois santo, ó Deus, o universo e tudo o que criastes proclama o vosso louvor, porque por Jesus Cristo, vosso Filho e Senhor nosso, e pela força do Espírito Santo, dais vida e santidade a todas as coisas, e não cessais de reunir para vós um povo que vos ofereça em toda parte, do nascer ao pôr do sol, um sacrifício perfeito. Por isso, ó Pai, nós os suplicamos, santificai pelo Espírito Santo as oferendas que vos apresentamos para serem consagradas a fim de que se torne o corpo e o sangue de vosso Filho, nosso Senhor Jesus Cristo, que nos mandou celebrar estes mistérios.
1: Enviai o vosso Espírito Santo.
0: Na noite em que ia ser entregue, Jesus tomou o pão, pronunciou a bênção de ação de graças, partiu e deu a seus discípulos, dizendo: tomai todos e comei, isto é o meu corpo, que será entregue por vós. Do mesmo modo, no fim da ceia, ele tomou o cálice em suas mãos, pronunciou a bênção de ação de graças e o deu a seus discípulos, dizendo: tomai todos e bebei, este é o cálice do meu sangue, o sangue da nova e eterna aliança, que será derramado por vós e por todos para a remissão dos pecados. Fazei isto em memória de mim. Mistério da fé.
1: Anunciamos, Senhor, a vossa morte e proclamamos a vossa ressurreição. Vinde, Senhor Jesus.
0: Celebrando agora, ó Pai, o memorial da paixão redentora do vosso Filho, de sua gloriosa ressurreição e ascensão ao céu. E enquanto esperamos sua nova vinda, nós os oferecemos em ação de graças esse sacrifício vivo e santo.
1: Aceitai, ó Senhor, a nossa oferta.
0: Olhai com bondade a oblação da vossa igreja, reconhecei nela o sacrifício que nos reconciliou convosco. Concedei que, alimentando-nos com o corpo e o sangue do vosso Filho, repletos do Espírito Santo, nos tornemos em Cristo um só corpo e um só Espírito.
1: O Espírito nos una num só corpo.
0: Que o mesmo Espírito faça de nós uma eterna oferenda para alcançarmos a herança com os vossos eleitos. A Santíssima Virgem Maria, Mãe de Deus, São José, seu esposo, os vossos santos apóstolos e gloriosos mártires, e todos os santos que não cessam de interceder por nós na vossa presença.
1: Fazei de nós uma perfeita oferenda.
0: Nós vos suplicamos, Senhor, que esse sacrifício da nossa reconciliação estenda paz e salvação ao mundo inteiro. Confirmai na fé e na caridade a vossa igreja que caminha neste mundo, com o vosso servo Papa Leão, nosso bispo Maurício, com os bispos do mundo inteiro, os presbíteros e diáconos, os outros ministros e o povo por vós redimido. Atendei propício às preces desta família que reunisseis em vossa presença. Reconduzi a vós, Pai de misericórdia, todos os vossos filhos e filhas dispersos pelo mundo inteiro.
1: Lembrai-vos, ó Pai, da vossa igreja.
0: Acolhei com bondade no vosso reino os nossos irmãos e irmãs que partiram desta vida e todos os que morreram na vossa amizade. Unidos a eles, esperamos também nós saciar-nos eternamente da vossa glória. Por Cristo, Senhor nosso, por ele dais ao mundo todo o bem e toda a graça. Por Cristo, com Cristo e em Cristo, a vós, Deus Pai Todo-Poderoso, na unidade do Espírito Santo, da honra e toda glória, por todos os séculos dos séculos.
1: Amém.
0: Rezemos com amor e confiança a oração que o Senhor Jesus nos ensinou. Pai nosso,
1: que estais nos céus, santificado seja o vosso nome. Venha a nós o vosso reino. Seja feita a vossa vontade, assim na terra como no céu. O pão nosso de cada dia nos dai hoje. Perdoai as nossas ofensas, assim como nós perdoamos a quem nos tem ofendido. E não nos deixeis cair em tentação, mas livrai-nos do mal.
0: Livrai-nos de todos os males, ó Pai, dai-nos hoje a vossa paz, ajudados pela vossa misericórdia, sejamos sempre livres do pecado e protegidos de todos os perigos, enquanto aguardamos a feliz esperança e a vinda do nosso Salvador, Jesus Cristo.
1: Vosso é o reino, o poder e a glória para sempre.
0: Senhor Jesus Cristo, dissestes aos vossos apóstolos, eu vos deixo a paz, eu vos dou a minha paz. Não olheis os nossos pecados, mas a fé que anima a vossa igreja. Dai-lhe, segundo o vosso desejo, a paz e a unidade. Vós que sois Deus, com o Pai e o Espírito Santo.
1: Amém.
0: A paz do Senhor esteja sempre convosco.
1: O amor de Cristo nos uniu.
0: Cordeiro de Deus,
1: que tirais o pecado do mundo, tende piedade de nós. Cordeiro de Deus, que tirais o pecado do mundo, tende piedade de nós. Cordeiro de Deus, que tirais o pecado do mundo, dai-nos a paz.
0: Felizes os convidados para a ceia do Senhor, eis o Cordeiro de Deus, aquele que tira todo o pecado do mundo.
1: Senhor, eu não sou digna de que entreis em minha morada, mas dizei uma palavra e serei salva.
0: Que o corpo e sangue de Cristo nos guarde para a vida eterna.
1: Amém.
0: Este é o momento da comunhão, feliz encontro com o Senhor.

0: Oremos. Fazei, Senhor, que a sagrada comunhão nos vossos mistérios, sinal da nossa união convosco, realize a unidade na vossa igreja por Cristo nosso Senhor.
1: Amém.
0: Nesse momento, vou estar passando por vocês com água benta, aspergindo os pães. Quem não trouxe o pão, vou estar aspergindo da mesma forma cada um de vocês e também os pães que nós temos aqui diante do Santo Antônio. Acompanhemos com o canto.

0: Podemos sentar. Quem não trouxe pão, pode também no final da Santa Missa, após a bênção final, pegar os pães que temos aqui diante de Santo Antônio. Vamos para os avisos. Temos aí festa nessa semana aí na nossa comunidade Rainha da Paz. Então nós teremos o trido ali na segunda, terça e quarta-feira, 19h30. Cada dia um padre de fora vindo também presidir aí a missa. Então na segunda-feira teremos o padre Marcos Sampaio. Na terça-feira o padre Carlos, que é lá de Pratânia. E depois na quarta-feira o padre Richard, lá de Botucatu. E na quinta-feira o encerramento do trido às 19h30. Festa junina, dia 27 de junho. Coloquemos lá no nosso, na nossa agenda, né? Dia 27 de junho, sábado, na Praça da Matriz, a partir das 19h. Praça de alimentação, brincadeiras para as crianças, quadrilhas. Venha participar conosco. Quermesse de São Joaquim, 4 e 5 de julho e depois 12 e 13 de julho. Já está disponível a cartela do show de prêmios do dia 13 de julho, no valor de R$ 20,00. Primeira cinquina, R$ 1.500. Segunda cinquina, R$ 1.000. Cartela cheia, R$ 5.000. Estamos arrecadando frangos, carne moída e calabresa. Contamos com a colaboração aí de toda a comunidade. Próxima quarta-feira, dia 17 de junho, a Secretaria Paroquial estará fechada. Haverá formação da nossa arquidiocese. Muito bem, é isto. Podemos ficar em pé para a bênção final e depois assistir aí ao jogo do nosso Brasil. O Senhor esteja convosco.
1: Ele está no meio de nós.
0: Que o Deus Todo-Poderoso vos abençoe em nome do Pai, do Filho e do Espírito Santo.
1: Amém.
0: Glorificai o Senhor com vossas vidas, ide em paz e o Senhor sempre vos acompanhe.
1: Graças a Deus.
0: Um bom jogo, um bom domingo.
1: Obrigada igualmente.
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6: 20h11. 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
11: Você sabe de onde vem a tradição de pular sete ondas no Réveillon? Esse costume remete às tradições africanas. O ritual homenageia Iemanjá, dona das águas salgadas. Sete é um número cabalístico representado por Exu, filho de Iemanjá. Os sete pulos servem para que os caminhos sejam abertos.
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